0: Olá a todos, que Deus abençoe o seu dia, que Deus abençoe a sua família, a sua casa e que Deus abençoe os seus caminhos. Nós começamos o programa Resultados da Fé e você é o nosso convidado a participar de uma de nossas reuniões em uma Universal próximo de si. Pastor Tiago, muito bom dia.
1: Bom dia, Pastor Vitor, bom dia a todos os nossos ouvintes.
0: Para que você venha dar a volta por cima. Senhor, senhora, independentemente do seu credo religioso, da religião que você tenha, que você processe a ter, você é o nosso convidado, você é uma pessoa que precisa de ajuda, reconheça isso. Deus, ele está de prontidão para poder te ajudar. Eu ofereço a todos uma linda faixa musical e em seguida nós retornamos.

0: Muito bem, estamos de volta. Terça-feira é dia de cura na Universal. E você que me acompanha agora está desenganado pela medicina. Você que vive à base de remédios, calmantes, tranquilizantes. Você que vive à base de antidepressivos. Meu amigo, minha amiga, hoje, terça-feira, você será ajudado por meio e através da fé. Pastor Tiago, muitas pessoas que nesse momento estão doentes, enfermas, vivendo à base de remédios e tratamentos clínicos sérios e até casos, tratamentos dolorosos.
1: É, ela está sofrendo, está vivendo a pior fase da vida dela. Ela jamais imaginou estar na situação que está agora. E ela não vê saída, já tomou remédio, já fez tanto tratamento, já passou por vários exames até dolorosos, exames rigorosos. E ela está sem esperança. O médico falou para ela que não tem mais esperança. Pois bem, a palavra de Deus, ela diz que tudo é possível àquele que crê. Você crê, meu amigo, minha amiga? Não importa se você está numa cama de um hospital, num presídio, você está acamada, talvez você não consiga nem se levantar da cama, mas se você crer, é possível um milagre para você.
0: Hoje, terça-feira, é o dia do milagre na Universal. E para mais informações, ligue para o SOS Espiritual 218-368-008. Acompanhe com atenção o depoimento da senhora Ana Júlia. Ela que na sua família, 4 pessoas morreram com cancro. E ela também foi diagnosticada com cancro.
2: Senhora Ana Júlia, quantas pessoas da sua família morreram com cancro?
3: 4.
2: 4 pessoas. Quem da sua família morreu com cancro?
3: Meu pai, uma tia, uma irmã e minha outra tia também.
2: A senhora adquiriu que tipo de cancro?
3: Todos. Eu tinha nos ovários, eu tinha na tireoide, eu tinha no pulmão, eu tive no rim e tive no fígado. E o rim foi o que deu origem a tudo.
2: Quer dizer, a senhora teve o cancro em vários órgãos. O primeiro lugar que a senhora falou foi qual?
3: Olha, seu bispo, aquilo desenvolveu tudo ao mesmo tempo devido à situação que eu tinha do rim. Mas a primeira situação que eu apanhei foi uma ferida numa perna, que eu posso mostrar que está aqui. E esta ferida desenvolveu grandemente e desenvolveu também internamente para o meu organismo. E a infecção foi de tal ordem que queriam-me cortar a perna. Depois a seguir foi as vistas. Depois a seguir foi a vista. Uma perdia, tive que ser operada porque foi a deslocação da retina. Outra tinha um glaucoma e, entretanto, a partir daí começou-se tudo a gerar. E o rim esteve no estado terminal. Eu tive 7 anos a fazer hemodiálise e depois tive que ser tratada. Hoje tenho o rim esquerdo a funcionar porque o rim direito teve que desaparecer, teve que ser substituído. E eu só dei conta desta situação e dirigi-me à Igreja Universal. E quando eu cheguei lá, eu fiz tudo o que me mandaram. Tudo. Obedeci em tudo. Dei a minha vida para Deus, transformei-me completamente e aos poucos e poucos, Senhor Bispo, no espaço de 3 anos, tudo isso veio a sair do meu corpo.
2: A senhora tinha um cancro no rim, estava já no estado final, como a senhora falou.
3: Sim,
2: atingiu ovários, não é isso?
3: Ovários, o peito, atingiu a tireoide, atingiu a vista, porque o rim começando a falhar, falha tudo. Eu não devia dizer isto, mas eu tinha a minha urina toda espalhada pelo meu corpo. E foi isso que eu vos

0: inspeções de tudo e o aparecimento de tudo que eu tive.
1: Os médicos deram quanto tempo de vida para a senhora?
0: 48 horas.
1: 48 horas. Quer dizer, a senhora chegou à Universal, era uma viva morta, uma morta viva, né?
0: Eu era uma morta viva,
1: é.
0: Sou pastor. Uma e Deus foi viva. Maravilhoso.
1: E a senhora,
0: maravilhoso comigo.
1: A senhora colocou a sua fé na palavra de Deus, né, dona Ana Júlia?
0: Na palavra de Deus, na obediência e fiz tudo o que me mandaram.
1: Foi curada
0: tudo,
1: de tudo?
0: Mas tudo. Curada de tudo. Estou aqui agora. Porque a coisa que eu mais pedi a Deus era que eu conseguisse ver, porque eu estava sem visão.
1: Nós temos ali a tireoide normal, de normal morfologia e contornos bem definidos. Quer dizer, a senhora que tinha o câncer já tinha atingido a tireoide, aí no exame já mostra que estava tudo bem. Sim. Ali fala também das glândulas mamárias, ali está marcado.
0: Sim, sim.
1: Com um padrão estrutural de predomínio lipomatoso. Não identificamos nódulos de natureza sólida ou quística bilateralmente. Muito bem, quer dizer, não havia mais nada, nenhum tumor, nada, nada, nem quistos, nada, nada, nada. E depois o fígado de volume normal, né, contornos regulares, apresentando uma estrutura homogênea. E depois o pâncreas, diz lá, porque há o pâncreas e o baço de normal morfologia e dimensões. Ou seja, os órgãos da senhora que estavam afetados já estavam completamente saudáveis, né? Isso foi a fé, né, dona Ana Júlia?
0: Sim, sim, seu bispo. Foi sim. Graças a Deus. Eu não posso agradecer a Deus, seu bispo. Nem sei como agradecer. Porque foi uma coisa tão maravilhosa, tão maravilhosa, tão maravilhosa, porque ninguém esperava. E eu também vivi esta situação sozinha. Só no último momento é que os meus filhos souberam que eu estava nesta situação.
1: Agora,
0: quando eu tive que ser ligada a uma máquina.
1: Dona Ana Júlia, a senhora fez hemodiálise, a senhora sofreu muito. Faz quanto tempo que a senhora foi curada de todas essas doenças?
0: 3 anos.
1: Há 3 anos. Quer dizer, não faz tanto tempo assim. Quando a senhora faz os exames, os médicos que deram 48 horas de vida, o que os médicos falam para a senhora?
0: Os médicos dizem-me assim, agradeça a Deus, porque a senhora foi uma obra de Deus.
1: Olha aí, dona Ana Júlia, ela é a prova, 3 anos. Essa senhora estava cheia de doenças. Ô, dona Ana Júlia, a perna foi curada também, porque estava feia a sua perna, hein?
0: Pode ser, mas posso mostrar, a perna foi curada.
1: A senhora sofreu quanto tempo com essa ferida?
0: 10 meses.
1: Meu Deus.
0: Eu tinha que ir todos os domingos ao hospital rapar a perna, porque a perna estava necrófila.
1: É, mas diante de tudo que a senhora tinha, isso aí era, por incrível que pareça, não era o pior problema, né? Porque o câncer já tinha tomado conta do seu
0: Não.
1: corpo. Mas Deus é grande, Ele faz uma obra completa. Hoje, sua família também reconhece o poder de Deus na vida da senhora?
0: Sim. Reconhece. Reconhece.
1: Deus é grande, né?
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1: Nós temos a Mariana, não é? Não é isso?
3: Sim, senhor.
1: A doença qual era, Mariana?
3: Insuficiência renal crônica.
1: No seu caso, não chegou, foi para fazer o procedimento para hemodiálise, foi isso?
3: Exatamente, eu fui encaminhada para a hemodiálise. Quando eu cheguei na consulta, que era para a remoção do rim, porque não havia mais nada a fazer, o médico simplesmente me disse que o rim tinha função. E não me sabia explicar nem como, nem porquê.
1: Um rim estava completamente destruído. Não,
3: sem função. Exatamente.
1: Sem função. Ele diminuiu, atrofiou, como é que ele ficou?
3: Ele primeiramente ganhou cálculos renais. Eu fiquei com as artérias completamente bloqueadas por pedras de dimensões grandes que não dariam para extrair.
1: Quer dizer, esse rim não prestava mais?
3: Não, era mesmo para remover, porque não havia nada a fazer. E eles disseram, olha, vamos remover. Mas como o outro já tinha menos de 48% de função, eu teria mesmo que ir para a hemodiálise até ao fim da minha vida.
1: É porque também se o outro estava com 48%, significa dizer que poderia diminuir também até acabar por completo, né?
3: Exatamente, sim, sim.
1: E aí o que
3: aconteceu?
1: Além
3: das infecções...
1: Além disso.
3: Fazia várias infecções, o médico disse que não havia mesmo nada a fazer, então aí eu não aceitei esse diagnóstico, eu usei a minha fé. E se eu disse, se o senhor é capaz de curar, se o senhor foi capaz de me curar, que eu era dependente de 17 comprimidos diários, o senhor também me vai curar agora.
1: Aí, no caso, você usou a fé e voltou no dia para fazer o procedimento para hemodiálise. E aí nós temos...
3: Exatamente.
1: Tem aí exames relacionados entre os dois rins, mostrando sem qualquer tipo de função, e insuficiência renal de 48%. Em caminho para hemodiálise após cirurgia de remoção de rim esquerdo. Esse aí, como você falou, já destruído, não serviu para mais nada. E quando chegou lá, o que aconteceu?
3: Quando eu cheguei lá, o médico simplesmente disse, eu não sei o que é que aconteceu.
1: Ora, qual é o rim que estava completamente comprometido?
3: O rim esquerdo.
1: Mas ali diz que ele, análise de hemograma, comprova o rim à esquerda funcional 100%.
3: Exatamente. Ué. Eu quando cheguei lá, ele estava 100% funcional.
1: O que estava morto.
3: O que estava morto.
1: O rim que não prestava para mais nada, que ia ser removido, quando voltou, os médicos viram que ele estava a funcionar. E olha que estava muito bem, porque poderia ter voltado a funcionar 70%, né? Mas quando é milagre, é milagre. Deus não é Deus de fazer coisa pela metade, não. Ele faz e faz para valer. Aí o rim voltou a funcionar. Agora me diga uma coisa, qual foi a reação do médico quando viu isso aí?
3: O médico simplesmente me disse assim, como? Eu não entendo. Eu em mais de 40 anos de profissão, eu nunca vi isso. Eu disse, eu recorri ao médico dos médicos.
1: E ele perguntou, mas que médico é esse?
3: Eu falei tudo para ele.
1: Falou da sua fé, né? Falou, foi Jesus que me curou.
3: Falei.
1: E ele chegou a falar que realmente foi um milagre? Ele chegou a aceitar como sendo um milagre ou não?
3: Ele simplesmente disse, não, tem que ser milagre, porque eu nunca vi isto acontecer.
1: É.
3: Nunca.
1: Então, Mariana, você é a prova do milagre. Então, o rim destruído voltou a funcionar 100%.
3: Exato.
1: E o outro também está salvo.
3: 100%.
1: Os dois rins estão bem.
3: Sim, sim, sim. Ótimo.
1: Esse milagre aconteceu faz quanto tempo?
3: 2 semanas que eu recebi esta notícia.
1: É mesmo? Tão recente, hein? Há 2 semanas.
3: Isso.
1: Pois é, isso é muito maravilhoso, né?
4: Qual o seu nome?
5: Serafina Rosa.
4: Qual o problema que a senhora tinha quando chegou ao centro de ajuda?
5: Quando disse que o centro de ajuda, o meu problema era da coluna. E de semana a semana já a doutora, e a doutora disse que já não sabia o que é que havia a fazer na minha coluna. Ela dava-me uns exceções e já não havia solução com aquelas injeções.
4: O que a senhora não podia fazer devido ao problema?
5: Olha, eu não podia nem sequer me deitar, nem me levantar da cama, nem estar sentada, não podia varrer a casa, não podia ajuntar que fosse um papel, nada, não podia mesmo nada. Até mesmo trabalhava, não podia trabalhar.
4: Participando das reuniões da terça-feira da Saúde Restaurada, hoje como é que a senhora está?
5: Hoje estou ótima, graças a Deus. Agradeço muito a Deus por me vir aqui.
4: Aquelas atividades que a senhora não podia fazer, como é que está hoje?
5: Está ótima, tudo faço, tudo posso.
6: Eu tive um problema grave e o médico disse que não iria conseguir nem subir e descer escadas e nem andar de saltos altos. Assim, a perna começou a ficar mais ou menos e conseguia subir e descer escadas, só que mesmo os saltos altos eu não conseguia, porque aquela posição em que o pé ficava em sustentação, não conseguia porque era uma dor muito forte. E aqui, através das correntes da saúde, consegui finalmente andar saltos altos. Outra foi, tinha miomas e quisto nos ovários e no meu útero, tinha hemorragias muito fortes e pararam as hemorragias e começou a secar tudo.
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5: Tinha problema dos joelhos, de estômago, que eu tinha uma úlcera duodenal. Já fui curada dessa úlcera e da coluna. E depois apareceu esse caroço. Eu fiquei com ele mais de não sei quantos meses. Ia sempre para a médica, ela passava um creme para passar, não desaparecia. Estava a crescer cada vez mais. Mas depois da médica mandar-me para pequena cirurgia com urgência, marcaram 2 semanas depois, quando eu fui, o caroço está desaparecido. Aqui eu vinha um dia sempre com as obreiras e a médica disse, olha, aqui já não tem nada.
7: Estamos aqui com a dona Assunção Mestre, que nos contará os problemas que se encontrava a sofrer antes de chegar à Universal. Dona Assunção, como é que se encontrava a vida da senhora?
8: Destruída, com a saúde da minha filha.
7: Mas quais eram os problemas que ela se encontrava passado?
8: Era de epilepsia, tinha ataques, eu não tinha saúde.
7: Chegou a recorrer aos médicos, tratamentos?
8: Também foi operada a garganta, foi operada os ouvidos, foi muitas operações, muitos tratamentos, pastor.
7: Mas a medicina
8: não foi nada. E o bruxo piorou, só a igreja, só o Senhor Jesus.
7: Então a senhora recorreu aos bruxos. E o que é que os bruxos, dona Assunção, pediam que a senhora fizesse?
8: Andavam fazer bruxaria da porta, deitar petróleo, fazer chás. E os poços que eles ensinavam para deitar na água e deitar à porta. Todas essas coisas eu fiz, pastor.
7: A senhora chegou ao ponto de gastar dinheiro?
8: Muito, muito, pastor.
7: Mas cada dia que passava, a senhora recorria aos bruxos, só piorava?
8: Piorava, pastor.
7: Dona Assunção, como é que a senhora conseguiu resolver esse problema? Aonde que entra a fé?
8: É quando eu conheci a Igreja Universal. E lá mudou a minha vida.
7: A senhora começou a usar a fé, fazer as correntes...
8: Todos, o domingo e a sexta.
7: Então, usando a fé, fazendo as correntes, a filha foi completamente curada?
8: Completamente curada, pastor.
7: A epilepsia acabou?
8: Acabou.
7: Aquilo que os medicamentos, tratamentos médicos, o que os bruxos não puderam fazer, porque não fazem, a sua fé em Jesus fez completamente?
8: Fez isso tudo, pastor. Curou, mudou tudo, pastor.
7: E com o sofrimento da filha, a senhora também sofria, né?
8: Sofriamos todos em casa.
7: E hoje... A filha está completamente curada.
8: Completamente curada.
9: Olha, contra fatos não existe argumentos. Deus é muito grande, é grandioso. E os depoimentos que você acabou de acompanhar provam e comprovam a veracidade das nossas palavras, inclusive da senhora Ana Júlia, ela que teve cancro e foi curada por meio da fé. Meu amigo, minha amiga, não importa o seu problema, a sua dor, a situação que você esteja a passar a vivenciar. Procure hoje uma Universal próxima de si e por meio da fé você vai ser ajudado. Para mais informações, ligue para o SOS Espiritual 218-368-008. Agora, eu quero falar com todos o que às quartas-feiras, pastor Tiago, tem acontecido, que é um estudo bíblico profundo para que a nossa força em Deus venha a ser fortalecida. E nada como extrairmos, pastor Tiago, da palavra de Deus a força que nós precisamos.
10: É, e quarta-feira foi maravilhoso, quarta-feira passada foi maravilhoso. Recebemos da parte de Deus uma revelação e esta quarta-feira também será igual. Essa pessoa que ela quer saber mais a respeito do reino de Deus, do reino dos céus, e ela quer a paz, ela quer ser feliz. Então o Espírito Santo é a única fonte de felicidade. Para que ela aprenda como receber o Espírito Santo, porque ela precisa saber o que ela precisa fazer para receber o Espírito Santo. Então quarta-feira é o dia ideal para isso. Nós ensinamos todas as quartas-feiras os passos que a pessoa tem que dar para receber o batismo com o Espírito Santo.
9: E baseado na palavra de Deus, você é o nosso convidado especial para participar de uma de nossas reuniões. Pastor Tiago, nosso Universal de Câmara de Lobos.
10: Estrada João Gonçalves Jarco, número 108, na Vila, às 7h30 da manhã, 10, 15 e também 19h30.
9: Eu, pastor Vitor, às 8, 10, 15 e 19h30, no nosso Universal de Ribeira Brava. Estrada Regional 104, próximo ali ao Corpo de Bombeiros, próximo ali à Segurança Social e no Universal próximo de si, nessa quarta-feira, em toda a Universal. 218-368-008 para você obter mais informações. Tá bem? Acompanhe esta linda faixa musical e em seguida eu retorno com todos.

0: Muito bem, estamos de volta. Sexta-feira acontece, está a acontecer, o tratamento espiritual, pastor Tiago, com um ponto de luz. Há pessoas que nesse momento nos acompanham com depressão, insônia, angústia, pessoas com traumas do passado, pessoas, pastor Tiago, com depressão, pessoas que já recorreram a tudo e a todos, mas não obtiveram resultados.
1: Não obtiveram resultados e não adianta, por mais que ela tente buscar os melhores médicos, os melhores especialistas, gastar fortunas em remédios, o problema dela, a doença, só piora. Mas se ela apelar para a fé, usar a fé e crer na palavra de Deus, tem solução para ela.
0: Solução essa que você vai encontrar por meio e através da fé, nessa sexta-feira, numa Universal próximo de si. Para mais informações, ligue para o SOS Espiritual 218-368-008. Acompanhe com atenção o depoimento da senhora Edineide Souza. A mãe faleceu com cancro no útero. Mais tarde, ela também foi diagnosticada com o mesmo problema.
2: A Edileide, que está aqui conosco, a sua mãe foi diagnosticada com cancro.
3: Foi, no útero, maligno. Já em estado terminal. Ela fez cirurgia, ela fez quimioterapia, ela fez radioterapia. O médico falou para ela, a senhora tem que ir para casa. E ele falou, usou as palavras, morrer em casa. Porque era maligno, tirou o útero, depois se espalhou para o intestino. Ela tirou, mudou o intestino de lugar, usava aquela bolsa de colostomia e fez quimioterapia, fez radioterapia, fez todos os tratamentos. E quimioterapia e radioterapia é um tratamento muito doloroso, dá muitas reações, muito mal-estar. Ela ficava de rastro quando ela vinha da exceção desses tratamentos, ela ficava de cama, muito mal, mas porque o corpo reage àquela medicação toda. Uhum. E é um sofrimento intenso, intenso, porque a pessoa vai definhando aos poucos. E depois, quando estava na reta final, eles passaram um medicamento para cortar a dor. Mas quando estava para morrer, já não cortava mais a dor. Era gritando, ela sentava, gritava, ela ficava em pé, ela gritava, ela se segurava na parede.
2: Que é uma dor cruel, terrível, né?
3: Ela gritava o tempo todo.
2: Era um cancro no útero e se espalhou.
3: No útero.
2: Ela removeu
3: maligno.
2: O útero e ele se espalhou depois.
3: Pro intestino. Pouco tempo depois, ela já veio.
2: Quer dizer, foi muito sofrimento para a família.
3: Muito sofrimento.
2: E aí surgiu a doença no seu corpo.
3: Depois de um tempo, o problema dela se apresentou na minha vida. No exame de rotina, eu comecei sentindo muita fraqueza. Eu sentia muita fraqueza, eu não aguentava ficar muito tempo em pé, não podia ver uma cadeira que ela estava sentando. Então, fui fazer um check-up. E aí, no check-up, diagnosticou uma anemia profunda. Profunda. Uhum. Aí, o médico falou, olha, a gente tem que investigar, porque não é normal. Tem que ver qual é a origem dessa anemia. Aí, começa a investigação. Começa de um lado, investigar o intestino, depois investigar o útero, e quando investigou o útero, foi diagnosticado um tumor.
2: Quer dizer, estava lá o problema.
3: Estava lá o problema.
2: Mesmo que a sua mãe teve.
3: O mesmo. E aí, quando eles souberam o histórico da minha mãe, eles ficaram apavorados, porque depois de um tempo, o tumor cresceu. Depois, no segundo exame, o tumor já tinha crescido já. E aí foi dada a indicação da cirurgia. A senhora tem que fazer a cirurgia, porque o tumor cresceu.
2: A senhora estava na igreja?
3: Estava, já
2: Universal.
3: Tava, já
2: conhecia tava. A palavra de Deus?
3: Já tinha.
2: Então, houve uma reação da sua parte de não aceitar a doença, de fazer uma prova com a palavra de Deus? De
3: sim,
2: dizer,
3: bispo.
2: Meu Deus, se é verdade que está escrito, eu não aceito essa doença.
3: Sim, bispo. Foi a palavra, eu me apeguei na palavra de Deus. Porque eu li a Bíblia e o Senhor Jesus falava assim, eu sou o Senhor que te sara. Eu sou o Senhor que te sara.
2: Está escrito, né?
3: Tá
2: viu
3: escrito,
2: que está escrito lá.
3: Está
2: né?
3: escrito. Então eu me agarrava, meu Deus, o Senhor é que me sara. Outra coisa que eu me agarrei muito, porque é um bombardeio de pensamento muito intenso na cabeça da pessoa, é assim, olha, sua mãe morreu desse problema, você também vai morrer, já está no exame, não tem mais jeito, acabou. Então eu me apeguei à palavra de Deus e veio aquilo dentro de mim. A palavra de Deus pode anular o que está no exame, mas o exame não pode anular o que está na palavra
2: Isso.
3: de Deus. E foi aí que eu me agarrei na palavra
2: Muito
3: de Deus.
2: Muito excelente pensamento. Quer dizer, a palavra, o exame não pode anular a palavra de Deus. O resultado do exame não pode anular a palavra de Deus, mas a palavra de Deus
3: pode anular.
2: Pode anular.
3: Porque exame. Vinha aquele pensamento ruim na cabeça, já era.
2: É, tá no enfrentou, exame. Confrontou o pensamento com a palavra de
3: com
2: Deus.
3: Com a palavra
2: muito
3: de
2: bem.
3: Deus.
2: E qual foi o resultado disso?
3: O resultado disso, bispo, foi, primeiro, o meu bem-estar, porque eu estava querendo, aquilo ia estar me abalando, estava me destruturando.
2: Passou,
3: né,
2: a ter forças.
3: Exatamente, passei a ter força, passei a ter, reagir.
2: E a doença?
3: A doença, eu me apeguei a Deus.
2: Essa mesma fé da palavra, do desafio, trouxe a cura?
3: Trouxe, porque depois eu fui fazer, o médico marcou a cirurgia, e eu usando a fé. Eu, meu Deus, o Senhor é o Deus que me sara, eu me agarrava nisso o tempo todo. E aí marcou a cirurgia, e eu fui para fazer a cirurgia. Quando cheguei no hospital, o médico falou, a senhora sabe o que a senhora veio fazer, não sabe? Eu falei, eu sei. Ele falou, olha, então nós vamos tentar tirar o tumor todo. Se a gente não conseguir tirar o tumor todo, vamos tirar pelo menos a metade. Eu, tudo bem, vamos lá. E tinha uma equipe médica e começa o procedimento e eu estava acordada, eu não estava sedada, eu estava vendo tudo. E um converseiro dentro da sala e teve uma hora que teve um silêncio total dentro da sala. Eu, meu Deus, o que aconteceu? E aí, depois do procedimento, eu perguntei à médica, doutor, e aí, retiraram o tumor? A médica falou para mim, olha, eu não sei o que aconteceu, mas o seu útero está limpinho, limpinho.
2: Não havia tumor?
3: Não tem mais nada, não tem mais nada.
2: Quer dizer, abriram para tirar o tumor e não havia tumor?
3: E não tinha mais tumor.
2: Seu útero estava limpo?
3: Limpo.
2: E o que eles falaram do tumor que estava lá?
3: A médica só me falou, o seu útero está limpinho. Eu falei, mas não retirou o tumor, não tem mais tumor. Não tem mais tumor.
2: Completamente curado, é isso.
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2: Senhora Rosa, a senhora então foi diagnosticada com HIV, eu estou aqui com o exame da senhora, que mostra a doença. Bem, o que diz então esse exame?
5: O que diz esse exame é que, portanto, a minha carga viral estava bastante altíssima e o corpo estava completamente, estava todo desequilibrado. Eu tinha o meu organismo todo, desde o meu interior, tudo. Desde não dormir, era o estômago todo afetado, era tudo. Rins, fígado, tudo.
2: Isso aconteceu há quanto tempo? Faz quantos anos que a senhora foi diagnosticada com HIV?
5: Quase há 30 anos.
2: Certo. Então quer dizer que a senhora foi curada mesmo, né?
5: Sim.
2: Porque senão já a prova realmente que a senhora alcançou uma cura verdadeira é que os anos passaram e a senhora está aí a gozar de saúde. Não
5: é? Que é isso que a médica hoje, há pouco tempo eu estive com ela, eu só vou lá só apenas para dizer que passo por lá. Ela diz que se lembra de mim. Quando eu entrei no hospital, as primeiras vezes que eu entrei, ela chamava-me o cadáver ambulante.
2: A senhora fez o tratamento durante quanto tempo?
5: Eu fiz o tratamento ainda durante uns 20 anos.
2: Tomou várias medicações?
5: Sim. Ao ponto de chegar a alturas que eles tinham que me trocar porque eu vomitava. Não aguentava a medicação. A medicação é extremamente forte. E eu, como não tinha... Ou seja, não, isso ataca muito o sistema imunitário. Portanto, que sem defesas nenhumas. A própria medicação era tão forte que eu não aguentava, deitava tudo fora.
2: A senhora era chamada de cadáver ambulante?
5: Cadáver ambulante.
2: Quantos quilos a senhora pesava?
5: 42. 42, não passava dali.
2: A doença provocava o que na senhora? Porque o organismo fica completamente debilitado, portanto a pessoa pode sofrer com vários tipos de enfermidade. Não tem imunidade, não é?
5: Sim.
2: Que ataca a imunidade da pessoa, então ela pode ser sujeita a qualquer doença. Que tipo de doença que a senhora teve?
5: É assim, eu tive pneumonia, várias pneumonias, portanto eram umas atrás das outras. Doenças de pele, portanto eu ainda hoje tenho cicatrizes nos joelhos, de feridas horríveis, porque aquelas partes do corpo mais secas. A mim era, não era a todos os doentes, mas no meu caso, como eu estava muito debilitada, as partes mais secas do meu corpo eram feridas horríveis, como pus. Era horrível, eram dores. Porque a mim, se fomos a ver, o corpo ficou todo afetado por dentro. Porque assim, eu não dormia. Eu depois apanhei uma depressão, a depressão foi profunda mesmo. E então era uma vida que, eu não tinha vida.
2: E quando foi o momento que a senhora ouviu, não sei se ouviu do médico, que o caso da senhora era um caso que não tinha jeito?
5: Foi no internamento, Bispo. No internamento eu estava muito mal. Naquele internamento eu sei dizer que era eu e mais 5 raparigas. Essas 4, além de mim, que eram comigo, eram 5. As 4 já cá não estão. Já faleceram. O médico chegou-se na altura à minha beira e disse que não ia haver solução para mim, porque da maneira como eu estava, quer dizer, eu cada vez vomitava mais. E esse internamento foi o mais horrível mesmo, foi o pior. Porque foi chegar mesmo ao ponto do médico, mais a médica, me dizer de caras que não davam nada para mim, que não sabiam se eu ia conseguir resistir.
2: Mas a senhora está curada. Se para a medicina não tinha cura, como foi que a senhora ficou livre? Que nós temos aí outro exame. E esse outro exame que diz que não foi mais detectado. Né? O que não foi mais detectado?
5: Foi o vírus. Portanto, não apareceu mais. Aí, nesse dia, até a médica, para ela, né, para a medicina, ela achou aquilo estranho. Como é que era possível? E eu disse à médica de caras, para a senhora pode não ser possível, mas para o meu Deus é possível que eu
2: procurasse. Mas como foi que a senhora alcançou essa cura?
5: Eu usei a fé, Bispo. Eu fui à igreja, na Igreja Universal.
2: Quanto tempo que a senhora levou para a igreja assim, para fazer o tratamento espiritual, participar das reuniões? Quanto tempo depois que fez o exame e não tinha mais nada?
5: Em 2017. 2017 é que eu tive o resultado das análises, estava curada.
2: Completamente curada?
5: Completamente curada.
2: Completamente curada pelo Senhor Jesus.
6: Tinha depressão, andei no hospital em Júlio de Matos, 12 anos, e com o tratamento já não estou curada, já não tomo comprimidos, não tomo nada. Cheguei a tomar 17 comprimidos por dia e agora não tomo nada e sinto-me bem.
7: Muito bem, eu estou aqui com a Dona Ângela, aqui na Igreja de Machico, e ela vai contar a experiência que ela teve nestes últimos meses de luta, de guerra. Dona Ângela, 8 meses, não foi isso?
8: Sim.
7: 8 meses de quê? O que é que aconteceu com você?
8: Uma luta e uma guerra muito forte para vencer a doença que tinha.
7: Que doença era essa?
8: Leucemia.
7: Foi diagnosticado leucemia em você?
8: Sim, sim.
7: Que é cancro?
8: Sim,
7: cancro no sangue. E essa sua doença trouxe o quê? Quais são os sintomas? Como é que foi ouvir a palavra do médico com esse diagnóstico? Como é que foi?
8: Eu ouvi, mas eu sempre quis que eu ia ficar bem, não é? Eu queria que, desde que levou tudo na cruz, eu não podia ter uma doença daquelas. Mas claro que senti, logo que ouvi aquilo. Eu andava muito fraca, com tantos problemas, febre, cansaço, frio e mal dormia.
7: Febre, cansaço, mal dormia, as noites de sono ficavam...
8: Às vezes faltava-me a respirar, parecia que já ficava ali, já não tinha mais força. Mesmo à noite eu ficava ali, parecia que eu ia...
7: Morrer.
8: Morrer ali.
7: Quer dizer, por muitas vezes, nesses meses de luta, 8 meses, você quase que passou pela morte. Chegou a pensar que iria ser o seu fim.
8: Chegou a alturas que até pensei que ia ser o fim, que não... Chegou a alturas e pensei, se for a vontade de Deus, mas eu orava, se for a vontade de Deus, que vá.
7: E o médico falou o quê a respeito da doença?
8: Ele disse que não tinha cura, estava muito... As plaquetas estavam muito baixas, não havia solução.
7: Falou que não tinha cura, não havia nada que pudesse ser feito?
8: Não podia fazer nada. E eu disse que ia começar nos tratamentos, mas já estava indo ao hospital. Mas não cheguei a fazer.
7: Não chegou a fazer tratamento?
8: Mas comprimidos tomava.
7: Sim.
8: Mas o tratamento é diferente, que acho que é a radiografia, não sei bem como é. Não é outro nome, só que não sei dizer. Que a gente tira o sangue assim, vai passando medicação, e eles a meter sangue ao mesmo tempo, eu sei o que é.
7: E nesses 8 meses, com essas palavras do médico, veio o desânimo, veio a tristeza, deve ter vindo também a dúvida. Mas qual foi a sua reação? Você já estava na igreja, você já estava vindo na igreja, você já era da fé. Qual foi a sua reação? O que é que você usa? Você chegou a usar água, chegou a fazer o uso do óleo?
8: Eu usava tudo que... a água, o óleo, usava a minha fé e também queria sempre que ia acontecer um milagre. Eu tinha a certeza que ia ter a vitória.
7: O senhor não deixou de vir à igreja?
8: Não deixei, porque se eu não conseguia vir de manhã, vinha à tarde. Não, era uma guerra, era a guerra maior, era o domingo. Era uma guerra enorme. Quase sempre ficava muito mal nessa altura.
7: Cansada, dormir mal, né?
8: Sim.
7: E você ungiu com óleo, fazia o uso da água?
8: Fiz tudo o que era da fé, mas depois houve um dia, que aquele dia eu estava orando a Deus o que eu tinha que fazer, porque eu já não sabia mais o que fazer. Fazia tudo, o pastor falava e bebia daquela palavra, e aquilo quase tudo era para mim entender. Deus falava como é que sempre. Depois eu disse, Deus, mostra-me o que é que eu tenho que fazer. Eu orei, mas passou semanas, Deus não, um dia mesmo dentro de casa. Deus estava a falar e eu percebi logo que era aquilo. Eu sempre fiz todos os propósitos, menos o propósito, menos isso que eu comecei a fazer. O dízimo com a prova.
7: A prova no dízimo, né? A senhora fez a prova no dízimo, colocou no altar. Foi a partir daí, como é que foi? Você tinha me falado que antes de fazer a prova, o médico desenganou você.
8: Desenganou, eu estou na mesma semana e piorei.
7: Piorou.
8: E então, eu disse, estava a falar comigo, eu fui lá pôs. Mas pôs tudo o que era que eu gastava na medicação, tudo o que eu gastava nas viagens e ainda pôs mais. Eu estava a pôr aqui, mas isto não dá. Eu fui pondo. Fui pondo num envelope, cheguei aqui numa quarta-feira, à hora da reunião, e já tinha tudo preparado. Eu cheguei e pus no altar. Passou a reunião toda, estava sempre em paz. Quando eu cheguei a casa, transpirei demais.
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10: Estamos aqui com a dona Cidália Palma, que irá nos contar a sua experiência de fé, a mesma que enfrentou um grave problema de saúde. Dona Cidália, qual foi o problema de saúde que a senhora enfrentou?
11: Tive um câncer de mama. Em 2008, fiz quimio, fiz rádio, fiz a hormonoterapia também, que não acabei, que tinha que ser de 4 anos e quando ao fim de menos de 3 anos deixei, abandonei aquilo.
10: A senhora descobriu num exame de rotina?
11: Sim, exatamente. Tinha um caroço no peito, foi diagnosticado cancro, fui operada, depois fiz quimio, fiz rádio em Faro. Caiu o cabelo e pronto, é muito doloroso, muito, muito sofrimento, mas encarei como se fosse um problema, qualquer uma outra doença que fosse curável, que nem pensei que era cancro.
10: A senhora manteve a sua autoestima.
11: Graças a Deus.
10: Agora, dona Cidália, aonde entra a fé para que a senhora então vencesse esse problema tão grave que é um cancro?
11: Eu vinha à igreja, eu fazia as minhas correntes, vinha quase todos os dias eu vinha à igreja, eu vinha à terça-feira da saúde, usando a fé e crendo que aquilo que ia passar e que eu sempre com a visão em Deus e acreditando que eu ficava curado e fiquei.
10: E através da fé, então, um milagre aconteceu.
11: Aconteceu, graças a Deus, faço os exames todos os seis meses, e outra vez ao ONU, o médico marca exames, marca consultas, e depois vou, sempre está tudo bem, graças a Deus.
10: Tá então, testemunho da dona Cidália que prova que através da fé tudo é possível.
12: Bem, no princípio eu tive emigrado em Angola há 18 anos, na qual era, o meu serviço era de aviação, eu andava a voar de um ponto para o outro. E então, com isso, havia a situação da malária, do paludismo, a qual que eu tinha que estar a tomar medicação para combater a febre. Eu, sem saber, tomava medicação, mas, para além disso, estava a prejudicar-me o rim. Eu tomava e, muitas das vezes, sentia-me fraco, sentia-me abatido de tanta medicação para combater a febre. Ao vir cá para Portugal, uma vez vou ao hospital, a médica, ao analisar-me, acabou por dizer que eu não podia mais voltar para Angola e que tinha que sujeitar a diálise. Então comecei a fazer a diálise 5 anos e naquela minha fé sempre vinha sempre à terça-feira e a pedir que houvesse uma abertura, um meio de eu adquirir um rim. Isso passaram 5 anos, eu a fazer a minha diálise, na qual, o ano passado, fui chamado para Coimbra, no meio de cerca de 1.500 pessoas. Fui escolhido, fui operado. Graças a Deus, estou-me a sentir bem.
13: Eu tenho melhorado muito a nível interno do meu organismo. Eu noto que tenho melhorado, mas há 4 anos eu tive um problema grave. Foi-me diagnosticado uma lesão maligna num seio. Mas eu peguei firme e não aceitei e superei. Fiquei livre, livre completamente.
0: Muito bem, estamos de volta. Contra fatos não existe argumentos. Quando a luz entra, Pastor Tiago, as trevas têm que sair. Inclusive, Pastor Tiago, o depoimento da senhora Edileide Souza prova isso. Aquela maldição do cancro foi quebrada. Ela está liberta, livre por meio e através da fé.
1: Ela foi livre, hoje ela é totalmente curada, a saúde totalmente transformada. E hoje quem vê ela jamais imaginou que ela viveu o passou o que ela passou. Meu amigo, minha amiga, quem olhar para você no futuro não vai jamais imaginar que você viveu o que você está vivendo hoje. Porém, para que isso aconteça, você precisa fazer o que esta senhora fez, usar a fé, vir na Universal, participar dessa corrente de terça-feira, e se você crer, você pode alcançar o seu milagre.
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4: 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Para já, há música para ouvir nesta emissão de rádio sobre o mangostão. GNR, esta tirana, a grande voz de Rui Rainho, está a tocar na sua rádio. Seja muito bem-vindo.

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0: Esta é a cidade da Tinoco, da Bárbara e da outra Bárbara, da Bandeira. Duas Bárbaras a tocar aqui na sua rádio. 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

Pai nosso que estás nos céus, santificado seja o teu nome. Venha o teu reino. Seja feita a sua vontade, assim na terra como nos céus. E o pão nosso de cada dia dai-nos hoje. Perdoa as nossas dívidas, assim como nós perdoamos aos nossos devedores. Não nos deixes cair em tentação, mas livra-nos do mal. Pois teu é o reino, o poder e a glória para sempre. Amém. Senhor Jesus, agora são 6 horas da manhã. Nós entramos em oração em favor de todos os amigos trabalhadores. Ah, meu Pai, há trabalhadores que nesse momento já estão a conduzir a sua viatura em direção ao seu trabalho. Há outros, meu Pai, que já estão a trabalhar. Outros que estão a findar o turno. Outros que estão desempregados. Trabalhadores que estão doentes, enfermos. Trabalhadores que não têm saúde. Querem trabalhar, mas não têm emprego. Trabalham e não recebem. São aldrabados. Trabalham muito. O ordenado é pequenino. Eu oro por eles, meu Pai. Eu peço que o Senhor venha estender a mão agora, com o teu poder, e que o espírito da miséria, da pobreza, do fracasso, da humilhação e da vergonha saia. E que esse amigo trabalhador, trabalhadora, receba a luz, receba o teu poder. Espírito Santo, toma nas tuas mãos esse dia de terça-feira. Eu abençoo este copo com água. Quando este amigo trabalhador, esta amiga trabalhadora, beber desta água, que ela receba luz, receba paz, receba forças. Visite os que estão nos hospitais, os presídios, ou lá em casa agora, doente, que ele seja curado. Meu amigo, minha amiga trabalhadora, beba dessa água. Receba forças, receba saúde. Em nome de Jesus. Graças a Deus. Olhe, levante a cabeça. Pode ter certeza que a sua vida não acabou. Não pense isso. Aliás, vamos cantar junto essa canção. Não pense que a vida acabou. Você é um vencedor. Daqui a pouco nós voltamos com o nosso programa. 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
1: Olha, que Deus abençoe a todos nessa manhã de terça-feira. Eu quero falar com a senhora, com o senhor, que foi vítima de abusos. Dentro da própria casa, dentro da própria família, você foi abusado, maltratado. Você traz consigo traumas de infância que você não consegue superar. Você tem trabalhado nisso, você tem melhorado, não é? Mas as feridas, elas estão abertas. Só de lembrar do momento, dos dias, das pessoas, só de se lembrar do passado, as lágrimas, elas vêm ao seu rosto. E não são poucas as lágrimas que você tem derramado

0: Isso deixou em você uma marca muito grande do passado. Eu quero dizer para você, meu amigo, que para o seu caso tem jeito. Que o Espírito Santo é a solução para o seu problema. E que através do Espírito Santo essa ferida cicatriza. Que através do Espírito Santo esse trauma desaparece. Que através do Espírito Santo a sua vida muda. E não sou eu que estou a afirmar isso. Isso não é uma coisa minha, do Bispo Ribeiro. Não. Está escrito na Palavra de Deus. Nós temos o respaldo da Palavra de Deus e também o respaldo de milhões de pessoas pelo mundo afora que chegam até a Igreja Universal e recebem o Espírito Santo. São testemunhos de fé que mudam, que transformam, de pessoas que receberam o Espírito Santo e que hoje, apesar de reconhecer o que aconteceu no passado, as feridas foram cicatrizadas. O tempo não foi responsável por curar, porque o tempo, muitas das vezes, ele não cura, ele não melhora. Pelo contrário, ele piora a situação, não é? Mas o Espírito Santo é a solução para o seu problema. Inclusive, a dona Clara Soeira foi vítima de abuso e isso prejudicou a vida dela por inteiro, desde criança até a vida adulta. Mas hoje ela é uma nova criatura, hoje ela é cheia do Espírito Santo. Vamos acompanhar o testemunho dela.
1: Eu fiz tratamento para engravidar, eu fiz 3 inseminações, medicação hormonal, tudo, mas mediante essa situação eu não consegui engravidar de maneira nenhuma. Eu escrevi nos braços a pedir desculpa ao meu marido por me tentar suicidar. Tive cancro no meu útero. Fui lá ao fundo, fui. A partir dos 11 anos, eu vim morar com um casal amigo para Lisboa, onde eles não tinham filhos. Eles queriam que eu lhes desse um filho. Ele tentou-me violentar. Eu, à noite, tinha uma cômoda e trancava a porta para ele não entrar. Fugi de casa. Agarrei nas minhas coisas e fui morar com a minha irmã. A partir daí eu fiquei desacreditada dos homens, do amor, de tudo. Mas mais tarde eu conheci um amor, conheci o meu esposo, que hoje é o meu esposo. E naquela altura ele teve que ter muita paciência comigo, porque eu não aceitava que ele tocasse de maneira mais desejável, não aceitava, eu recuava para trás, só me lembrando daquilo que eu passei aqueles anos atrás. Eu contei-lhe o que eu tinha passado, o que eu tinha sofrido. E graças a Deus ele compreendeu a situação e tentou me ajudar e ajudou-me, pronto. Mas foi uma situação muito complicada. Depois, entretanto, eu casei-me, eu fiz tratamento para engravidar, eu fiz 3 inseminações. Os tratamentos foram muito caros, eu sofri muito porque levava injeções na barriga, levei medicação hormonal, tudo, mas mediante essa situação eu não consegui engravidar de maneira nenhuma. E tudo isso me levou à depressão. Eu tive a depressão, eu tentei me matar com a base de comprimidos. Eu escrevi nos braços a pedir desculpa ao meu marido por me tentar suicidar. O meu esposo, mediante o meu sofrimento, ele era um esposo carinhoso, dava muita atenção. Ele dizia que se nós não tivéssemos filhos, não havia problema, que eu é que não poderia continuar nesta situação, neste estado. Deu-me toda a atenção que eu precisava nesse aspecto. Eu andei num psiquiatra, eu andei num psicólogo, eu tomei muita medicação, eu engordei muito peso por causa da medicação. Chegou uma altura que eu não gostava de mim própria, porque estava no peso acima do normal. E tudo isso trabalhou muito Em mim, como mulher, como tudo, fui aos

0: bruxos, para perceber onde é que estava o problema, onde é que tinha origem. Eu e os bruxos, eles diziam-me que viam-me com filhos, mas não me viam grávida. Se calhar tenho que adotar, ou... Ficava eu assim a pensar, será que tinha que adotar crianças, ou... Mas, entretanto, eu desisti de adotar, porque a adoção, aqui há 20 anos atrás, demorava muito tempo. Eu só me sentia inferiorizada por não conseguir ser mãe. Aí eu, cada vez que via uma mãe com criança, eu ficava a pensar se eu iria ter. Eu achava que eu nunca iria conseguir ser mãe. Apesar disso, eu consegui ser. Eu conheci a Igreja Universal através da minha irmã. Eu gozava, eu xingava, eu fartei-me de dizer nomes à Igreja Universal. Eu xingava a Igreja Universal. Mas desde o momento em que a minha irmã fez o voto por mim, vendo o meu sofrimento, e quando eu lhe liguei e disse que eu estava grávida, a minha irmã disse que já sabia que eu estava grávida. E ela me disse que fez o voto e Deus a honrou. Comecei a ter curiosidade em ver que Deus era esse, até que o meu filho ficou doente. Lembrei-me de Deus e lembrei-me daquilo que eu tinha ouvido na Igreja Universal. Eu comecei a pôr a fé em prática. O meu filho tinha a parte das veias, da parte das veias que vão do nariz, todo entupido. Ele não conseguia respirar. Ele comia e respirava pela boca. Ou ele comia ou ele respirava. As duas coisas não funcionavam. E eu fiz esse voto pelo meu filho. E o meu filho até hoje, graças a Deus, nunca mais teve problemas nenhums. Depois também me foi diagnosticado com células cancerígenas no meu útero, tive cancro no meu útero. Eu aí entrei um bocado em desespero, porque cancro, entrei um bocado em desespero. Fui lá ao fundo, fui. Mas depois fui à igreja, falei com o pastor, ele orientou-me e eu, graças a Deus, venci o cancro. Mas o que mais me chocou no meio disto tudo e o que mais me custou foi o meu filho mais velho. Ele ficou doente, tinha aí 14 anos, tinha muitas dores de cabeça, até que um dia o meu filho parecia um velho a andar, ele não se segurava em pé. Onde foi diagnosticado que o meu filho teve uma mastoidite. Mastoidite é uma bactéria que ele, por causa das otites que tinha, criou uma bactéria e essa bactéria desceu. Ao descer, fez pressão no cérebro. Poderia não poder andar, poderia perder o equilíbrio, poderia ter ficado com muitas sequelas. Ele foi operado de urgência, eu todos os dias no hospital, teve uma semana internado, todos os dias no hospital eu dava-lhe de beber a água consagrada e Deus ia agindo. Ao fim de 2 dias, ele parecia que não tinha nada. Os médicos ficaram admirados como é que ele, ao fim de 2 dias, ter feito uma operação ao cérebro e ele não ter nada. E o meu filho não precisou de ser operado. O meu filho foi fazer uma ressonância e não tinha sequelas nenhumas, porque aquilo que os médicos não conseguem, só Deus é que consegue. E num domingo, na reunião, eu recebi o Espírito Santo. E foi uma sensação maravilhosa saber que Deus estava comigo e que eu era filha dele. Eu venci a depressão, eu venci o cancro, eu hoje, que eu tinha medo de não ser mãe, eu hoje tenho 2 filhos lindos. A minha família hoje é feliz, nós somos felizes, somos muito abençoados. Apesar de haver lutas, isso faz parte do nosso crescimento. Eu hoje tenho que agradecer a Deus por tudo aquilo que Ele fez por mim, pela minha casa e pela minha família. Porque eu digo, eu e a minha casa serviremos ao Senhor hoje e para sempre.
1: Olha, meu amigo, minha amiga, eu não disse para você que o testemunho da Dona Clara mostra exatamente a direção que a senhora, o senhor, precisa seguir para deixar esse trauma, para deixar o passado para trás. Repare, o passado, ele já não existe mais. Só existe dentro de você. O passado, ele é existente, ele é real dentro do seu coração, na sua mente. Porque já não existe mais. De repente, até as pessoas que te maltrataram, elas já se foram. De repente, você tem mágoa, ódio, raiva de pessoas que já não estão mais entre os vivos. Você traz consigo essa lembrança viva do que aconteceu, mas o Espírito Santo é capaz de limpar completamente. O Espírito Santo, como palavras da Dona Clara, ele é tudo, tudo para a sua vida. Se você colocar a sua confiança no Espírito Santo, se você colocar a sua vida em Deus, o milagre, a transformação que você precisa dentro de si, na sua saúde, por exemplo, porque muitos problemas a gente traz do passado, refletem na nossa saúde. O Espírito Santo vai te curar. Inclusive hoje, terça-feira, é a reunião da saúde restaurada. Nós temos em todas as igrejas universal do Reino de Deus um pastor. Ele está lá preparado para poder ungir você com óleo, para poder orar e determinar a sua cura. Faça isso hoje. Olha, saia da sua casa hoje com essa determinação. Eu vou lá receber essa oração da saúde restaurada, essa tal de unção com óleo, né? Que talvez você nem sabe, mas você vai chegar na Igreja Universal, vai falar com o pastor, ele vai orar por você e o milagre que você precisa vai acontecer, porque o nosso Deus é o Deus de milagres. Ele está vivo e vai mudar a sua vida.
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1: Olha, você que precisa de um atendimento agora, nesse momento da manhã, saiba que você pode contar com o nosso apoio. Nós temos a Central SOS disponível 24 horas por dia e nesse momento, à sua disposição. Você que é religioso, você não é religioso, você é inclusive ateu, mas você está com depressão e você precisa desabafar. E não há ninguém que te ouça, porque as pessoas, quando souberam do seu problema, souberam da sua doença, souberam da sua falência, que você perdeu tudo, elas te abandonaram. Até aquelas pessoas que declaravam amor por si, não é? Hoje viraram as costas para você. Mas você pode contar com a gente. 218-368-008. O pastor Flávio, que é o responsável pela Igreja Universal ali na cidade de Machico, ele está na Central SOS aqui no Funchal e ele tem nomes de pessoas que nos ligaram, não é, pastor Flávio?
3: Muito bom dia, bispo. Bom dia a todos que nos acompanham neste momento. Nós estamos aqui na nossa central de atendimento aqui da Ilha da Madeira e estamos à disposição de todas as pessoas que precisam de um conselho, precisam desabafar, precisam de oração. Nós temos pessoas capazes e dispostas para ouvir, atender e orar por todos aqueles que precisam de ajuda. Nós temos, por exemplo, o caso da senhora Maria Reis, que nos ligou de Lisboa, ela que pede oração para que Deus lhe dê força, para conseguirem suportar e enfrentar as humilhações que têm sofrido e nunca venha abandonar a fé. Nós estamos aqui à disposição também de pessoas que já estão na fé, mas que se veem sozinhas e precisam de apoio em oração, como também o Sr. António Luiz Soares, que nos ligou do Carregado. Ele que pede oração para que venha conseguir ficar na empresa e consiga evoluir na sua vida financeira. Também a senhora Ana Silva, que nos ligou lá de Vila Real, ela pede oração por Ricardo Machado e Fátima Pires, que estão a passar por problemas no casamento e já colocaram a hipótese de divórcio. Nós estamos aqui à disposição tanto para ouvir, também para dar um conselho de acordo com aquilo que está escrito na Palavra de Deus, mas também para orar. Orar por você, amigo e amiga que está nos acompanhando neste momento e que se vê numa situação que você não vê saída, você não sabe o que fazer e se vê sem forças. Você pode ligar agora para nós vamos ouvir, vamos orar e vamos lhe ajudar. 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Você que nos acompanha tanto daqui da Ilha da Madeira como do Portugal continental ou de toda a Europa, onde quer que você esteja, você pode ligar para nós vamos lhe ajudar.
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1: Obrigado, Pastor Flávio, também a todos os voluntários que nos ajudam nesse trabalho, que é importantíssimo, de atendimento a todos que nos assistem. Você pode pegar o seu telefone e ligar, tá bom? Olha, o que me resta agora, minha amiga, meu amigo, é desafiar você que nos assiste. Seja você que nos vê pela primeira vez, ou você que já há algum tempo, meses, semanas, anos, assiste a nossa programação e nunca tomou uma atitude de participar de uma de nossas reuniões. Por que não? O que você tem a perder? Na verdade, essa doença, ela já era para ter saído do seu corpo, essa depressão, esses traumas, essas maldições. Esse é o momento de você se levantar e vir à igreja. Faça o seguinte, saia de casa com esse entendimento. Eu vou aí, hein? Eu vou aí porque você está falando. E eu quero ser curado. Eu vou aí porque você falou na televisão que Deus ia me curar, que Jesus ia me libertar. É isso aí. Saia de casa com esse entendimento, com esse pensamento. E aqui na Igreja Universal, nós vamos determinar que a palavra de Deus, que não mente, não erra, não se engana, se cumpra na sua vida. Tá bem? Aqui no Funchal, nós temos um belíssimo cenáculo, do qual você pode participar durante todo o dia. 7:30 da manhã, 10, 15, especialmente às 19:30, nós temos essa reunião especial da Saúde Restaurada. Mas aí na sua cidade, na sua localidade, no seu país, tem uma Igreja Universal próximo de si. Aceda ao website igrejauniversal.pt e ali você obtém todas as moradas e também os horários que você precisa para poder participar das nossas reuniões. Tá bem? Nós finalizamos o nosso programa de hoje. Que Deus abençoe a si e a sua família. Fique bem e até amanhã.
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1: Olá, olá, bom dia. Que Deus ilumine a sua terça-feira, uma ótima semana, continuação de uma semana muito abençoada. Está no ar o seu programa nessa manhã, o seu programa Factos Impossíveis, e nós estaremos juntos até bem perto das 7 horas da manhã. Esse programa que todas as manhãs vem ao ar justamente para lhe comprovar, através de factos verídicos, que para Deus não existem casos impossíveis. Entenda que Deus não conhece nem o difícil, nem o impossível. Ele é Deus e Ele pode todas as coisas. Ele pode tudo, meu amigo. Inclusive, mudar esse quadro de dor e de sofrimento que você se encontra. Por isso que vale a pena, levanta o seu rosto, ouça atentamente esse programa e entenda que a sua vida pode mudar a partir de agora. Está nas suas mãos. Olhe para a sua mão se é possível. Eu sei que agora tem pessoas que nos ouvem que estão a conduzir, que estão a se dirigir para os seus trabalhos, enfim. Mas talvez agora você está em casa, você está a despertar agora, você está a preparar a sua saída e você pode olhar para a sua mão agora. Olhe aí para as suas mãos. Está nas suas mãos. A mudança da sua vida está nas suas mãos. Porque se você recorrer a esse Deus que nós estamos lhe apresentando nessa manhã, nunca mais a sua vida vai ser a mesma. Fique conosco, porque daqui a pouco nós vamos ao quadro Pão Nosso para 365 dias. Vamos conhecer também hoje a história da dona Magda Silva e, claro, iremos falar desse próximo sábado do agir de Deus.
2: 7 motivos para vir aos sábados. Primeiro motivo: e abençoou Deus o sétimo dia. Segundo motivo: Jesus é o Senhor do sábado. Terceiro motivo: os milagres que Jesus realizou foram no sábado. Quarto motivo: assim diz o Senhor Deus, a porta do átrio interior que dá para o Oriente estará fechada durante 6 dias, que são de trabalho. Mas no dia de sábado, ela se abrirá. Quinto motivo: Jesus disse, mas essa casta de demônios não se expulsa senão pela oração e pelo jejum. Sexto motivo: Jesus contrariou a tradição. Enquanto todos descansavam no sábado, ele trabalhava. Sétimo motivo: sábado é o sétimo dia da semana. 7 é o número de Deus, pois é o número da perfeição. Venha neste sábado para o jejum coletivo.
1: E eu já quero começar com esse conselho do alto que está no nosso quadro do Pão Nosso para 365 dias, que é uma palavra que sempre nós trazemos ao ar, que alimenta não o seu corpo, mas a sua alma. Porque do mesmo jeito que o seu corpo é alimentado, para que ele se sustente e tenha força, a alma precisa ser nutrida também. E por isso que sempre nós trazemos uma passagem bíblica. E hoje o texto de 1 Coríntios 14, 10 fala assim: há sem dúvida muitos tipos de vozes no mundo, nenhum deles, contudo, sem sentido. Isso significa dizer que eu preciso ter muito cuidado com as vozes que eu ouço, porque são tantas vozes em pensamentos, em sentimentos, em opiniões, em amizades, família que fala. Então, quer dizer, tudo fala, tudo dá a sua opinião, não é? Tudo, querendo ou não querendo, quer opinar. E muitas das vezes nós acabamos por dar ouvidos a coisas que, primeiro, não são verdade. Segundo, coisas que são negativas, coisas que nos fazem mal e que nos prejudicam. Então, eu preciso fazer essa triagem daquilo que eu autorizo entrar na minha cabeça, porque eu sou o que eu penso. Entenda, amigo, amiga, preste atenção. Você é o que você pensa. Está escrito isso lá em Provérbios. Você é o que você pensa. Então, se você pensar que você é um derrotado, se você crê nesse pensamento que fala que você é um derrotado, você vai ser um derrotado. Se você crê nesse pensamento, nessa voz que fala que você não vai conseguir, então você não vai conseguir. Talvez você está frustrado porque alguém falou que você não pode. E você creu naquela palavra, você creu naquela voz. E até hoje, os anos se passaram, as situações se passaram, e você está aí, nessa mesma condição. Amigo, amiga, quero um conselho. Creia na palavra de Deus. Creia na palavra do alto. Creia no Todo-Poderoso. E assim você irá com certeza avançar. Assim você conseguirá dar a volta por cima. Tá certo? Esse é o conselho que eu quero que você guarde e, acima de tudo, que você pratique nessa terça-feira, porque com certeza isso vai determinar se a sua semana vai ser abençoada ou não.
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4: Mariana, como é que estava o seu interior, como é que estava a sua vida antes de chegar aqui no Centro de Ajuda?
5: Eu era uma jovem muito vazia e muito triste. Quando eu estava no meio dos meus amigos, no meio da minha família, eu era uma jovem aparentemente feliz, aparentemente realizada. Mas não era bem assim. Eu sentia-me triste porque eu via todos os meus amigos sendo bem-sucedidos em tudo. E eu não era assim. Nas minhas relações com os rapazes, eu era frustrada. Com as minhas amigas, eu só estava lá para ajudá-las, mas não sentia o apoio. Eu, quando estava com problemas, era eu sozinha que lutava. E muitas vezes isso me levava a um ponto de fraqueza. Então, quando eu cheguei no centro de ajuda, eu estava assim, no fundo do poço.
4: O seu interior, então, carregado de tristeza, chegou a ter algum tipo de complexo?
5: Sim, pastor, de inferioridade. Eu sentia-me feia, eu não gostava de olhar para mim ao espelho, porque eu sabia que, olhando para mim, para o espelho, eu sentia que não, eu não gosto do que estou a ver. Então eu sentia assim, eu cheguei para bares, eu cheguei para discotecas para tentar preencher o vazio, e realmente preenchia, mas só naquele momento.
4: Quer dizer, era só um paliativo, né? Naquele momento tu sorria, tu se alegrava, mas no outro dia...
5: Era tudo, quando eu chegava à cama, vinha todos os problemas que eu tinha.
4: Quer dizer que você chegou assim, o que que você fez para mudar e como é que está a tua vida hoje?
5: Cheguei no centro de ajuda, através do convite da minha mãe, fui praticando aos poucos aquilo que era ensinado aqui no centro de ajuda. E eu fui vendo mudanças pequenas, só que eu queria alguma coisa a mais. Eu via as pessoas dando testemunho, dizendo que a vida delas foi totalmente transformada, e eu queria essa transformação total. Então eu parti para a frente e agi à minha fé, e hoje eu tenho uma vida totalmente transformada.
4: Como é que está o seu interior?
5: Totalmente diferente, pastor. Hoje eu sou uma jovem alegre, uma jovem feliz, uma jovem que sabe o que é verdadeiramente a felicidade.
4: Tem desenvolvido no âmbito familiar também, no seu dia a dia?
5: Sim, senhor pastor. A minha família antes não tinha diálogo e hoje tudo mudou. Hoje a minha família é outra, completamente diferente.
4: Qual o conselho que você tem para dar?
5: Então, eu convido essa pessoa que está nos assistindo para ela vir para o centro de ajuda mais perto de si. Porque assim como a minha vida de milhares de pessoas foi transformada, eu creio que a sua também pode mudar. Basta o senhor dar o primeiro passo para a realização de uma vida.
6: Como que era a vida da senhora antes de chegar ao centro de ajuda? Quais os problemas que a senhora enfrentava?
7: Uma vida triste, vazia, angustiada, depressiva.
6: A senhora considerava-se uma pessoa depressiva por conta de quê?
7: Familiar, da parte da família.
6: A senhora não conseguia se relacionar bem com seus familiares. Propriamente quem, senhora Fernanda?
7: O meu pai.
6: Não tinha um bom relacionamento com seu pai e por conta disso... Ficou depressiva? Chegou a tomar medicamentos?
7: Tomei sim, tomava medicação, mas não resolvia. E há médicos, eles não descobriam o que é que eu tinha, porque aparentemente eu do lado de fora eu não tinha nada. Mas o meu interior é que sofria.
6: Quem olhava para a senhora pensava que a senhora era uma mulher feliz, uma mulher bem disposta, mas na verdade não era isso. Havia muitos problemas que a senhora estava enfrentando e, diga-se de passagem, que estava fazendo a senhora sofrer imenso.
7: Sim, sim. Portanto, era esse vazio, essa tristeza que eu, no fundo, eu nem sabia.
6: Como que está a sua vida hoje, após vir ao centro de ajuda, após participar das reuniões? Como que é a Fernanda hoje? Como está a sua vida?
7: Fernanda hoje está preenchida, está realizada.
6: Não é mais uma mulher depressiva, não sofre mais com insônias, dorme bem à noite, não tem mais aqueles problemas familiares que um dia a senhora teve. Hoje sua vida está literalmente transformada.
7: Transformada.
1: Muito bem, estamos de volta com todos e vamos então conhecer essa história da dona Magnus, da dona Magda Silva, ela que teve uma infância normal, mas a partir de uma altura da sua vida ela começou, e olha o que nós falamos há pouco, a dar ouvidos a maus pensamentos e a vozes negativas, complexos, medos, tentou preencher o vazio com amizades, namoros, não resolveu. Ela vai nos contar esse dilema, essa luta que ela enfrentou e nós já voltamos para comentar a respeito.
8: Eu tive uma infância normal, mas cheguei a uma certa altura na minha adolescência que eu comecei a ouvir muitas vozes negativas. Por exemplo, na escola, os meus colegas diziam que eu era feia, não é? Diziam que eu não valia nada, que eu não servia para nada, que eu era desinsabida, uma pessoa, não é? Que não tinha nada para lhes dar. Mas aquilo começou a afetar o meu interior. E conforme afetava o meu interior, eu deixava-me levar por aquilo que eles diziam. E então o que acontece? Eu comecei a relacionar-me com mais amizades, não é? E tudo aquilo que eu podia fazer para conquistar um rapaz, para eu me sentir preenchida, para eu me sentir amada, para eu sentir que alguém gostava de mim, e eu tentava buscar isso, esse amor de outra pessoa, através de namoros, só que nunca dava resultado. Isto foi passando, nada resultava, não é? Eu tinha os namoros de escola, tinha tudo, mas nada preenchia aquele vazio. Eu cheguei a um ponto em que pensei a tirar a minha própria vida. Eu tinha uma ponte que passava perto da escola, eu passei por essa ponte e eu pensei, eu vou-me tirar daqui abaixo, porque não vale a pena eu existir. Teve outra situação que eu estava sozinha em casa e nessa situação, o que é que eu fiz? Eu fui à gaveta da cozinha, dos talheres, não é? Tirei uma faca e pensei, eu vou-me matar, porque eu não sentia carinho, não sentia amor em casa, não recebia isso fora, não recebia de lado nenhum, então começou-se a criar frustrações interiores em mim, devido a essa situação. Não tive coragem para fazer nada, os anos foram-se passando e conforme os anos passavam, eu continuava a buscar em relacionamentos preencher esse vazio. Tornei-me uma adolescente que as pessoas não tinham vontade de estar perto, não é? Porque eu era frustrada, estava sempre fechada dentro do quarto. Cheguei a uma fase da minha adolescência que comecei a assistir a pornografia, já que eu não conseguia ter uma correspondência do sexo oposto, então comecei-me a basear em pornografia e com aquilo eu tentava de uma maneira diferente, de uma nova forma, preencher esse vazio, mas nada resultava. Até que um dia eu estava a conhecer um rapaz, nós relacionamos-nos, não é? E eu percebi que aquilo que não era o que eu queria. Eu não estava segura daquele relacionamento, eu não estava bem com toda aquela situação. Eu sentia-me mal por fazer essas coisas. Mas ao mesmo tempo eu via que eu mesmo estando a aprender aquilo que era certo, E eu fazia aquilo porque eu sabia que eu não estava bem comigo mesma. Porque eu tinha, com todas as situações, não é, de bullying verbal que eu passei na escola, com todas as vozes que eu ouvia, com as coisas que outras pessoas me diziam, eu fui criando no meu interior uma ideia errada de mim, aquilo foi-me destruindo. E eu nutria aquilo dentro de mim. E conforme eu mais nutria, mais eu ficava com uma baixa autoestima, não é? Sentia-me inferiorizada, não me sentia nada, sentia-me feia ao lado de outras meninas. Então tudo aquilo foi-me destruindo por dentro. Só que eu vivi muitos anos essa cegueira espiritual. Eu ouvia o que era certo, eu entrava na igreja, ouvia, saía, como se não tivesse ouvido nada. Até que um dia caiu a ficha. Não é? Quando caiu a ficha, foi aí que eu percebi, não, eu não posso continuar nesta situação, eu não posso continuar assim. Eu comecei a pedir então aconselhamento ao pastor, daquilo que eu devia de mudar, do que é que eu devia de fazer para começar a ser uma Magda diferente. E ele aconselhou-me, falou-me coisas que ele via, deu-me uma orientação conforme a palavra de Deus e a partir daí eu comecei a minha caminhada na fé. O meu primeiro passo foi-me revoltar com tudo aquilo que eu tinha dentro de mim e decidir-me libertar daquilo. Libertar-me daquela cegueira, daquela dependência sentimental que eu tinha de outras pessoas me aprovarem. E um dia eu vi que eu já estava diferente e todas as pessoas que me rodeavam estavam também a notar isso e até diziam: tu estás diferente, tu já não és a mesma Magda, há qualquer coisa em ti que está a mudar. E eu comecei, aquilo motivou-me, não é? Poxa, se as pessoas veem isso é porque Deus realmente está a fazer algo. E então eu parti para o próximo passo. Após a minha libertação, busquei o novo nascimento, a minha conversão, e todos os dias eu lutava por isso. Pedia a Deus direção, o que é que eu tinha que fazer de diferente para eu não voltar àquela dependência sentimental, mas sim aprender a depender dEle. E houve um dia, que uma quarta-feira à tarde, que eu cheguei à reunião decidida a receber o Espírito Santo. Quando eu recebi o Espírito Santo, eu tive ali a certeza de que Deus era comigo, não é? Aquela paz não era uma paz de eu saber que eu estava a mudar, mas sim uma paz constante que permanecia no meu interior e a certeza de que dali para a frente tudo ia ser diferente. Depois Deus abençoou-me, não é? Na minha vida sentimental. Eu conheci o meu marido, inclusive fui eu que o convidei para vir à igreja, e ele começou a participar das reuniões, começou também a ver uma diferença na vida dele, no interior dele, e eu, ao ver aquela entrega dele, começou a despertar em mim interesse. Começou a criar em mim, a despertar, não é? O gostar dele. E através daí, pronto, assumimos o namoro e hoje somos casados. Temos uma menina de 3 aninhos e hoje estamos bem, temos paz no nosso lar. Após receber o Espírito Santo, ele preencheu o meu vazio, não é? E hoje ele é tudo para mim. Tudo aquilo que eu preciso, todas as necessidades que eu tenho, eu encontro no Espírito Santo, porque é Ele que fala comigo, é Ele que traz aquilo que eu preciso ouvir, o que eu preciso hoje de aprender, é Ele que fala comigo. Ou seja, Ele é a coisa mais importante que eu tenho neste momento na minha vida. E hoje eu sou um milagre de Jesus.
1: Ela parou de dar ouvidos à voz do mal e ela passou a dar ouvidos à voz de Deus. Conclusão e resultado, a vida dela foi totalmente transformada, porque mudou o pensamento, mudou a vida. Se você mudar a sua forma de pensar, e claro, isso não vai acontecer de forma automática, você precisa entender que a sua mente precisa ser estimulada pela palavra de Deus. Quando você coloca a cabeça nas coisas do alto, não tenha dúvida, você vai vencer como a dona Magda venceu. Deus falou na palavra dele: haveria porventura alguma coisa difícil para mim? Alguma coisa que eu não possa fazer? Agindo eu, quem impedirá? Meu caro, quando Deus age, quando Deus estende a mão dele, então ele faz novas todas as coisas. Inclusive, nós vamos e já estamos numa grande preparação para esse próximo sábado, que vai ficar marcado na sua vida.
3: Sábado, o jejum coletivo para vencer as castas malignas. Em certa ocasião, levaram até aos discípulos de Jesus um jovem que, além do lunático, era mudo e surdo. Aquele caso parecia ser uma causa impossível, pois nem mesmo os discípulos do Mestre conseguiram resolver. Mestre, trouxe-te o meu filho, que tem um espírito mudo. E ele espuma e range os dentes e vai definhando. E eu disse aos teus discípulos que o expulsassem, porém não conseguiram. Jesus, além de curar aquele jovem, revelou que estava por trás daquela causa impossível. Esta casta não pode sair com coisa alguma, a não ser com oração e jejum. Por trás de toda a causa impossível, existe sempre uma casta maligna, cuja única forma de vencê-la é através da força de um jejum. Sábado, o jejum coletivo para vencer as castas malignas. Traga por escrito o problema que não tem conseguido resolver e, em jejum, vamos apresentá-lo a Deus. O jejum coletivo é a última porta. Jejum das causas impossíveis.
1: Muito bem, estamos de volta e chegamos assim aos momentos finais do nosso programa. Meu amigo, minha amiga, será neste próximo sábado, no maior jejum coletivo aqui do arquipélago, onde uma centena de pessoas têm se reunido em jejum e nesse propósito de buscar o agir de Deus, o reagir de Deus na nossa vida, porque Ele age consoante a ação do Senhor, da Senhora. Meu amigo, minha amiga, você é o nosso convidado todo especial. Pontualmente, 7h30 da manhã, nós começaremos essa poderosa reunião e será já neste sábado aqui no Cenáculo da Madeira. Repito, para mais informações, você pode agora ligar para a nossa linha de apoio SOS Espiritual 218-368-008. Tá bom? Bem, nós vamos nos despedindo por aqui. Eu quero oferecer essa linda canção a todos os nossos amigos. Um forte abraço e voltamos amanhã nesse mesmo horário.

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1: Já está a decorrer a 15ª edição da campanha solidária Dê Troco a Quem Precisa. Até 26 de junho, qualquer pessoa pode doar o troco das suas compras em mais de 500 farmácias aderentes em todo o país, 27 das quais estão na região autónoma da Madeira. Os donativos recolhidos destinam-se a apoiar famílias em situação de pobreza no acesso aos medicamentos de que necessitam. Segundo o relatório de acesso a cuidados de saúde 2025 da nova SPE, a probabilidade de uma pessoa de escalão económico mais desfavorecido não adquirir toda a medicação necessária agravou-se de 41% em 2023 para 52% em 2025. A Madeira encontra-se na fase final de aprovação do Estatuto de Pessoa Idosa, um diploma que pretende reforçar os direitos, a proteção e a participação ativa das pessoas mais velhas na sociedade madeirense. Segundo Paula Margarido, a Secretária Regional de Inclusão, Trabalho e Juventude, o futuro Estatuto pretende consagrar princípios que associam o envelhecimento à experiência, à sabedoria e à dignidade humana e promovendo os direitos das pessoas mais velhas a uma participação plena na vida em comunidade. O Governo Regional assegura que a suspensão do programa insular que se iniciou esta segunda-feira, dia 15, não representa um abandono do apoio às famílias madeirenses e portocentenses com estudantes deslocados no ensino superior. Em nota enviada à comunicação social, o Governo Regional esclareceu ainda que estão a ser desenvolvidas diligências para assegurar a continuidade deste apoio, mantendo o compromisso de encontrar uma solução que salvaguarde os estudantes e respectivas famílias. No desporto regional, Mitchell Vandergag já foi oficializado como treinador do Marítimo, regressando assim aos verde-rubros 15 anos depois de ter representado o clube como jogador. Vandergag assume agora a responsabilidade de treinador no regresso do Marítimo à Primeira Liga do Futebol Português.
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0: Passado. Convosco, André Alves. E Começar de Novo.
1: Bom dia, bem dispostos desse lado. Esta hora também às vezes é um bocadinho difícil estar com boa disposição tão cedo, às 7:30 da manhã. Eu já estou bem disposta e estou pronta para fazer mais uma viagem com vocês de 2 horas e 30 minutos. E com música também divertida, já estamos a ouvi-lo. É o Vitor Clay com o Sol, e assim espero que o dia seja de sol quente e um dia maravilhoso. Bom dia a todos, até às 10 estamos juntinhos para já com o Vitor Clay, que abrimos esta manhã de terça-feira. Daqui a pouco temos Silva com Feliz e Ponto. Ainda vamos ouvir Guardiões da Vida com Matias Damásio. E temos ainda Valas de Raquel Tavares. Bom dia a todos, boa terça-feira, tenham uma ótima manhã e façam-me companhia até às 10. É só 2 horas e 30 minutos.

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0: Esta chama-se Guardiões da Vida, de Matias Damásio, a 16 minutos das 8 da manhã. Para já vamos fazer uma pausa na música, como já é hábito, para vocês ficarem a saber alguns, e só alguns, dos destaques que marcam a atualidade desta manhã de terça-feira.
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0: Vamos lá então começar pelos destaques do Diário de Notícias. Coazão é parente pobre do desenvolvimento da Madeira. Temos ainda requalificação em marcha. O investimento público-privado promete modernizar o Parque Desportivo de Água de Pena, que registou mais de 15 mil utilizações só em 2025. Temos ainda quase 8 toneladas de lapas em apenas 2 semanas. Desde que foi retomada a penha, a venda em lota rendeu mais de 130 mil euros. As autoridades detectaram 5 infrações e apreenderam 47 quilos. Temos ainda a empresa criada há 3 meses, vai gerir a Marina do Funchal. Quanto aos destaques do Jornal de Notícias, Mitchell promete marítimo a lutar até ao fim. Já nos destaques nacionais, zonas com alto risco de incêndio continuam sem videovigilância. Há 150 torres de acompanhamento remoto que cobrem apenas 50% do território nacional. No Parque Nacional da Peneda do Gerês, o Alto Minho, a Serra Algarvia estão a descoberto. Já no Correio da Manhã, bombeiro Dudu salva criança em Braga. Temos ainda o ator condenado por violência doméstica a 3 anos de prisão com pena suspensa. Temos ainda excesso de legítima defesa na morte de Odair. Estes são alguns dos destaques que marcam esta terça-feira. Seguimos agora com Ana Moura e Andorinhas. Temos ainda Brada e Ronaldo Fernandes. E temos Tai e Dylan com Não É Preciso.

0: Bom dia. O tempo hoje.
1: E o tempo hoje é com períodos de céu muito nublado, com possibilidade também de alguma ocorrência de aguaceiros fracos, e em especial nas vertentes norte e nas terras altas. O vento é fraco do quadrante norte. Quanto às máximas, temos 22 para a Ponta do Sol, Ribeira Brava, Câmara de Lobos e Machico. Temos 23 para o Funchal, 24 para São Vicente, 19 para Santana e máxima de 21 para Porto Niz e Porto Santo. O tempo é com Alberto Oculista. Leves no preço, precisos na visão. E agora temos Maluma com...

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5: Bom dia! Já estamos a 3 minutos passados das 8 da manhã, deste é início de dia de terça-feira, April. E, condutor, é esta que nos está a fazer companhia. Daqui a pouco temos Simone Mendes. Temos ainda Matias Damásio e a

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1: 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Carneiro, de 21 de março a 19 de abril.
2: Carneiro, no amor, o que irrita hoje no seu par é o espelho de algo que ainda não resolveu em si. Nas finanças, um número que evitou ver é menos assustador do que o medo que criou à volta dele. No campo espiritual, a energia de hoje é de início e não de continuação. Use-a para arrancar algo novo. Dica do dia: há dias que nascem para começar e não para continuar. Números da sorte: 23, 58 e 91.
1: Touro, de 20 de abril a 20 de maio.
2: Touro, no amor, se está solteiro, a pessoa que o faz sentir seguro vale mais do que o que faz sentir excitado. Nas finanças, o que tem parado em casa sem usar está a perder valor. Converta-o. No campo espiritual, hoje o corpo recarrega melhor do que a cabeça. Dê prioridade ao físico. Dica do dia: um corpo descansado resolve o que uma mente cansada complica. Números da sorte: 7, 44 e 82.
1: Gêmeos, de 21 de maio a 20 de junho.
2: Gêmeos, no amor, o seu par tem uma opinião diferente da sua. Hoje, ouça sem querer convencer. Nas finanças, uma proposta que chegou por escrito tem mais valor do que pareceu à primeira leitura. No campo espiritual, a cabeça hoje produz mais quando para de se controlar. Deixe fluir sem julgamento. Dica do dia: as melhores ideias chegam quando a cabeça descansa. Números da sorte: 18, 52 e 94.
1: Caranguejo, de 21 de junho a 22 de julho.
2: Caranguejo, no amor, lembrar um detalhe que o outro disse há semanas vale mais do que um jantar. Nas finanças, há uma margem de poupança escondida aonde menos espera. Vale a pena investigar. No campo espiritual, uma mágoa antiga que fingia estar resolvida volta hoje. Desta vez, resolva mesmo. Dica do dia: o que se enterra sem resolver sempre volta. Números da sorte: 3, 41 e 86.
1: Leão, de 23 de julho a 22 de agosto.
2: Leão, no amor, se está solteiro, a versão de si que aparece sem esforço é a mais irresistível. Nas finanças, um elogio recebido hoje pode esconder uma proposta a caminho. Fique atento. No lado espiritual, há quem use a proximidade para colher informação. Repare em quem pergunta mais do que dá. Dica do dia: quem só pergunta, nunca partilha nada por acaso. Números da sorte: 21, 64 e 97.
1: Virgem, de 23 de agosto a 22 de setembro.
2: Virgem, no amor, largar o controle por umas horas é o gesto mais romântico que pode fazer hoje. Nas finanças, um plano detalhado que tem pronto pode sair do papel. O momento é agora. No campo espiritual, o perfeccionismo bloqueia algo que já está bom o suficiente. Liberte-o. Dica do dia: feito e bom chega mais

música. A história dessa música diz o seguinte: uma ligação fria com um convite quente. 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

Dias. Sou o Pedro Pecado. Aliás, quem via o saldo da minha conta podia dizer que era o Pedro Pobre. Mas agora podem dizer o quê? Ruim de coração, é verdade. Vamos ouvir Zé Felipe.

0: É ruim de coração, Zé Filipe. Quem nunca bebeu demais e foi onde não deveria ter ido. É isso. Passam precisamente 17 minutos das 8 da manhã. Vamos ouvir ainda Matias Damásio a agir, que ela é meio Laura Prado com Xedama. É estas que ouvimos antes de sabermos os destaques que marcam esta terça-feira.
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1: Vamos lá então aos destaques desta manhã de terça-feira, começando então pelos destaques do Diário de Notícias. Requalificação em marcha, um investimento público-privado promete modernizar o Parque Desportivo de Água de Pena, que registou mais de 15 mil utilizações em 2025. Temos ainda Coesão, é parente pobre do desenvolvimento na Madeira. Quase 8 toneladas de lapas em apenas 2 semanas, desde que foi retomada a apanha. A venda em lota rendeu mais de 130 mil euros. As autoridades detectaram 5 infrações e apreenderam 47 quilos. Temos ainda empresa criada em 3 meses, vai gerir a Marina. Quanto aos destaques do Jornal de Notícias, Mitchell promete um marítimo a lutar até ao fim. Dando um saltinho até aos destaques nacionais, zonas com alto risco de incêndio continuam sem videovigilância. Há 150 torres de acompanhamento remoto que cobrem apenas 50% do território nacional. O Parque Nacional do Penedo de Gerês, Alto Minho e Serra Algarvia estão a descoberto. Já no Correio da Manhã, temos 3 anos de prisão com pena suspensa para ator condenado por violência doméstica. Temos ainda, após cirurgia, o Hospital de São João é acusado de negligência. Temos ainda o bombeiro Dudu, salva criança em Braga. Temos no Médio Oriente uma forte baixa de petróleo com acordo à vista. São alguns dos destaques que marcam esta terça-feira. Voltando à música, não tarda nada, temos Laura Pausini, Tiago Brava e os Calema com A Prova de Bala.
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É prova de bala de escalema. Vamos ouvir ainda Fazes-me Falta, de João Pedro Paes. Temos ainda neste final de hora 8, temos os Gama com Saudade e temos ainda Vírgula com Difícil Demais. Bom dia, boa terça. Fiquem até às 10 comigo, André Alves.

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0: 12 minutos das 9 da manhã, estão comigo André Alves até às 10 da manhã. Já estamos juntinhos desde as 7h30 nesta edição de terça-feira do Começar de Novo, 16 de junho. Já passou meio mês, é verdade, não tarda nada, já mais um mês passou-se e já chegamos a meio ano. Como o tempo passa rápido. Vamos ouvir agora ainda Daniel Santa Cruz, temos Pitbull e Harmony com, por favor, temos David Carreira com Baby Fica. Bom dia e tenha uma ótima manhã.
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0: É nada mais de Fernando Daniel, 14 minutos para as 10, estamos quase no final desta edição de sexta-feira, de terça-feira, ai, eu já estou a pensar na sexta-feira, de terça-feira, ainda é terça, é verdade, está a passar rápido, mas nem tanto, vamos ao tempo para o dia de hoje, 16 de junho.
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0: Vamos lá então ao tempo para o dia de hoje, que é de períodos de céu muito nublado, com possibilidade de ocorrência de aguaceiros fracos, em especial na vertente norte da Madeira e nas terras altas, e o vento em geral do quadrante norte. Temos ainda máximas de 22 para a Ponta do Sol, Ribeira Brava, Câmara de Lobos e Machico, 23 para o Funchal, máxima de 24 para São Vicente, 19 para Santana e 21 para Porto Nis e Porto Santo. O tempo é com Alberto Oculista. Eu já achava que era sexta-feira, sabem porquê? Porque a conversa aqui com o meu amigo Rodolfo era conversa de fim de semana, é isso. Para já, última carta com Bárbara Bandeira.

É a última carta de Bárbara Bandeira e é a última vez que falo hoje com vocês. Eu regresso amanhã às 7h30 e, como sabem, há bocadinho disse que era sexta-feira. E, de facto, a conversa hoje aqui é conversa de sexta-feira. Há conversas de sexta, não sei se sabem. Também há conversas de segunda. É isso. Bem, continuação de uma ótima terça. Eu regresso amanhã às 7h30 para a nossa quarta-feira de começar de novo. E não se esqueçam que amanhã temos Mãe Cristina de Oxum aqui às 8h30.

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Ora, 10 horas mais 5 minutos, manhã de terça-feira, dia 16 de junho de 2026. Até às 11 da manhã por cá, a fazer-te companhia, vai estar então Paulo Correia. Ora, estamos em Rádio Sol, frequência modulada 103.7, em rsol.pt. Em 103.7 para os Canhas, Ponta do Sol e também Madalena do Mar. E no TikTok, em Gente da Minha Terra. Ora, muito bem. Portanto, vamos cumprimentar a Maria Fono, que já está na nossa companhia. Também darmos os bons dias ao nosso amigo Santo Peixe, ao Lucinildo, a Mara Lucinildo, a Paula Fernandes, que também junta-se a nós, é verdade, nesta edição de terça-feira do Gente da Minha Terra. Muito obrigado. Bom dia, amiga seguidora. Ora, até às 11 vamos ter então, como sempre, o GMT com fantásticas propostas musicais e todos aqueles que também às 11 vão chegando à nossa live. Agora com Caco e Simão, chama-se You Know. Bom dia, ótima terça-feira.

E vamos começar pelo primeiro signo do zodíaco. Vamos a Carneiro. Ora então, com a carta o Imperador, o que significa a concretização. Nunca desistam dos vossos sonhos. Uma nova oportunidade no campo amoroso vai surgir. Mantenham a mente sã, praticando também meditação. Poderão ter alguns gastos extra, para isso têm que se prevenir. Ora, números da sorte têm o 2, o 4, o 8, o 12 e o 51. Vamos também para o signo de Touro. A carta de Touro, então, para... Olha, pronto, Maria, já ouviste então o teu signo de Carneiro. Ora, muito bem, por isso mesmo. Penso que é um bom signo, penso que é um bom signo. Ora, para os nativos de Touro, tem a carta Os Enamorados, o que significa escolha. Exprimam os vossos sentimentos sem medo. Aprendam a confiar mais no poder, no vosso poder de sedução. Protejam a pele aplicando um bom creme hidratante e fazendo uma exfoliação semanal. Mudarem também a tendência para gastos de forma impulsiva. Ora, números da sorte têm o 3, o 6, o 21, o 38, o 44 e o 70. Nos signos de hoje temos um pensamento positivo que a nossa taróloga Maria Helena Martins pôs. Ora, para Carneiro, Maria, o pensamento positivo é este: acredita nos teus sonhos, sabes que vais podê-los concretizar. Para os nativos de Touro, portanto, o pensamento é: o meu coração ajuda-me a escolher o que me faz feliz. Pensamento positivo que também os faz parte dos signos trazidos pela taróloga Maria Helena Martins. Ana Rita, a nossa próxima convidada musical, vamos ouvir Mi Carinho.

Ana Rita com o tema Mi Carinho. 10 horas mais 14 minutos. Cá estamos então para a segunda edição da semana do GMT na Sol FM. Vamos então ao signo de Escorpião para a Lídia Santos. Portanto, Lídia, tens a carta Escorpião, o que significa Rainha de Copas. Tens de saber ouvir aqueles que precisam de ti. Com disciplina e autocontrolo, vais manter o equilíbrio. Uma pessoa poderá precisar da tua ajuda a nível material. Ora, números da sorte, tens o 9, o 12, o 16, o 28, o 37 e o 44. E o pensamento do dia para ti, Lídia, é o seguinte: tens de ser sincera com os outros, principalmente contigo a mesma. Vamos a Leão para a Paula Lopes. Bom dia, Paula, que está na nossa companhia, no Gente da Minha Terra, no TikTok. Paula, tens a carta A Temperança, o que significa equilíbrio. Peço perdão. Dá mais atenção à tua cara metade, que poderá estar um pouco inseguro. Mantém as rotinas consistentes. Tens de ser mais exigente contigo mesma e vais conseguir alcançar as metas importantes na tua área profissional. Ora, números da sorte, tens o 1, o 2, o 19, o 24 e o 30. E o pensamento positivo para ti, Paula, e para todos, para todos os leões, tem de procurar agir com equilíbrio em todas as situações. Passamos também para Aquário, para a Paula Diniz, que está na nossa companhia. Bom dia, Paula. Tens a carta A Justiça, o que significa que tens que ser imparcial. Tendência para te isolares e procurares refletir sobre aquilo que procuras. Cuidado com o teu sistema digestivo. Ele poderá estar um pouco mais frágil. Tens de ser prudente na forma como geres as

0: as tuas finanças. Ora, números da sorte, tens... Olá, primo. Bom dia, Suíça. Tens o 4, o 8, o 14 e o 21 e o 68. Pensamentos positivos para hoje. Procura que a justiça reine na tua vida. Ora, após uma pequena pausa, vamos ficar com a sugestão do Ricardo para ouvirmos Nininho Vaz Maia.
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0: A sugestão do nosso amigo Ricardo para Nininho Vaz Maia com Cristiano Maia, Eu Gosto de Ti, tema datado de 2021. Ora, vamos também dar os bons dias à Alcida Marques, que está na nossa companhia. Daqui a pouco também vamos saber os signos de Leão e também de Aquário. Muito obrigado, Paula Fernandes, pelo coração em chamas. Muito, muito obrigado. Mas antes, vamos ao telefone. Vamos ao 291-762-984. Vamos conversar com a Fátima. Fátima, bom dia.
1: Bom dia, Sr. Paulo. Eu também gostei.
0: Ah, muito obrigado.
1: Hoje.
0: Sim, senhor. Exatamente. E obrigado pela vossa preferência todos os dias, entre as 10 e as 11.
1: Portanto, eu sou a senhora da rádio. Sempre fui.
0: Então pronto, nós beneficiamos em relação à televisão, que é um concorrente bastante poderoso.
1: Sim, não, à televisão eu gosto de notícias, gosto de ver sim qualquer coisa, mas não sou adepta à televisão, eu sempre fui à rádio, desde nova.
0: Sim, senhora. Portanto, Fátima, vamos então ao signo de Sagitário, com a carta Rei de Espadas, o que significa autoridade. Não deixe que abusem da sua boa vontade, saiba impor-se com firmeza e assertividade. Possíveis dores nos ombros, evite carregar pesos. Cuidado com os investimentos, não arrisque. Números da sorte têm o 11, o 29, o 30, o 45 e o 56... E o 62, e o pensamento do dia, perdão, para os sagitarianos é o seguinte: tenham o poder necessário para tomar decisões certas na vida. Será verdade, Fátima?
1: Há coisa é verdade. Há muita coisa que é verdade. Carregar peso já não posso. Muita coisa, alguma coisa dá certo, alguma coisa também pode dar para mim, como pode dar para outro.
0: Exato, exato.
1: E se é assim, o futuro a Deus pertence, vamos andando. Enquanto se vai com os pés no chão e a cabeça no ar, também está mal.
0: É verdade, sim, senhora. Fátima, vamos então aos beijinhos.
1: Já não se pode dar uma carreira, mas sou carinho.
0: Exatamente, nem mais, nem mais. Vamos lá. Os beijinhos vão para quem, Fátima?
1: Primeiro vão para você e para a sua família. E para toda a gente que está vindo da roda, um beijinho, um abraço de sinceridade e de muita amizade para toda a gente.
0: Sim, senhora. Muito obrigado, Fátima. Um grande, grande beijinho. Até à próxima.
1: Até à próxima. Boa
0: obrigado.
1: Semana.
0: Obrigado igualmente. Muito obrigado. Obrigado. Ora, Alcida Marques, que nos vê de França, está na nossa companhia. Ela que então quer saber os signos. Olá, Dulce. Bom dia, Dulce. Portanto, o signo de Leão e Aquário. Para Leão, Alcida, tens a carta à Temperança, o que significa equilíbrio. Dá mais atenção ao teu companheiro, que está mais inseguro. Talvez estejas inseguro. Mantém as tuas rotinas consistentes. Tens de ser mais exigente contigo mesma e vais conseguir alcançar metas importantes na área profissional. Números da sorte, tens o 1, o 2, o 19, o 24, o 30 e o 42. E o pensamento positivo para Alcida e para o signo de Leão é procurar agir com equilíbrio em todas as situações. Passamos a Aquário, que também tem a carta A Justiça, o que significa que tens de ser justa e imparcial. Ora, tendência para isolar-te e procurar refletir sobre aquilo que procuras. Cuidado com o sistema digestivo, ele poderá estar um pouco mais frágil. Tens de ser mais prudente na forma como geres as tuas finanças. Ora, números da sorte, tens o 4, o 8, o 14, o 21, o 35 e o 68. Ora, pensamento positivo, procura que a justiça reine na tua vida. Portanto, este é o signo de Leão e Aquário para a Alcida. Olá, Dulce, já li sim senhora, mas posso repetir, não há problema, não há problema. Portanto, Dulce, Carneiro, tens a carta o Imperador, o que significa concretização. Nunca desistas dos teus sonhos, uma nova oportunidade no campo amoroso está prestes a surgir. Mantém a tua mente sã, praticando meditação. Poderás ter alguns gastos extra, por isso mesmo tens que te prevenir. Ora, números da sorte, tens o 2, o 4, o 8, o 12, o 51 e o 53. E o pensamento positivo para os nativos de Carneiro é o seguinte: acredita nos teus sonhos, sabendo que os vais poder concretizar. Ora, Miquel Carreira com Anselmo, Ralph e Toy, e Tony Carreira, são os nossos próximos convidados para ouvirmos Beijo, a sugestão da Paula Fernandes.

0: a sugestão da Paula Fernandes, que está na nossa companhia, a sugerir então Micael Carreira, Toy e Tony Carreira com o tema Beijo. Ora, Dulce, a Dulce também quer saber o signo de Virgem. Portanto, para Virgem tem a carta Valete de Paus, o que significa amizade ou notícias inesperadas. Uma relação de amizade poderá evoluir para algo mais sério. Abre o teu coração para o amor. Tens de ser feliz. Cuidado com as quedas e entorses. Ora, vais resolver os problemas facilmente a nível financeiro. Números da sorte, tens o 3, o 10, o 19, o 22, o 48 e o 61. Ora, o pensamento positivo para os nativos de Virgem é este: a amizade traz alegria e surpresas à vossa vida. E vamos à sugestão da Maria Fone, mas antes também vamos a Gaia para darmos os bons dias ao nosso amigo Gui. Agora sim, vamos ficar com a sugestão da Maria Fone para ouvirmos, após uma pequena pausa, a Kalema e Dilcinho com o tema Leva Tudo.
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0: A sugestão da nossa Maria Fone para Calema e Dilcinho. Leva tudo. Ora, vamos então rumar ao Reino Unido para darmos os parabéns ao filhote do nosso amigo Fábio Sebastião, um dos integrantes do Duo Madeirense, que hoje celebra um aninho, é verdade, faz anos hoje, e está de parabéns. Certamente um dia muito, muito feliz no seio desta grande família de imigrantes naturais da Madeira. E precisamente vamos recordar, porque quando eu vi o Fábio Sebastião na live, eu disse: bom, eu vou trazer um novo tema deles, chama-se Imigrante. É um tema para este ano de 2026. Muitos parabéns ao filho do Fábio Sebastião. Um dia muito, muito feliz. E temos Imigrante do Madeirense.
1: O Imigrante Português.

A música do nosso do Madeirense, Fábio Sebastião e Dani Luiz, é com este Imigrante. E hoje é um dia muito, muito especial para o nosso Fábio Sebastião, ou como dizia a Fátima Gaspar, aliás, o corpinho Danone. Nunca me esqueceu esta expressão da nossa Fátima Gaspar. Ora, vamos ao signo de Balança. Obrigado, Tiago. Bem-vindo à família do Gente da Minha Terra, aqui no TikTok oficial da Rádio Sol. Portanto, para os balanças com a carta Nostalgia, portanto, não deixem que os vossos amigos tenham saudades vossas. Portanto, telefonem ou façam videochamadas ou até escrevam um e-mail que ajude a encurtar as distâncias. Estão mais suscetíveis a infecções relacionadas com o aparelho reprodutor. Afastem-se de intrigas no local de trabalho, mas isso, por vezes que nós tentamos nos afastar, eles vêm sempre acima de nós. Ora, números da sorte têm o 6, o 13, o 18, o 25, o 55 e o 70. Ora, ora bem, Maria do Fone, o teu marido, ora, já viste? Eu acertei sem saber. Aqui fica então o signo de balança para a cara metade da Maria Fone. Pensamento do dia para os balanças. Vivam o presente com mais confiança. Jorge Guerreiro é o nosso próximo convidado musical. Ainda Choras por Mim é um novíssimo trabalho aqui na tua rádio.

A música de Jorge Guerreiro chama-se Ainda Choras por Mim. Ora, antes de ficarmos com a sugestão da Alcida Marques, vamos então ficar com o signo de Capricórnio. Ora, Capricórnio, com a carta O Julgamento, o que significa um novo ciclo de vida. Alguém próximo poderá desapontar-te, tens de ser perseverante e o comportamento dos outros não corresponde às tuas expectativas. Come mais fruta e mais legumes. Fase favorável para adotares novas práticas a nível de projetos. Ora, números da sorte. Tens o 2, o 10, o 15, o 24, o 64 e também o 71. E o pensamento positivo para os nativos de Capricórnio é o seguinte: a minha vida está em constante renovação. Alcida Marques sugeriu a voz da franco-canadiana Celine Dion. E eu estava a comentar aqui em off que no TikTok temos uma senhora que é exatamente muito, muito parecida à Celine Dion e que ela... canta maravilhosamente como a verdadeira. Mas a minha dúvida é esta: será que não é mesmo a Celine Dion? Vou prestar mais atenção. Ora, a Maria Fone, portanto, é de Lamego, portanto, uma grande, grande terra, e o esposo da Maria Fone é do Peso da Régua. Estão casados há 34 anos. Muitos parabéns pelo vosso amor e que ele perdure por muitos mais anos. Pelo menos por mais 34, ou mais. Vamos ouvir The Power of Love, na voz de Celine Dion, tema originário da imortal e inesquecível Jennifer Rush.

0: The Power of Love, na voz da franco-canadiana Celine Dion, tema originário da norte-americana Jennifer Rush, que na década de 80 trazia este fantástico trabalho. Trabalho este que imortalizava a música romântica internacional. Ora, estamos a 12 minutos das 11, vamos ao signo de Gêmeos, portanto com a carta o Ermita, o que significa alguma procura ou solidão. Se te sentires sozinho, telefona a um amigo com quem te dás muito, muito bem. A distância vai encurtar-se quando nos dispomos a solucionar as situações. Tendência para problemas de estômago, portanto, cuidado com aquilo que comes. Vais conseguir manter a estabilidade sem sobressaltos a nível financeiro. Ora, números da sorte, tens o 5, o 9, o 17, o 28, o 51 e também o 67. O pensamento positivo para os nativos de Gêmeos é o seguinte: a minha paz interior ajuda-me a encontrar as respostas de que eu preciso. E passamos para o signo de Capricórnio com a carta, o julgamento, nada alcida. É um gosto. É o que significa novo ciclo de vida. Alguém próximo está pronto para desapontar-te. Tens de ser perseverante se o comportamento dos outros não corresponder às tuas expectativas. Come mais fruta e mais legumes. Fase favorável para adotares novas práticas. Ora, números da sorte, tens o 2, o 10, o 15, o 24, o 64 e o 71. O pensamento positivo para os capricornianos é o seguinte: a minha vida está em constante renovação. E finalizamos com os peixes, é verdade. Ora, com a carta a renovação, portanto a carta à morte, o que significa renovação? Procura esquecer situações menos positivas do teu passado, rejeita pensamentos pessimistas e derrotistas, acredita mais em ti. Podes precisar de consultar um oftalmologista. Ora, renova a tua vida financeira, encontrando uma forma alternativa de rendimentos. Ora, números da sorte, tens o 5, o 22, o 30, o 41, o 58 e o 71. O pensamento positivo para o signo de peixes é este: aceita o presente com confiança. E após uma pausa, vamos ficar com Miguel Azevedo. É a sugestão da Dulce para ouvirmos a rainha do TikTok.
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A sugestão da nossa amiga Dulce para Miguel Azevedo com a rainha do TikTok, tema datado de 2021. Era, de resto, também um dos temas que dava grande e grande empurrão para a carreira musical do Miguel Azevedo. Ora, a Vitória está na nossa companhia, portanto, ela é nativa de Leão, portanto, tens a carta à Temperança, o que significa equilíbrio. Dá mais atenção à tua cara metade, que está um pouco inseguro. Mantém as rotinas consistentes. Tens de ser mais exigente contigo própria e vais conseguir atingir as metas a que te propuseste a nível profissional. Ora, números da sorte, Vitória, tens o 1, o 2, o 19, o 24, o 30 e o 42. E o pensamento positivo para hoje é este. Procura agir com equilíbrio em todas as situações. E vamos finalizar o nosso programa de hoje, é verdade? Amanhã estamos de regresso entre as 10 e as 11, aqui na Rádio Sol e no TikTok, em Gente da Minha Terra. E vamos finalizar com a sugestão de Alcide Marques para ouvirmos Paulo Gonzo e Ana Carolina, Quem de Nós os Dois. Obrigado pela tua preferência e companhia. E amanhã cá estarei entre as 10 e as 11 para te receber de braços abertos, quer em 103.7, quer em Gente da Minha Terra no TikTok. Fica bem, até amanhã. Você.

da minha. De referir que a nossa equipa de hoje do TikTok foi composta pela Maria Fone, pela Paula Fernandes, pela Alcida Marques e pelo Márcio Araújo. Muito, muito obrigado. Até amanhã.

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1: Pai das luzes, agora são meio-dia, aqui no arquipélago da Madeira. Eu peço a tua luz aqui nas ilhas. Ah, meu Deus, meu Pai, que a tua luz venha agora em cada lar, em cada casa, aonde houver uma pessoa sofrida, desesperada, desamparada, aonde houver uma pessoa doente, enferma, viciada, esse pai de família que está desempregado, endividado, a ponto de perder os bens, o patrimônio, esta mãe desesperada por causa dos filhos que são viciados nas drogas, de festa em festa, de drogas em drogas, esta mãe chora e busca os filhos à noite, na madrugada, jogados pela rua. Ó Todo-Poderoso, Criador dos céus e da terra, ouve a nossa oração nesse momento. Socorre os perdidos, os desesperados, que não tem ninguém a quem nós vamos recorrer. Todos viraram-nos as costas. Ninguém quer saber dos nossos problemas. Ninguém quer ouvir problema dos outros. Não é, Senhor Jesus? Mas o Senhor se importa. O Senhor quer nos ajudar. E é por isso que nós estamos aqui, a orar, juntamente com centenas de milhares de pessoas aqui na Ilha da Madeira. Visite-os agora. Vá de encontro aos que estão acamados, em casa, desenganados pelos médicos. Vá de encontro aos que estão nos presídios, desesperados. Visite-os, meu Pai. Eu peço que o teu poder venha estar nesse copo d'água. Sim, quando nós bebemos desta água, que nós venhamos receber a tua luz e a tua paz. Em nome de Jesus, beba dessa água, minha amiga, meu amigo. Receba a luz, receba a paz. Graças a Deus. Beba. Levante a sua cabeça agora. Você pode mudar de vida. Tá bem? Eu quero oferecer a todos os meus amigos ouvintes essa canção muito bonita do Bispo Adilson. E daqui a pouco nós voltamos com o nosso programa Ponto de Luz.

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0: Olá, muito boa tarde a todos os amigos do programa Ponto de Luz. Que haja luz a todos os meus amigos ouvintes aqui no arquipélago da Madeira. Eu estendo a minha mão desde os estúdios aqui da rádio para que haja luz. Repita bem alto, haja luz, porque meu amigo, minha amiga, essa é a vontade de Deus. Hoje é terça-feira, 16 de junho de 2026, cá estamos com o nosso programa através da Rádio Zarco, Rádio Sol, Rádio Palmeira, Rádio Festival. Você, minha amiga, meu amigo, que acompanha essa programação pela primeira vez, ou você que já nos acompanha há muito tempo, há mais de ano, não é? Que nós estamos aqui. Igualmente, sejam abençoados e iluminados. Recebam o poder de Deus na sua vida e que você possa alcançar os seus objetivos, superar as suas expectativas, realizar os seus sonhos através da fé. Porque para o seu caso tem jeito, para você tem solução. Mas, bispo, eu fui vítima de uma praga, de uma inveja, de uma maldição. Rogaram-me uma praga e eu não sei o que fazer. Você é vítima de uma praga? Preste atenção, preste bem atenção nos sintomas de uma pessoa que é vítima de inveja. Preste atenção e a gente já volta.
1: Ouça agora os sintomas de uma pessoa que tem sido vítima de inveja. Um cansaço inexplicável. Insegurança nas decisões. Ataques de ansiedade. Acidentes constantes. Tudo o que faz dá errado. Não consegue um emprego fixo. Nunca termina o que começa. A herança está a destruir a sua família. Perdeu o interesse por coisas ou pessoas que antes eram apreciadas. Tem dores por todo o corpo, entre a cabeça, as mãos, as costas e os pés. Perda de apetite ou de peso ou aumento de peso. Sente-se inferior a tudo e a todos. Tem pensamentos negativos ou de morte. Sente desgosto pela vida. Desânimo. Acorda sobressaltado à noite. Tem dificuldade a dormir ou sono em demasia. Tem sensações estranhas e até sente tonturas. Se você se identificou com estes sinais, saiba que você e a sua família estão a ser vítimas de inveja.
0: Percebeu esses sintomas? São sintomas de uma pessoa que foi praguejada. Você foi praguejada? Agora você já sabe o que está acontecendo consigo. Por que o seu casamento não é bom? Por que a sua vida financeira não anda para frente? Por que você está sempre doença? Doença em cima de doença, problema em cima de problema? Porque você precisa se libertar desse mal. Agora é você tomar uma atitude. Uma vez que você tomou conhecimento do problema e agora você tem a oportunidade de se libertar, por que não? Por que não tomar uma atitude? Por que continuar a sofrer, minha amiga, meu amigo? Olha, eu faço um desafio com você que é vítima de bruxedo, de feitiço e de praga. Eu faço um desafio com você que me assiste, de colocar os seus pés aqui no cenáculo, sexta-feira agora, no Ponto de Luz, para você ser liberto. É na hora. Olha, eu garanto para você que o alívio é imediato. Na hora você fica livre de todo o mal. Na hora você recebe libertação. Na hora Deus vai entrar na sua vida. A paz que você vai receber, você vai levar para casa. Ah, de certeza. A luz que você vai receber,

0: meu nome é Paula Sofia. Tive um esgotamento, estava sempre doente, constantemente estava desmaiada e ia para o hospital. Tudo vítima de bruxaria. E eu fiquei a saber isso porque era assim, aparecia no meu pátio. Às vezes eu saía de casa de manhã, deitava-me, não tinha nada. De manhã encontrava sangue no chão, acabava por limpar porque não sabia o que era. Aparecia sal, aparecia letras com sangue, um sangue muito escuro. Só depois é que víamos que era sangue que estávamos a lavar. Inclusive, uma vez, apareceu-me uma bola de pano preta, com coisas lá dentro. A partir daí eu fiquei paralítica, não conseguia mexer as pernas. Tudo isso porquê? Porque eu era muito feliz com o meu marido, graças a Deus, com o meu marido, com o meu filho. Enquanto tinha uma vizinha minha que tinha separado o marido arranjou outra mulher, pronto, e foi com a mulher e ela ficou com os filhos. Eu, a ver aquela situação, eu quis ajudar. Então convidava ela para passear, porque ela estava sempre muito fechada, sempre a chorar. Só que ela criou um bocado de muita inveja mesmo, porque ela começou a ver como eu reagia com o meu marido, que nós éramos felizes, que havia compreensão, e era tudo o que faltava no casamento dela. E então notou-se perfeitamente que havia ali uma inveja. E as coisas começaram a aparecer, tudo me aparecia. Depois eu comecei a desmaiar, fiquei paralítica. Só a partir daí é que eu comecei a ver que havia qualquer coisa que não estava bem, porque eu não conseguia mexer as minhas pernas. Eu queria falar, muitas vezes eu não podia. Eu acabava por, às vezes, até agredir o meu marido. Eu não me lembrava, mas ele dizia: tu agrediste-me, tu bateste-me, o que é que se está a passar? Eu não conseguia falar para o meu filho, eu nem queria o meu filho perto de mim. Não era normal. Pessoas que se entendiam tão bem, tínhamos uma relação tão boa, eu não queria nem o meu filho perto de mim. O meu marido tinha que dormir no chão, que eu não queria dormir comigo quando eu estava assim. Quando me apareciam as coisas, eu naquele dia acabou. Aquela noite, às vezes o meu marido até dizia assim: eu vou lá fora ver se tem alguma coisa. Porque não é normal, tu estavas bem, agora estás-me a pôr fora, estás-me a bater. Eu agredia mesmo, ele não conseguia fazer a vida de mim. O meu filho vinha a apartar e ainda levava também. Tentei o suicídio, tentei matar-me a mim, porque eu depois, quando caía em mim, eu dizia assim: poxa, não é normal. Eu não estou bem. Eu estava muito magrinha, porque eu não comia, mas secava. Estava a secar de um dia para o outro, eu estava a secar. Toda a gente dizia: Paula, tu estás a secar, daqui a pouco ninguém te vê. Então eu estava tão desanimada, eu estava há tanto tempo sem trabalhar e a vida financeira começou a ir pelo rio abaixo, que assim mesmo, só o meu marido a trabalhar. Ainda assim, quando eu desmaiava, ele tinha que vir embora para me levar ao hospital, que os vizinhos ligavam: ah, anda embora que a tua mulher está no chão, ninguém a acorda. E eu fui tentar-me atirar da ponta abaixo, quando passou o comboio. Por sorte, foi mesmo sorte, estava uma senhora muito perto e viu que eu que estava a tentar, ela cachou em mim que havia aquela coisa, não estava bem. Foi-se chegando, eu não vi. Só que no tempo que eu vou assaltar, ela pôs-me a mão e disse: ó, Paula, o que é que se está a passar? Tu não estás bem. Diz que eu agredi a senhora e então desmaiei, por os sentidos. Outra vez tentei cortar os pulsos, porque já não aguentava mais, eu queria mesmo acabar comigo. Só que na hora que eu ia para cortar os pulsos, eu desmaiei, o meu marido ouviu o barulho, veio a correr, eu estava com a faca na mão, ainda espetei numa mão. Outra vez fui comprimidos, fui parar ao hospital, fui fazer uma lavagem de estômago. Por isso havia qualquer coisa ali, que o meu marido depois também, já nem eu queria sair de casa. Eu já nem queria, ela vinha me chamar e eu já não queria sair de casa. Eu não tinha força sequer para sair de casa. Foi tudo muito, muito difícil. Estava a ponto, eu ia ser internada no Hospital Magalhães Lemos, porque a médica já não tinha mais como fazer. Então, quando eu fiquei mesmo paralítica, que foi no fim do meu sofrimento, houve uma senhora que morava em frente à minha casa. Então ela disse: olha, vou-te dizer uma coisa. Olha, conheço um sítio que eu sei que isso não é doença, que é um mal que tu tens aí, vamos ao centro de ajuda espiritual. Então eu fui com ela, eu disse: olha, eu vou, porque assim, eu já corri tanta coisa, já fui a médico, já fui a bruxo, já fiz quanto havia. E então eu fui com ela, foi uma sexta-feira, nunca mais me esqueço. Eu comecei a fazer os tratamentos direitinhos, a pegar-me com Deus, e a minha vida começou a melhorar. Então eu arranjei uma casa nova, fui morar para a casa nova, arranjei trabalho, nunca mais desmaiei, porque eu agi a minha fé, acreditei em Deus. Eu arranjei trabalho, eu nunca mais desmaiei. O meu marido arranjou um trabalho melhor. Eu nunca mais tive problemas com o meu marido. Graças a Deus, hoje somos felizes.
1: Que testemunho maravilhoso, não é? Repare bem, ela foi vítima de um ritual, mas ela está viva, está em paz. Ela hoje é feliz, né? O testemunho dela prova de que hoje o ritual não destruiu ela. Ela está bem. E você que ouve o programa e é vítima de um ritual, eu te pergunto, será que ela é melhor ou pior do que alguém? Será

0: Será que ela é merecedora? Eu não acredito nisso. Eu acredito que ela deu ouvidos ao convite. Eu acredito que ela tomou uma atitude e foi buscar ajuda. Não é? Como você agora que ouve esse programa? Você precisa de ajuda? Você precisa, nesse momento, você precisa de ter paz? Quer desabafar? Quer pedir socorro? Faça o seguinte. Pega o seu telefone, meu amigo, minha amiga. E ligue na Central SOS. Você será atendido, você será ajudado. Nós temos ali pastores e esposas, homens e mulheres de Deus, que estão ali à sua disposição para poder te ajudar, para poder te orientar, para te dar uma palavra de fé. Ligue 218-368-008. Esse é o número da Central SOS Espiritual. A Kátia Vendas, ela ligou e pede oração pela vida espiritual. E ela inclui aqui o nome da mãe dela, a Luísa. A dona Sônia também ligou e pediu oração por ela, pela família e por todos os amigos. A dona Lourdes também ligou e pediu oração porque ela está se sentindo muito mal, está com mal-estar, náuseas e vômito. A dona Natália Fernandes também ligou e pediu oração para as portas se abrirem, que ela trabalha, mas não consegue andar para frente, a vida dela está presa. Você pode ligar também e pedir ajuda. 218-368-008.
1: 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E seja qual for a sua dor, nós podemos ajudar. 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
0: Muito bem, meus amigos, estamos de volta aqui na nossa programação Ponto de Luz. Claro, todos os dias ao meio-dia nós estamos aqui para mostrar para você que o bruxido, feitiço, os rituais, as trevas e a maldade, você pode colocar um ponto final nesse sofrimento. E olha, aqui na ilha nós temos tido nos últimos tempos uma multiplicação de trabalhos e bruxarias pelas ruas. A gente tem observado, não é? Muitos trabalhos nas encruzilhadas, nas esquinas, muitos rituais que outrora eram feitos lá nas matas, lá nas serras, agora estão sendo feitos nas ruas da cidade. Com velas, com animais mortos, sangue. Os trabalhos e rituais, não é? Têm sido realizados. E muita gente tem fechado as suas lojas, muitos os seus escritórios, clínicas, muitos estão, não é, em estado terminal de doenças. A loucura chegou até aquela pessoa. O casamento foi destruído. Porque se a senhora ou o senhor não estiver protegido pelo Espírito Santo, minha amiga, meu amigo, o bruxido, o feitiço, a praga, a maldição vai te apanhar com facilidade. É por isso que nós temos que estar protegido. E nessa sexta-feira, nós vamos dar para você o ponto de luz. Mas não é o pedacinho de tecido que vai te resolver o problema, não é isso. É você se voltando para Deus e o próprio Deus dentro de você sendo esse ponto de luz. Esse tecido é apenas um mero contato, né, é um ponto de contato físico, de despertamento da fé. Mas o que muda a sua vida é você receber a luz de Deus dentro de si. Todas as sextas-feiras. E agora, nessa próxima sexta-feira, nós estamos preparados para poder te ajudar. Tá bem? Rua Doutor Brito Câmara 32, de frente à Rotunda dos Bombeiros Sapadores do Funchal. Você pode nos procurar a qualquer momento, horário do dia. A igreja abre 6h30 da manhã e fechamos depois das 21 horas. Você pode vir, que nós vamos te ajudar. Nessa próxima sexta-feira, nós vamos dar continuidade ao propósito do Ponto de Luz.
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0: Muito bem, meus amigos, voltamos aqui no finalzinho da nossa programação. Eu só gostava de lembrar que daqui a pouco, às 15 e logo às 19h30, Corrente da Saúde Restaurada, tá bem? Hoje nós vamos orar por si e pela sua saúde. O Cenáculo do Funchal está bem localizado aqui de frente à Rotunda dos Bombeiros Sapadores do Funchal, próximo ao Centro Comercial Plaza Madeira. É na mesma rua, é perto. Você sabe onde fica. Você aqui é bem-vindo. Rua Doutor Brito Câmara, 32, de frente à Rotunda dos Bombeiros Sapadores do Funchal, às 15 e às 19h30. Tá certo? Nós chegamos aos momentos finais aqui do nosso programa. Que você tenha uma excelente continuação de terça-feira. Que Deus abençoe a si e a sua família. Fique bem e até lá.
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2: O grupo parlamentar do Partido Socialista deu entrada na Assembleia Legislativa da Madeira de um voto de solidariedade para com as pessoas idosas vítimas de violência. Através desta iniciativa, os socialistas alertam também para a necessidade de reforçar a prevenção e a proteção destes cidadãos face a esta problemática. Conforme referiu a deputada socialista Isabel Garcês, esta realidade assume especial relevância na Madeira, atendendo ao progressivo envelhecimento da população. A Madeira poderá atingir antes de 2030 a meta de 55% de penetração de energias renováveis definidas, revelou Francisco Taboada, presidente do Conselho de Administração da Empresa de Eletricidade da Madeira, durante o Fórum Europeu Garantir a Segurança Energética em Regiões Ultraperiféricas, que decorreu no Museu da Casa da Luz. Hugo Nunes, do Chega, anunciou voto favorável do partido ao projeto que criou o Sistema Regional de Monitorização e Comunicação de Risco, de Alerta Especial e de Aviso à População. Apesar do sentido de voto parlamentar, considerou que o apoio não representa o elogio ao Executivo Regional. A Câmara da Ponta do Sol informa que está a realizar uma intervenção na rede de abastecimento de água, levando à interrupção no fornecimento nas zonas do Caminho das Adegas, Caboclo, Piquinho, Terra-Chã e Livramento.
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4: Olá, muito boa tarde, hora certa, 13 horas e 5 minutos, dia de terça-feira, 16 de junho de 2026, hora certa sim para iniciarmos o nosso programa Música Pedida. Se é o seu programa preferido, desde já o nosso obrigado pela sua preferência, você que nos escolhe, que vem ao nosso encontro e até assim temos o prazer de estar convosco, quer a trabalhar, a descansar ou de outro formato ao longo da tarde. Por cá e na caixinha mágica que há a telefonia, ligada a pilhas, estão ainda muitos amigos também com os rádios pequeninos. E também a eletricidade. E também, como disse ontem, penso que cheguei lá no carro, exatamente com a bateria. Assim nos sintoniza, caros amigos, através das nossas rádios FM, que era a Rádio Festival Madeira, frequência 98.4 FM, no simultâneo também estamos em FM com a Rádio Sol, frequência 103.7 FM, a Rádio Conselho da Ponta do Sol, Rádio Zarco, frequência 89.6 FM, a Rádio Conselho de Machico e Rádio Palmar, frequência 96.1 FM, a Rádio do Conselho de Santa Cruz. Juntamos estas quatro rádios do grupo Rádios Madeira, que são seis, para 4 horas e 4 rádios num programa só. Via internet, claro, também estamos 24 horas por dia, cada rádio tem o seu site próprio. E também consigo 24 horas por dia em qualquer parte do mundo. Querem rfestival.pt, rsol.pt, rezar.pt, palmeira.pt. E desde já aqueles que também gostam logo mais de estarem connosco, muito próximo das 14 horas, o nosso habitual live no vídeo, o direto aqui a partir dos estúdios da Rádio Festival no Facebook. Cada dia é mais um e menos um deste ano, 167 já se passaram e para o final do ano, vamos em rumo, meio ano, 198 faltam para terminar. A temperatura máxima para o dia de hoje é de 24 graus, a mínima de 19. Temos também a umidade relativa do ar acima dos 70%, o índice de raios ultravioletas, índice risco extremo, aviso vermelho. Previsão em geral e para toda a região, por isto é muito nublado, possibilidade de ocorrência de aguaceiros fracos, em especial na vertente norte da Ilha da Madeira, nas terras altas. O vento esse será fraco, é inferior a 20 km à hora do quadrante norte. Costa Sul, em especial região do Funchal, por isto também céu muito nublado para esta tarde, possibilidade de ocorrência de aguaceiros fracos, pontuais, e vento fraco inferior a 15 km à hora. Quanto ao estado do mar, Costa Norte, continuamos com o mar calminho nesta altura. Ondas de noroeste com 1 metro de altura, inferior ao 1 metro na costa sul. Temperatura da água do mar maravilhosa, entre os 19 e os 20 graus. Nada melhor, caros amigos, celebrar sempre mais um dia de vida, com alegria, com música, com animação. Claro, mandando a tristeza, embora que se enche o seu coração de alegria. Sempre também pensamentos positivos e tentando conseguir ultrapassar as dificuldades da vida. Aqueles que mais difícil têm, então, outros problemas, que é difícil estar dia a dia. Caros amigos, a esperança é a última a morrer. Daqui deste lado, os que estão bem, os que estão mal, vamos ter uma tarde de distração com boa música. E aqueles que então estão doentes e não só menos bem da vida, possamos contribuir para o vosso conforto e bem-estar.

Iniciamos a nossa edição do dia de hoje, claro, temos aniversariante com o nosso coro aqui do estúdio, a cantar os parabéns, até a estrada da Capela, Corral das Freiras.

0: Maratona Romana de Jesus Fernandes.
1: Uma salva de palmas.
0: O passado, lembro, foi 79, mais um aninho 80, a Dona Romana de Jesus Fernandes, Estrada da Capela, Curral das Freiras. Os parabéns, em especial, vai nos 80, não se preocupe, vai chegar aos 100, como diz a música. Ainda falta muito para lá chegar. E então, parabéns, mãezinha, exatamente os parabéns dos seus filhos, Egídio, Carmo e Alexandra, dos netos Leandro e namorada, Miguel, Maria Leonor, Laura, Ariana e Diana, também as suas noras, Jacinta e Marlene, Gerros, Duarte e Rui. Estamos também a deixar aqui os parabéns, mãezinha, à nossa amiga Gorete Barros, que também celebra o seu aniversário. Gorete, que está associada assim à nossa música, à nossa alegria. A alegria também de estar por cá, a sua netinha, que bom. E melhor assim, continuar a festejar mais uma primavera e receber também estes parabéns, mãezinha. Gorete, vai ainda nos poucos para chegar aos 100, falta muito. São os votos, então, dos filhos. Lucílio, mulher e filhos, na Madeira. O João Nicodemos, mulher e filhas, na França. Parabéns, mãezinha, parabéns à Dona Alda Maria, que está nos agradecimentos, reside no sítio do Pinheiro, Ribeira Brava, Fonte Pinheiro, Ribeira Brava. Também recebo uma vez mais, olha, parabéns, mãezinha, para que também, antes dos agradecimentos, não se esquecer de chegar aos 100. A Maria José do Ribeiro Real, a nossa flor, a nossa orquídea, também está com os parabéns, mãezinha, e então também vai chegar os 100, são os votos do filho Décio Bruno, do Fábio Natércio e também da Andreia Carolina e do Luís Alexandre.

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4: Está na hora, são 13 horas e 18 minutos, hora de regresso à festa da grande amiga Gorete Barros do Garis Chico. Essa amiga preciosa e também muito carinhosa, alegria também a presença agora da sua neta na Madeira. Alegre-se e por isso nada melhor Gorete Barros aqui recordar a vida de uma mãe, pois também não foi fácil, mas já lhe

casou, já tem netos e agora a vida continua, faltem os bisnetos. Então, Gorete Barros, fico os parabéns com Celina e António, a vida da minha mãe. E então, com os parabéns do filho Lucílio, mulher e filhos, na Madeira. O João Nicodemos, mulher e filhas e filho, na França. A vida da minha mãe para a grande mãe, Dona Romana, de Jesus Fernandes, também tem a sua história de vida. Outrora mais difícil, não é? Hoje em dia tudo é melhor. Olha, e melhor é recordar a vida da mãe. A voz é da nossa amiga Celina Teixeira, com os parabéns na estrada da Capela Corral das Freiras pelas suas 88 primaveras, por parte dos seus filhos, com um beijinho especial e homenageando a vida da sua querida mãe, hoje nos seus 80 anos, Egídio, Carmo e Alexandra, os netos Leandro e namorada Miguel, Maria Leonor, Laura, Ariana e Diana, e as noras Jacinta e Marlene, genros Duarte e Rui. A vida de minha mãe, esta música de Celina Teixeira tem muito a ver com a minha, que já não está na Madeira. Noutros tempos era assim. E tem muito a ver exatamente com a vida da minha. Por isso também tem a ver com certeza com a Dona Alda Maria do sítio de Pinheiro, Ribeira Brava, agradecendo também quem é mais simpática e muito querida, a sua prima e amiga Candinha, a Dona Candinha e família do Caminho do Caboclo, estreito de Câmara de Lobos. A Dona Maria José do Ribeiro Real continua a receber os parabéns e também homenagens e a vida de uma mãe, não é? Também trabalhou para criar os seus filhinhos e muito tudo passou, mas este tema, a vida de uma mãe, leva-lhe os parabéns de quem é mãe, com certeza, deste fabuloso grupinho pessoas amigas.

Quantas vidas da nossa mãe foi aqui identificada nesta música de Celina Teixeira? E a grande mãe, Gorete Barros, também, a sogra e a avó, continuam a celebrar o seu aniversário no Garachico. Alegria agora com a presença de Boa Estadia aqui na Madeira, de sua linda neta, tornando assim mais rica e animada a festa, não é, Gorete Barros? Por isso a música continua. Os parabéns é dos filhos Lucílio, mulher e filhos, na Madeira, o João Nicodemos, mulher e filhas, e o filho na França. Desejo os parabéns. O dia das mães é o primeiro domingo de maio, mas todos os dias é dia das mães, Teixeirinha. Dia das mães para a simpática mãe, Dona Romana de Jesus Fernandes, reside na Estrada da Capela, Corral das Freiras, e hoje soma 80 aninhos de vida. Os parabéns que têm a receber para esta data festiva é dos seus filhos. Todos os dias é dia da mãe, não é só em maio. O Egídio, Carmo e Alexandra, também os seus netos, a Leandro e namorada, o Miguel, Maria Leonora, a Laura, a Ariana e Diana, e as suas noras, a Jacinta e Marlene, e os genros, Duarte e Rui. A Dona Alda Maria também continua a agradecer aqueles que dedicaram música, Cita Fonte Pinheiro, ou Ribeira Brava. Agora o agradecimento é também é a pessoa especial como segunda mãezinha, ao seu netinho Salvador, que cresça, seja feliz e tenha muito amor. A Maria José, do Ribeiro Real, continua a receber os parabéns, estou uma vasta lista, Maria José, ainda temos aqui a descarregar e deixamos aqui esta bonita música, Dia das Mães, e com os parabéns de uma grande mãe e amiga, a Dona Sylvie, marido Agostinho e família em Paris.

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4: Não se percam, amigos, no tempo, com certeza muitos já almoçaram, estão sentadinhos e não só para ver a música pedida, outros ainda estão a preparar e outros já ainda estão a almoçar. São agora 13 horas e 33 minutos. E a nossa amiga Gorete Barros, motivos de alegria, quer mais um ninho de vida feito com o Santo António, que é o seu padroeiro, deixando aqui os parabéns e alguém de também a presença amiga da sua neta na Madeira. Beijinhos para ela. E a alegria da Goreta, sim, são motivos para festejar mais uma primavera com os parabéns dos filhos, Lucílio, mulher e filhos na Madeira, o João Nicodemos, mulher, filhas e filho na França, deixando os parabéns e não esquecendo também paizinho, Jorge Ferreira, sonhei, paizinho, sonhei contigo. E também a mesma música leva os parabéns à grandiosa mãe, Senhora Dona Romana de Jesus Fernandes, 80 aninhos de vida, Estrada da Capela, Corral das Freiras. Continuamos a entregar imensa amizade, carinho e amor dos seus filhos que lhe querem muito na vida, Egídio, Carmo e Alexandra, os netos, Leandro e namorado, Miguel, a Maria, a Leonora, a Laura, a Ariana e a Diana, e completando a família Dona Romana, as suas noras, Jacinta e Marlene, Gerros, Duarte e Rui. Sonhei contigo, paizinho, para a Dona Alta Maria, residente da Fonte Pinheiro, Ribeira Brava, continuar a agradecer e deixar também o seu sincero obrigado à sua grande amiga, além de amiga comadre, Conceição, marido Dionísio e o filho Ederson. Paizinho, sim, é contigo para a Dona Maria José do Ribeiro Real, Câmara de Lobos. Assinaram com o paizinho aqui a música também leva um carinho e parabéns. É por parte do grupo de pessoas amigas que tanto estimam a Dona Maria José do Ribeiro Real.

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1: E voltamos a entregar mais parabéns, votos de rica saúde e também muitos aninhos de vida à amiga Gorete Barros do Garichico. Gorete, são os votos carinhosos e simpatia daqueles que amam muito na vida, os seus filhos, o Lucílio, mulher e filhos na Madeira, o João Nicodemos, mulher e filhas e filho, estão na França. Juntam-se todos para lhe desejar muitas felicidades e com música, não dizendo a eles, mas há muitos por aí, Teixeirinha, não é Teixeirinha, é outro grupo. Filho injusto. Também não são injustos, injustos, são justos, Dona Romana de Jesus Fernandes, pelos seus 80 primaveras, a estrada da Capela, Corral das Freiras, nem imagina o amor é sem limite que têm pela mãe, os filhos Egídio, o Carmo e Alexandre, de igual modo, beijinhos e abraços à sua linda avózinha, o Leandro e namorado, Miguel, Maria Leonora, Laura, Ariana e Diana, e também as suas noras Jacinta e Marlene, e Gerros, Duarte e Rui. Filho injusto, há alguns por aí, que às vezes também acontece, mas não acontece com a Dona Alda Maria. Está assim nos agradecimentos, cita Fonte Pinheiro Ribeira Brava, deixando nesta música obrigado à pessoa, na grande casal com amigo e justo, que é simpática Mónica e marido, e as belíssimas princesas do que moram no Livramento Funchal. A dona Maria José, do Ribeiro Real, continua a receber os parabéns. Música também, este filho injusto, para lhe dar, não justiça, mas sim muita amizade, carinho e felicidade por parte da amiguinha Anabela Nascimento e família do Ribeiro Real, Câmara de Lobo, da Ribeira Seca, México.

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1: Deus lhe abençoe, meu filho.

Sim, senhora, a música aqui foi na voz do Teixeirinha. Eu enganei-me, esta sim é que não é que vamos ouvir Conselho ao Filho Adulto. E abarilhei-me, também acontece. com o filho injusto, com exatamente Conselhos ao Filho Adulto. Também bom, não é? A Dona Gorete Barros não quer demais dar conselhos aos filhos adultos. É do Garay Chico, conselhos e amor e carinho também por parte deles, dos seus filhos, o Lucílio, a mulher e filhos na Madeira, o João Nicodemos, mulher e filhas e filho na França, e também a sua querida neta, também aqui na Madeira, juntinho assim para festejar o seu aniversário. Às vezes acontece, e fiz confusão com este tema do Teixeirinho, este que não é na voz dele, para a Dona Romana de Jesus Fernandes, pelas suas 80 primaveras, Estrada da Capela, Curral das Freiras, dos seus filhos Egídio, Carmo e Alexandra, dos netos Leandro e namorada, o Miguel, a Maria Leonor, a Laura, Ariana e Diana. Também as suas estimadas noras, Jacinta, Marlene, Genros, Duarte e Rui. Deixem-lhes parabéns e não é, Dona Romana, a experiência de longa vida nunca é demais dar um conselho ao filho adulto. A Dona Alda Maria também continua aqui, cheia de alegria, pelo seu aniversário. Também agradece, com o dito tema, à sua prima e muita amiga, que é a Dona Candinha, do Caminho do Caboclo, Ribeira Brava e família. Conselho ao filho adulto dá também a Dona Maria José, do Ribeiro Real, recebi muitos Ribeiro Real, da minha mãe, Ribeiro Real, Câmara de Lobos, do pai, não cheguei a tempo. Então fica com este conselho do filho adulto e chega também com os parabéns, amiga Teresa Caldeira, marido e família. Agora sim, parece separar bem um do outro, o anterior foi do Teixeirinha, filho injusto, agora conselho ao filho adulto, que não é dele.

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4: E continuamos com a vasta lista de lindas músicas escolhidas para a Gorete Barros do Garachique celebrar da melhor forma o seu aniversário. Por isso, segue os parabéns dos seus filhos, Lucílio, mulher e filhos, que estão na Madeira. Na França, o João Nicodemos, mulher, filhas e o filho, e a presença agora de sua neta na Madeira. A alegria surge a Gorete Barros, uma grande música para continuar o aniversário. Lenito abriu uma velhinha triste. Não, uma jovenzinha alegre e sorridente, a dona Romana de Jesus Fernandes, que assim seja, por muitos anos mais. Estrada da Capela, Corral das Freiras, são os votos mais sinceros de dona Romana, que então são mais 20 para chegar aos 100 e ultrapassar os filhos de Egídio, o Miguel, a Maria Leonor, a Laura, a Ariana e Diana, as suas noras, a Cinta e Marlene e Gerros, Duarte e Rui. A dona Romana é uma mãe alegre, ou uma jovenzinha alegre, mas há muitos aí que são idosos, neste caso a velhinha triste. A dona Marialda Maria, residente no sítio da Fonte Pinheiro Ribeira Brava, também deixa obrigada uma grande, grande amiga de infância, que é a Fátima do Sacristão, deixando-lhe um beijinho de obrigado e também esta velhinha triste. Ah, oh, não é velhinha, ainda é jovem, triste, não é? Maria José do Ribeiro Real, Câmara de Lobos, vai entrar nos agradecimentos, mas a música é essa, ainda lhe entrega para dizer que é uma velhinha carinhosa. Exatamente, tal grupo de pessoas amigas.

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1: E este horário, pelo qual deverá sempre nos contactar para as listas de música pedida, estou sempre ao vosso dispor de segunda à sexta-feira, das 10 às 12 e das 17 às 18. Isto é duas horas antes do programa, uma após. Estamos situados na Rua Estados Unidos da América, número 148, Barra da Nazaré, Freguesia de São Martinho. Fique seu número desse horário, é o 291-703-471. 291-703-471. Se não tem possibilidade, registre aqui à rádio. Poderá também enviar por mensagens no Facebook ou num agente ou colaborador próximo de si. Poderá fazê-lo muito bem, se lhe der jeito, deixando a Dona Joana, simpática, fotografia e bela arte no Estreito de Câmara de Louros, e Francisco, Clube Vida Oeste, na Marginal da Ribeira Brava, o amigo Leonardo, restaurante e bar São Brás. 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Temos também os nossos colaboradores, vamos também aqui deixar ao longo da emissão, para já, aqueles que estão na nossa sintonia, se só agora entrou em contato connosco, votos sinceros de um alegre dia de terça-feira. Sintonize então o programa de música pedida através das nossas rádios em frequência modulada aqui na nossa região autónoma da Madeira. Não podemos emitir em FM fora da região, mas estamos todo o mundo através da internet. Por cá, sintonize a Rádio Festival Madeira, frequência 98.4 FM, a Rádio do Conselho da Ribeira Brava, Rádio Sol, frequência 103.7 FM, a Rádio Conselho da Ponta do Sol, Rádio Zarco, frequência 89.6 FM, a Rádio Conselho de México, a Rádio Palmeira, frequência 96.1 FM, a Rádio Conselho de Santa Cruz. Juntamos estas quatro rádios, das 6 do Grupo Rádios Madeira, para um programa só, sempre das 13 às 17. Estamos também já com os nossos amigos no habitual direto, nas páginas do Facebook das nossas rádios, mas poderá nos acompanhar 24 horas por dia, cá dentro e o mundo fora, exatamente na internet, quer no site rfestival.pt, rsol.pt, rzarco.pt, palmeira.pt. São todos muito bem-vindos, caros amigos, à nossa emissão, na esperança que passe uma tarde agradável e maravilhosa na nossa companhia, como sempre, neste dia que já é o dia 16 de junho de 2026, o mês dos Santos Populares. Santo António já lá foi, mas ainda vem o São João primeiro e depois o São Pedro, como diz a canção para a reinação. Vamos aqui, sim, agora deixar o sinal horário e está das 14 horas. Continuação de uma tarde muito feliz. Se está a gostar, não desista e continue por aí.

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5: E este é o seu programa preferido. Muito obrigado. Obrigado pela sua preferência. Também a alegria de estarmos a festejar o aniversário de uma grande amiga, que é a Gorete Barros, do Gary Chico. Continua a receber esta preciosa amiga, os parabéns dos seus filhos, o Lucílio, mulher e filhos, na Madeira, o João Nicodemos, mulher e filhas, e o filho na França, e tornando a festa ainda mais rica com a presença vinda de França, com certeza, a Madeira, sua neta, assim, juntando-se à festa, deixando os parabéns, recordando, é, Dona Gorete, em especial aos filhos, o colo que me embalava. O colo que me embalava foi, exatamente, a minha mãezinha, com certeza, das minhas irmãs mais velhas e tias, enfim. E a Dona Romana de Jesus Fernando reside na estrada da Capela Corral das Freiras, é o fado na voz de Maria Alves, o colo que me embalava, recordando esse embalar do seu colo, estrada da Capela Corral das Freiras, com amor e carinho, apreço e amizade à sua mãe, aos filhos Egídio, Carmo e Alexandre, netos Leandro e namorada, Miguel, Maria Leonor, Laura, Ariana e Diana, e as suas noras, Jacinta e Marlene, genros Duarte e Rui. O qual que me embalava, mais um agradecimento por parte da amiga Alda Maria, que reside no sítio da Fonte Pinheiro Ribeira Brava. Então, quem embalou, ela agradece nesta tarde de festa, ainda quase no final dos agradecimentos, em especial ao seu netinho Salvador, que embala com muito carinho. Entramos agora sim nos agradecimentos da Dona Maria José do Roberto Real, Câmara de Lobos, a nossa flor. O colo que me embalava foi o dos filhos, que tanto embalou. Agora é a vez de embalar a mãe e desejar muita saúde, e a mãe os agradecer. Ao filho Décio Bruno, esposa Teresa, netas Joana, Sofia, Bianca, Margarida, e, ao melhor dizer, é Joana, Sofia, Bianca, Margarida e Maria Eduarda. Temos hoje, surpresa, para o grupinho da amizade, a música pedida. Surge da grande amiga Nélia de Câmara de Lobos. Muito obrigado também, não esquecendo, é o colo que já os embalou, a família. Por isso aqui estão eles, a filha e os filhos, não esquecendo o seu esposo, netos e netas, presentes e ausentes, a equipa da rádio, a minha pessoa Rogério Capelo e o seu Will Pereira, e como sempre a dona Nélia, não esquece estas grandes amiguinhas de sempre, a dona Ana Paula, marido do senhor José Porfírio, Elizabeth, Elia Gorete e Bernadette, Carla e noivo Marco na Inglaterra, e Dalina Serrado Mar e marido Geraldo, mais amigos deste grupo, a quem desejo uma tarde feliz, esta simpática amiga Nélia de Câmara de Lobos, a dona Maria da Nazaré, marido do senhor José, Gorete Barros, com beijinho e parabéns, faz anos, Fátima Gomes do Garixica, Iva Macedo, a tia Celeste Pestano, Ricardo Lopes, dona Maria Ascensão Quintal, filha Sandra Patrícia e neto Rodrigo Afonso.

assim, manda educação, respeitar a todos, em especial os nossos paizinhos. Respeitada aí muito a nossa querida amiga Gorete Barros, do Garichico, por isso aqui estamos, para lhe deixar mais parabéns e votos de muita saúde. São os votos dos filhos, Lucílio, esposa e filhos, na Madeira, o João Nicodemos, mulher e filhas e filho, na França. Desejo-lhe muita saúde e alegria de estar a sua neta cá na Madeira, agora com o Teixeirinha, sofrimento. Isto é para não sofrer. Sofrimento, não haja sofrimento, mas sim alegres momentos no aniversário e toda a vida de Dona Romana de Jesus Fernandes, Estrada Capela, Corral das Freiras. São já 80 aninhos de vida, muitos mais andam a acontecer. Esperemos nós sem sofrimento, mas sim com saúde e alegria. São os votos, Dona Romana, dos seus amados filhos, Egídio, Carmo e Alexandra, os netos, Leandra e Romana, o Miguel e a Maria Leonor, a Laura, a Ariana e Diana, também as noras Jacinta e Marlene, Genros, Duarte e Rui. A Dona Alda Maria, muita música recebeu aqui no sítio da Fonte Pinheiro Ribeira Brava. Oportunidade também, quase no final, deixando aqui um sincero obrigado a quem, assim, tanta música lhe ofereceu com amizade incalculável. Prima e amiga, Dona Candinha, do Caminho do Caboclo, Ribeira Brava. Não haja sofrimento, Dona Maria José do Ribeiro Real, a nossa amiga Orquídea, haja sim muita alegria, mandando o sofrimento para trás, e os agradecimentos sim, alegremente ao filho Fábio Natércio, esposa Cláudia e o neto Fábio Cristiano. Música para o grupinho da amizade, a música pedida, que haja também sempre saúde, sorrisos e alegria e não sofrimento. São os votos mais sinceros da nossa amiga Nélia de Câmara de Lobos, ao seu esposo, a filho e filhos, netos e também neta, presentes e ausentes. Não esquecendo netos e netas, também a equipa da rádio, muito obrigado Nelly, a minha pessoa Rogério Capelo e a Chulo Pereira, as suas grandes amigas Ana Paula e o marido José.

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1: E voltamos ao Garachico, onde a nossa amiga continua a celebrar o seu aniversário, a grandiosa e simpática Gorete Barros. Os parabéns continuam a ser, e a amizade também, não esquecendo a tia Celeste Pestana, que tem mais uma música para lhe oferecer. Deixa-lhe os parabéns e uma grande música da voz do nosso querido artista Márcio Amaro. Temos alguma falta das músicas novas, mas sim senhor, vamos a uma delas. Márcio, um abraço. Dona Romana de Jesus Fernando celebra as suas 80 primaveras, estrada da Capela Curral das Freiras. Por isso estamos bem e com os parabéns e a amizade, Dona Romana, pelos seus 80 aninhos de vida, por parte dos seus queridos filhos. Querem vê-la sorrir e com saúde, muitos aninhos, Egídio, Carmo e Alexandra, os netos Leandro e namorada, Miguel, Leonor, Laura, Ariane e Dina, as suas noras Jacinta, Marlene e Genro, Duarte e o Rui. Está de parabéns e continua também a recebê-lo e com muita amizade. Aqui o nosso, a nossa amiguinha Alda Maria, que reside na Fonte Pinheiro, Ribeira Brava. A todos agradece e da melhor forma, aqui com uma grande música, a voz do nosso grande artista Mário Amaro, exatamente, o nosso amigo. E às vezes ele tem um nome parecido, outro artista, mas isto é o Márcio Amaro, não me esqueço. Cá estamos nós então também com os parabéns e os votos de muita saúde. E então a música que vem aí, exatamente na voz deste artista, é exatamente muita animação. E também agradecendo à sua filha Andréia, Carolina, marido, também o marido Rui, e o seu lindo neto Diego Martim. Música também para o grupinho da amizade, a música pedida, e nesta tarde estamos com a amiga Nélia de Câmara de Lobos. Por isso, a Nélia está de parabéns por nos deixar música e assim estarmos juntinho assim. Agora, exatamente, olha, momento de balhar, balha comigo, com o Zé Amar. Foi difícil, mas encontrei. E até aqui está, então, vamos à festa nesta tarde com a simpática Nélia, não esquecendo o esposo, o filho, filhos, netos e neta, presentes, netos presentes e ausentes, netos e netas, também a equipa da rádio, a minha pessoa Roger Capelo e o colega Júlio Pereira, a amiga Ana Paula, o marido do senhor José Porfírio, Elizabeth, Elira Gorete, Bernadette, Carla e noivo Marco da Inglaterra, e Delina do Cerrado Mar, marido Geraldo, Dona Maria da Nazaré, marido do senhor José, Gorete Barros e Fátima Gomes do Garixique, Eva Macedo, tia Celeste Pestana, o Ricardo Lopes e também Dona Maria Ascensão Quintal e filha Santa da Patrícia, neto Rodrigo Afonso, Ana Paula, marido José Porfírio, Carla, noiva e sobrinhos da Inglaterra, e Delina e marido, o senhor Geraldo, este porque são amigas a duplicar, não é amiga Nelly? E está então, balha comigo.

Da música que nos pôs a bailar o nosso artista, nosso grande amigo, também com outras músicas novas e não esquecendo, vamos conseguir em breve Márcio Amaro, para não dizer outro Amaro. Estamos de volta com os parabéns à amiga Gorete Barros do Garachico e de volta estamos com os parabéns dos filhos Lucílio, mulher e filhos na Madeira, João Nicodemos, mulher e filhas e filho na França e a sua neta aqui na Madeira. Alegria, sim, de celebrar esta data e também não esquecendo a ceia do imigrante. Há jantar, antigamente havia ceia, chamava jantar, mas poderá acontecer. Com a Dona Romana de Jesus Fernandes, pelas suas 80 primaveras, estrada da Capela do Curral das Freiras, dos seus filhos, Egídio, Carmo e Alexandra, dos seus netos, Leandro e namorada, Miguel, Maria Leonor, Laura e Ariana e Diana, e as suas noras, Cinta e Marlene, e genros, Duarte e Rui. E é com uma ceia do imigrante que a Dona Alda Maria, que completou o seu aniversário no dia 12, estamos no dia 16, foi muita música que recebeu, agradece e no cita Fonte Pinheiro Ribeira Brava, a Dona Candinha e família, a Neto Salvador, também grande amiga de infância, a Fátima de São João, também as compadres, exatamente, a comadre Conceição, marido Dionísio e o filho Ederson, ainda obrigada à sua afilhada Mónica, marido e as lindas princesas. Foi uma alegria estarmos nestes dias, Dona Alda Maria, um beijinho para si, que foi Dona Alda Maria, uma excelente senhora, com um beijinho e amizade e saúde e alegria. A amiga Maria José do Ribeiro Real continua connosco a celebrar o seu aniversário. Não sei se fez o almoço, ou então faça a ceia. Esta é do imigrante. Com os parabéns do seu filho, ou os agradecimentos ao filho Alexandre, o Alex, esposa Tânia e netos Laura Isabel, Alex Júnior, Martinha, que estão no Reino Unido.

0: Não nos deixou nem jantar, nem saia, mas música. E saltei, ou esqueci-me da amiga Nelly, esposo, dedicando assim saúde ao seu esposo, esta música que ouvimos, a filha e filhos, netos e netas, presentes e ausentes, a equipa da rádio, a minha pessoa Rocha Capelo e Júlio Pereira, também sempre vem aí também a ceia de São João, que seja uma boa ceia, também são os votos da Nélia, às amigas Ana Paula e marido do Senhor José Porfírio, Elizabeth, Eli, Agorete, Bernadette, muitos vão na ceia de São João à beira-mar, de Câmara de Lobos, Praia do Vigário, Carla e noivo e sobrinhos da Inglaterra, também não esquecendo Carla e noivo Marco na Inglaterra, e dali no Serrado Mar e marido Geraldo, Dona Maria da Nazaré, marido do Sr. José, Gorete Barros e Fátima Gomes de Garachico, Iva Macedo, tia Celeste Pestano, Ricardo Lopes, Dona Maria Ascensão Quintal, filha Sandra Patrícia, neto Rodrigo Afonso, assim nos deixou ceia esta grande amiga Nélia. Muito obrigado, linda música que foi na voz do exatamente Jorge Ferreira.
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0: Assim é, a equipa da música pedida, de segunda a sexta-feira, comigo Rogério Capelo, fins de semana e feriados, o colega Júlio Pereira. Um espacinho também, um espacinho, um espaço para aqui cumprimentar os nossos amigos de sempre, não esquecendo o Sr. Rocha da Bem Posta, a Dona Maria de Jesus e sua irmã Conceição. Também se nos ouve um beijinho especial à Dona Teresa do Caminho da Tulha e ao Sr. Manuel, um abraço. Aqui no direto, vamos então aqui deixando um olá a Ariete Gomes, que nos acompanha diariamente, a nossa simpática e muito querida amiga, já está no direto, Teresa Caldeira, o João Coelho, também Cristina Gouveia, somamos ainda o Daniel Sol, sincero Cícero Gomes Pereira. Boa tarde, obrigado. Mando um abraço para si também, caro amigo Cícero. Cícero com C, não S. Cícero. Maria Mendonça, também na nossa companhia, música linda, é sempre linda qualquer música. Anabela Ferreira, um beijinho à nossa querida fadista Maria de Jesus, obrigado pela mensagem, sempre simpática. Olha, o nosso amigo Ricardo Lopes, Ratificate, não. Exatamente numa fotografia que postaste, vai lá e vê, estava um pouco errado. Ricardo Lopes, maninho de coração, saudando todos, e aqui o maninho, não esquecendo, os amigos da música pedida e também de todos aqueles que nos ouvem. Manuela Costa, também na nossa companhia, Almerinda Pinto, com as suas flores no jardim. Ricardo Lopes, saudando todos os amigos, não esquecendo aqui mais amigos que assim também nos escutam através do direto, o Rui Correia, também mais amigos, vão conversando, conversas interessantes, penso eu. Verónica Pereira, na África do Sul, nossa querida Conceição Maria, em Itália, um beijinho, não esquecendo a família e amigos aqui na Madeira. E também são as conversas o Francisco Gouveia. Boa tarde, amigo Francisco, e todos aqueles que nos acompanham nesta tarde de terça-feira.
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0: E com a nossa querida amiga Goreta Barros, do Guarixi, continuando a celebrar o seu aniversário. Por isso, Goreta, a música é uma prova de amizade e através dela vão também os votos de uma longa vida e saúde. Dos filhos, Lucílio, mulher e filhos, na Madeira, João Nicodemos, mulher e filhas e o filho na França, e mais feliz está com a sua neta aqui na Madeira. Todos deixam os parabéns e com a música de Zé António, que é exatamente Regresso ao Teu Lar. Regresso ao Teu Lar, regressamos ao lar da Dona Romana de Jesus Fernandes, que fica na Estrada da Capela, Corral das Freiras, onde corre a festa das suas 80 primaveras. Regressamos ao seu lar para lhe entregar os parabéns dos seus filhos, Egídio, Carmo e Alexandra, os dos netos Leandro e namorada Miguel, Maria Leonor, Laura, Ariane e Diana, e as suas noras, a Jacinta e a Marlene, não esquecem também os seus grandes genros, o Duarte e o Rui. A Dona Maria José do Ribeiro Real continua também com os votos que recebeu para os agradecimentos. Regresso ao Teu Lar de Zé António, agradece ao casal amigo do Caniço, Fátima Mendonça, marido Rui Mendonça, filha Érica Catarina e marido e filho. Também a simpática Nélia, regressamos ao seu lar e ao lar dos amiguinhos da música pedida, não estou no meu, mas poderei dizer que este também é o meu dia-a-dia aqui é o estúdio, não esquecendo então no seu lar o seu esposo, filha, filhos, netos e netas presentes e ausentes, a Nélia saúde os amigos aqui da rádio, minha pessoa Rocha Capelo, o colega Júlio Pereira, dona Ana Paula e o marido do senhor José Porfírio, Elizabeth, Elia Gorete, Bernardete, Carla e noivo Marco na Inglaterra, Idalino Serrado Mar e marido Geraldo e claro restantes elementos. E bons, Dona Maria da Nazaré, marido do Sr. José, Gorete Barros e Fátima Gomes do Garixique, Iva Macedo, tia Celeste Pestana, o Ricardo Lopes e Dona Maria Ascensão Quintal, filha Sandra Patrícia e neto Rodrigo Afonso.

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5: A nossa querida e simpática amiga do Garechico, sempre com a sua generosidade na música e também ao grupo e não só, cá está também a receber esses votos. É por parte agora, e a amizade, não esquecendo, e é imigrante, o amigo Hugo Santos, a mãe Maria da Luz e família. Cá estão eles novamente, o Hugo, a mãe Maria da Luz, família simpática, Gorete Barros, a deixar os parabéns, e o imigrante, versão de Carmen de Silva. O imigrante para a Dona Romana, de Jesus Fernandes, que não vai emigrar, vai continuar connosco, na estrada da Capela Corral das Freiras, em grande a celebrar 80 primaveras, com alegria a presença amiga dos seus filhos, o Egídio, o Carmo e a Alexandra, os lindos netos, o Leandro e namorado, Miguel, a Maria Leonor, a Laura, a Ariana e a Diana, e também adoram suas sogras, suas noras, Jacinta e Marlene, e genros, Duarte e Rui. A Dona Maria José do Roberto Real, a Câmara de Lobos, completou mais uma primavera, nossa flor orquídea. Continuo a agradecer, obrigado também com esta bonita música, versão então de Carmen de Silva, o imigrante, à sua amiga Nélia do Caniço e filha Madalena. Tem imigrantes também presentes, a nossa amiga Nélia, de Câmara de Lobos. Dirigir então esta bonita música ao seu esposo, com muito carinho, à filha e filhos, netos e netas, presentes e ausentes, à equipa da rádio, que não vão emigrar, estar aqui, Nélia, a minha pessoa, Rogério Capelo e o Júlio Pereira, também a amiga Ana Paula, marido do Sr. José Porfírio, a Elizabeth, Elia, Gorete, Bernardeta, não faltando a Carla Noivo Marco da Inglaterra e da Linsa do Mar, e também e marido Geraldo, e compondo-se, Nélia, o grupinho, também com esses votos, Dona Maria da Nazaré, marido do Sr. José, Gorete Barros e Fátima Gomes do Garixica, Iva Macedo, Tia Celeste Pestana, Ricardo Lopes, Dona Maria Ascensão Quintal, filha Sandra Patrícia Neto, Rodrigo Afonso, e aqui fica esses votos de coincidência da nossa amiga Nélia e esta grande música.

Um abraço a todos os nossos imigrantes, claro, desejam um dia voltar, mas a nossa amiga Gorete volta sim no Garixiga a receber mais parabéns. Este grande luxo, eu também dei à minha mãe, ainda dou. A minha mãe é a mais bonita, é sim senhor, bonita e cara, também a preciosa, a Gorete Barros, e também a contagiante esse movimento, esse sorriso dos seus filhos, Lucílio, mulher e filhos na Madeira, e o João Nicodemos, mulher e filha, filhas e filho na França, e a alegria também ainda ser mais bonita com um belo sorriso na companhia da sua neta. A minha mãe é mais bonita, foi e continua a ser, Dona Romana de Jesus Fernandes. Também é a Dona Romana para os seus filhos e sempre será. Nesta tarde dos seus 80 anos de vida, Estrada da Capela, Corral das Freiras, a mãe é mais bonita, é sim senhor, dos seus filhos Egídio, Carmo e Alexandre, netos Leandro e namorada, Miguel, Maria Leonor, a Laura, Ariana e Diana, das suas noras Jacinta e Marlene, genros Duarte e Rui. Dona Maria José do Ribeiro Real, minha mãe, foi e continua a ser a mais bonita também. Dona Maria José, uma mãe bonita e uma flor orquídea, bonita é. Continua nos seus agradecimentos, deixando os parabéns com esta grande música ao grupinho de amigos que não esqueceram o seu aniversário. A minha mãe é mais bonita, claro que a Dona Nélia e os filhos também, o dizem. E a Dona Nélia, para eles, para o esposo, filha, filhos, netos e neta, presentes ausentes, saúde e felicidade. Aqui aos amigos da rádio, muito obrigado, Nélia. A minha pessoa, Rogério Capelo e o Júlio Pereira. A Dona Ana Paula e Maria do Senhor José Porfírio, Elizabeth, Elia, Gorete, Bernardete, Carla e Novo Marco na Inglaterra, e Dalina Serrado Mário e Marido Geraldo. E assim, poucos mais bons, também chegando à Dona Maria da Nazaré e Maria do Senhor José, por parte de Nélia, Gorete Barros e Fátima Gomes do Garixique, Eva Macedo, Tia Celeste Pestano, Ricardo Lopes e Dona Maria Ascensão Quintal, filha Sandra Patrícia, neto Rodrigo Afonso.

0: E claro, filhos que gostam da mãe.
1: A minha mãe é mais bonita.
0: Claro, pois eu sempre, como se costuma dizer, a brasa, a sardinha. A minha mãe é a mais bonita. E foi, e continua assim. Estamos a 3 minutos para o sinal das 15 horas. Tempo então de recordar os nossos agentes. Ah, já dissemos os agentes, os nossos colaboradores. Com confiança poderá deixar a sua lista que de imediato chega aqui à nossa rádio. A simpática na nossa amiga Ana Paula, do Impasse São Pedro, Câmara de Louvos, incansável, era isso que eu ia dizer, Ana Paula, do Impasse São Pedro, Câmara de Louvos, muito obrigado. Amiga Bernardete, do Bico da Figueira, cidade de Câmara de Louvos, a grande amiga Teresa Caldeira, for ao Faial, então, no mercado, o Furacão, diz a outra. A Idalino Serrado Mar e marido também, de Câmara de Louvos, a Fernanda Carreira, Carreira Ribeiro Brava, Dona Agostinha Pestana, Chote Jardim da Serra, Dona Maria Ascensão Quintal, Conjunto Habitacional do Palheiro Ferreiro São Gonçalo, Dona Manuela Quintal, Cita Contenda Gal, José Manuel, Rua das Levadas Santa Cruz, Si Rocha da Bem Posta Água de Pena, grande amiga Maria José do da Camada de Baixo Água de Pena, Didjalino Ribeira Seca Meixico, Anabela Nascimento Ribeira Seca Meixico, Dona Luz Abreu, Caminho do Lume do Gal 52, Estreito de Câmara de Lobos, o Sr. João Batista, nosso amigo Teixeirinha da Madeira, da Malaria Flor do Corral, Corral dos Romeiros Monte, e se vier aqui à nossa rádio, não for atendido ao bater a campainha. Já sabe, o bar está sempre aberto aqui no pátio da rádio. Deixe lá o amigo David, com todo empenho, também entrega a lista à minha pessoa ou um colega e chega sempre às nossas mãos. Na esperança que todos estejam bem desse lado, continuamos aqui nesta tarde, ainda por mais 2 horas, estamos mesmo a meio, quer através e aqui na nossa região autónoma, em frequência modulada, quer com a rádio, o festival Frequência 98.4 FM, a Rádio Conselho da Ribeira Brava, o simultâneo com a Rádio Sol, Frequência 103.7 FM, a Rádio Conselho da Ponta do Sol, Rádio Zarco, Frequência 89.6 FM, a Rádio Conselho Mexico e Rádio Palmeira, Frequência 96.1 FM, a Rádio Conselho de Santa Cruz, em frequência modulada, na telefonia, estamos aí consigo, também na internet, diversa forma, poderá ser no computador, poderá ser na tablet, outro formato, rfestival.pt, sol.pt, rezar.pt, palmeira.pt, 24 horas por dia, vão tornando também a tarde mais agradável, vão conversando os nossos amigos no habitual direto, nas páginas do Facebook das nossas rádios. Por cá, caros amigos, e não só, são agora 15 horas.

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4: Estamos de volta ao seu programa, se é preferido, continuo desse lado a ter uma tarde muito feliz, em especial que estão menos bem da vida, não me esqueça, os doentes, muitos também nos lares de caridade, a companhia sempre certa, se está sozinho, não tem solidão, estamos mesmo aí ao seu lado, a trabalhar ou a descansar, sinta-se feliz, porque a vida, não viemos já ao mundo para ser infeliz, mas sim feliz. Faça tudo por isso. E também fazemos para que a Gorete Barros, do Grexique, seja muito feliz, por isso recebe os parabéns e também sem chorar, pois às vezes o choro também pode ser de alegria. Mãezinha, não chores, Zé António. E não vais chorar porque os parabéns da amiga Gorete Barros é dos seus filhos, Lucílio, mulher e filhos na Madeira, o João Nicodemos, mulher e filhas, e o filho na França. Mãezinha, não chores, não vai, é momento de chorar, é momento de celebrar. 80 primaveras da Dona Romana de Jesus Fernandes, estrada da Capela, Corral das Freiras. 80 aninhos bem a celebrar, sim, com sorriso e alegria, que mais deseja os seus filhos, Egídio, Carmo e Alexandra, os seus netos, Leandro e namorada, o Miguel, a Maria Leonor, Laura, Ariana e Diana, também as suas noras, Jacinta e Marlene, e os genros, Duarte e Rui. Mãezinha, não choras, é uma chorona, Maria José do Ribeiro Real, mas não vais chorar, muito menos agradecer àqueles que dedicaram música, deixando obrigado, também não vais chorar, a sua querida amiga, a Anabela, do Nascimento e família da Ribeira Seca, México. Mãezinha, não chores, a mãezinha também não vai chorar, amiga Hélia, mas sim espelhar os votos de muita saúde à família e ao grupinho da amizade da Música Pedida. Quero o seu esposo, a filha e filhos, netos e netas, presentes e ausentes, os amigos aqui da rádio, a minha pessoa Rochê Capelo e o colega Júlio Pereira, não esquecendo a Nélia, a dona Ana Paula e o marido do senhor José Porfírio, também a Elizabeth, Hélia, Gorete, Bernardete, Carla e noivo Marco na Inglaterra, e Dalina Serrado, Mário e marido Geraldo, todas são mães. Não esquecendo também a Dona Maria da Nazaré, marido do Senhor José, Gorete Barros e Fátima Gomes do Garichico, que não é, Iva Macedo, tia Celeste Pestana, também não, Ricardo Lopes e também Dona Maria Ascensão Quintal, filha Sandra Patrícia e neto Rodrigo Afonso.

é, cada um tem a sua cruz. E a amiga Gorete Barros tem a sua, e esperemos que seja leve, não pesada. A querida Gorete Quintal recebe os parabéns da parte dos filhos, Lucílio, mulher e filhos da Madeira, o João Nicodemos, a mulher e as filhas, e o filho na França, e a alegria também, agora juntando a sua neta aqui na Madeira. Motivos, Gorete de Barros, ser feliz, mas algo que é sempre difícil, é duro ser mãe, Nelo Monteiro. Dona Romana de Jesus Fernandes, pelas suas 80 primaveras, a estrada da Capela Corral das Freiras. Como é, não é fácil ser mãe, que estão os seus filhos com esta homenagem pelas suas 80 primaveras, o Egídio, o Carmo e a Alexandra, os netos Leandro e sua namorada, Miguel, Maria Leonor, Laura, Ariana e Diana, e as suas noras, Jacinta e Marlene, e genros, Duarte e Rui. É duro ser mãe para a dona Maria José do Ribeiro Real, a continuar nos seus agradecimentos, completou mais um aninho de vida. Claro que é duro ser mãe, agradece à mãe que já não tem, ela que é mãe, à amiga Almerinda Pinto, marido do Sr. Agostinho e família. Mas é duro ser mãe, também aqui temos algumas que são mães e não só, e vem da parte para este fantástico grupinho da amiga Nélia, que é mãe de Câmara de Lobos, ao seu esposo, filha, filhos, netos e netas, presentes e ausentes, Ana Paula e marido do Sr. José Porfírio, Carla e Novo Marco na Inglaterra, Idalina Serrado Mar e marido Geraldo, Bernadette, Gorete, Elia e Elizabeth, também Dona Maria da Nazaré, marido do Sr. José, Gorete Barros e Fátima Gomes do Guarixica, Eva Macedo, Tia Celeste Pestana, Ricardo Lopes, Dona Maria Ascensão Quintal e filha Sandra Patrícia, neto Rodrigo Afonso, e jamais esqueceria a Anélia, a amizade aqui dos amigos da rádio, a minha pessoa Rocha Capelo e o colega Júlio Pereira. É duro ser mãe, Nelo Monteiro.

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4: De regresso ao Garachico, com mais amizade e também muitos parabéns à nossa queridíssima e preciosa amiga Gorete Barros, que o sorriso seja contagiante hoje e sempre, com os parabéns dos filhos Lucília e Mulher e filhos na Madeira, o João Nicodemus, mulher, filhas e filho na França, mas ainda feliz para que a sua neta esteja cá, por isso sorrisos não faltam, música também, em especial para quem é imigrante, sou português imigrante. Eu não sou, sou português, mas não sou imigrante. Estou na Romana de Jesus Fernandes, estrada da Capela Corral das Freiras, mas levamos-lhe esta música pelas suas 80 primaveras, é mais uma prenda dos seus filhos, Egídio, Carmo e Alexandra, dos netos Leandro e namorado Miguel, Maria Leonora, Laura, Ariana e Diana, também dos seus estimados noras e genros que amam a sua sogra, a Jacinta e a Marlene, o Duarte e o Rui. A Dona Maria José do Corral, a Dona Maria José do Ribeiro Real, Câmara de Lobos, continua os seus agradecimentos, é dor ser imigrante e agradece uma vez mais o tal fabuloso grupo de amigos. Oh, amigos.

Claro que não é fácil ser imigrante, é sempre uma alegria quando estão na ilha de volta para matar saudades. E a Gorete Barros continua também a receber parabéns pelo seu aniversário. Esta nossa simpática amiga que é do Garexico, os parabéns, continua a ser amiga Gorete dos filhos, Lucílio, mulher e filhos, na Madeira, o João Nicodemos, mulher e filhas e o filho, na França, e ainda mais alegre para estar cá a presença da sua netinha. A Gorete Barros recebe os parabéns. E música na voz de João Costa, Amor Distante. Não é amor distante, é bem próximo da Dona Romana de Jesus Fernandes, pelas suas 80 primaveras, Estrada da Capela, Corral das Freiras. Estão eles todos juntinhos a felicitá-la com amor e carinho, os filhos Egídio, Carmo e Alexandra, os netos Leandro e namorada, o Miguel, a Maria Leonora, a Laura, a Ariana e Diana, e as suas Loras, Jacinta e Marlene, e genros Duarte e Rui. Temos mesmo agradecimento, amor distante, para a nossa amiga Maria José do Ribeiro Real. Continuar a agradecer aqueles que deixaram música, felicitar com amor, com muita amizade. Agradeço também, não distante, mas muito próximo, se assim quiser, com esta música, a amiga Teresa Caldeira, marido e família, que lindas músicas também lhe ofereceu, ela retribui. Amor distante, não é distante, está próximo, está em Cabraluz, a simpática Nélia. Desejando também, já é para a semana, um bom São João. Ao esposo, filho e filhos, netos e netas, presentes e ausentes. A amiga Ana Paula, marido do Sr. José Porfírio, Elizabeth, Elia, Gorete e Bernardete. Carly, noivo Marco da Inglaterra, Delino Serrado Mar e marido Geraldo, não esquecendo, mais amiguinhos destes, poucos, mas bons. Dona Maria da Nazaré, marido do Sr. José, Gorete Barros e Fátima Gomes do Garexico, Eva Macedo, tia Celeste Pestana, Ricardo Lopes, Dona Maria Ascensão Quintal e filha Sandra Patrícia, neto Rodrigo Afonso. Amor distante, estou distante, mas próximo daqueles que estão distantes, na África do Sul, também no Canadá e não só, mais próximos estão na Madeira, sempre com os colegas aqui, ou da música pedida, a minha pessoa Rocha Capelo, alguns mais distantes, outros mais próximos, sem esquecer o Júlio Pereira. Quanto à música, é amor distante.

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5: E está na hora de voltarmos com os parabéns à amiga Gorete Barros do Garachico. Música não falta. Parabéns dos filhos Lucílio, mulher e filhos na Madeira. O João Nicodemos, mulher e filhas e o filho na França. E a alegria da neta estar aqui na Madeira, vinda recentemente. Também bom este dia. Junta-se com os parabéns e de toda a família Gorete Barros. E agora com Arlindo Rodrigues, fado do Cemitério do Além. A Dona Romana de Jesus Fernandes é da Estrada da Capela, Corral das Freiras, está-se bem por aí. 80 aninhos de vida, cá cantam, muitos mais hão de vir, o que mais deseja de coração, chegue os seus filhos, Egídio, Carmo e Alexandra, os netos Leandro e namorada, o Miguel, a Maria Leonor, a Laura, a Ariana e Diana. E segue-se após os netos, as suas noras, Jacinta e Marlene e os genros, Duarte e Rui. A Dona Maria José do Ribeiro Real, Câmara de Lobos, continua nos seus agradecimentos. Deixa o seu obrigado e um beijinho também à surpresa que lhe foi feita por parte daqueles que então jamais esquece, que é o tal grupinho de pessoas amigas.

E é verdade, assim inicia a música, mas não podemos esquecer o grupinho da amizade, a música pedida. Hoje, antes que a cabeça no ar, amiga Nélia, música dirigida ao esposo, filha, filhos, netos e netas, presentes e ausentes, com muito amor e carinho. À equipa da rádio, com muita amizade, retribuímos a minha pessoa, Rochei Capelo, e o colega Júlio Pereira, e o fabuloso grupinho da amizade. A Ana Paula, marido do Sr. José Porfírio, Elizabeth, Hélia, Goretti e Bernadette, Carly, noivo Marco da Inglaterra, e Dalino Serrado Mar e marido Geraldo, Dona Maria da Nazaré, marido do Sr. José, Eduardo, Carlinhos e Miguel, também, Gorete Barros e Fátima Gomes do Garaxica, Eva Macedo, a tia Celeste Pestana, Ricardo Lopes e Dona Maria Extensão Quintal, filha Sandra Patrícia Neto, Rodrigo Afonso.

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3: E é mais uma dupla madeirense. Foi o Arlindo Rodrigues, agora junta-se ao João Costa para esta desgarrada do ciúme. Para a amiga Gorete Barros, do Garixi, continuar a receber parabéns, também a alegria por parte dos seus filhos, a Lucília, mulher e filhos na Madeira, o João Nicodemos, mulher e filhas, e o filho na França, e a sua querida neta agora na Madeira, ainda tornou a festa mais bonita. Desgarrada dos ciúmes para a dona Romana de Jesus Fernandes, estrada da Capela Corral das Freiras. Pelos seus 80 aninhos de vida, não há ciúme, mas assim a desgarrada, para alegrar esta tarde festa dos seus filhos e Gírio, Carmo e Alexandra, dos seus netos, Leandro e namorada, o Miguel, Maria Leonor, Laura, Ariane e Diana, não faltando o carinho à sua estimada sogra, que era as noras Jacinta e Marlene, e os genros Duarte e Rui. Desgarrada do ciúme para a dona Maria José do Ribeiro Real, então deixar o seu obrigado a todos aqueles que também deixaram a música, não esquecendo também quem está mais distante, não sei se está no direito, não. Ela agradece do fundo do coração a amiga Sylvie, marido do Sr. Agostinho e família em Paris. Desgarrada do ciúme por parte da nossa amiga Nélia, com votos então de uma continuação de uma tarde terça-feira feliz ao seu amado esposo, a filha e filhos, netos, netas e presentes e ausentes, os amigos aqui da rádio, e o Rogério Capelo, o Gil Pereira também a trabalhar, a dona Ana Paula, marido do Sr. José Porfírio, Elizabeth, Elia, Gorete e Bernardete, Carla e Noivo Marco da Inglaterra, Idalino Serrado Mário e marido Geraldo, a dona Maria da Nazaré, marido do Sr. José, Gorete Barros e Fátima Gomes do Garixique, Iva Macedo, a tia Celeste Pestana, o Ricardo Lopes e dona Maria Ascensão Quintal, filha Sandra Patrícia e neto Rodrigo Afonso.

Grande dupla, Arlindo Rodrigues e João Costa. Obrigado, Teresa Caldeira, pela mensagem de Silvi. Se não está no direto, de certeza está no site da rádio. Também desde o Porto Santo, a simpática Irene Menezes. Também, não esquecendo, mais a norte, temos a Ana Escórcio e outros amigos mais. Para continuarmos nesta tarde, também Maria José Crias, em Barcelona, com mais parabéns à amiga Gorete Barros, do Garichico. Surge os parabéns, surge a música também. Carinho e amizade não poderia faltar. Dos filhos, Lucílio, mulher e filhos da Madeira, João Nicodemos, mulher e filhas, e o filho na França, ele queria também estar agora presente junto ao seu lado, a sua netinha. Deixo-lhe os parabéns e acontece com alguém, com certeza, enganado pelo mundo. A dona Romana de Jesus Fernandes, não anda enganada, mas sim, anda sim, senhora, em festa das suas 80 primaveras, a Estrada da Capela, Corral das Freiras, com os parabéns e o carinho dos seus queridos filhos, Eugídio, a Carmo, o Alexandre, surge os netos, Leandro, namorada, o Miguel, Maria Leonor e Laura e Ariana e Diana, e claro, sem felicitar a sua sogra Romana, as noras, Jacinta e Marlene, genros, Duarte e Rui. A dona Maria José do Ribeiro Real, dando um mundo enganado, penso que não. Por isso, não me engana e agradeço a todos aqueles que deixaram música e que também não andam no mundo enganado, que é um grupo de pessoas amigas.

Do mundo, Maria Celeste e Pedro Malheiro. O tema agora é a mamãe, é para a mamãe Gorete Barros do Garechico, com mais carinho, amor e incalculável, sem princípio nem fim, dos seus filhos, sem limites, dos seus filhos, Lucílio, mulher e filhos na Madeira, e Nicodemos, mulher e filhas e o filho na França, e também ele ia estar agora presente ao seu lado, a sua neta na Madeira. Ó mamãe, para uma grande mãe, que é a dona Romana de Jesus Fernandes, em tarde festa das suas 80 primaveras, Estrada da Capela, Corral das Freiras. Assim juntam para homenagear a mamãe, os filhos, Egídio, Carmo e Alexandra, também os netos Leandro e namorada Miguel, Maria Leonor, Laura, Ariana e Diana. As suas noras Jacinta e Marlene e os genros, o Duarte e o Rui. Com a mamãe Dona Maria José do Ribeiro Real, Câmara de Lobos, de regresso, agradecendo aos seus familiares, ao seu filho Décio Bruno, esposa Teresa, neto Joana, Sofia Bianca, Joana Sofia, Bianca Margarida e a Maria Eduarda. Mesmo tema para o grupinho da Amizade da Música Pedida, com a simpatia nesta tarde, amiga Nélia de Câmara de Lobos. Dirigida a esses votos, saúde e alegria ao seu esposo, filha e filhos, netos e netas, presentes e ausentes. A equipa da rádio, muito obrigado, retribuímos à minha pessoa, Rochei Capelo, e ao colega Júlio Pereira, este grupinho de grandes amigas e amigos. Ana Paula e marido do senhor José Porfírio, Elizabeth, Elia, Gorete e Bernardete, Carla e noivo Marco da Inglaterra e Dalino Serrado Mar e marido Geraldo, sem faltar a Dona Maria da Nazaré, marido do Sr. José, Gorete Barros e Fátima Gomes do Guarixique, Eva Macedo, tia Celeste Pestano, Ricardo Lopes e a Dona Maria Ascensão Quintal, filha Sandra Patrícia e neto Rodrigo Afonso.

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1: Assim são os nossos contactos, um agente ou colaborador próximo de si. Se nos dirigir-se aqui a rádio, estiver encerrado, temos aqui o bar ao lado, no pátio da rádio, poderá deixar ao senhor David e logo de imediato a sua lista chega aqui. Também via mensagem e assim tratamos tudo de segunda a sexta-feira, já com o fim de semana e feriados, tem uma dinâmica diferente do programa, tem que ser mesmo entregues. É todo dia de sexta-feira para o fim de semana. Para o fim de semana, ainda falta alguns dias, hoje é terça-feira, agora são 16 horas. Continuação de uma tarde feliz, aqueles que estão connosco na Rádio Festival, frequência 98.4 FM, Rádio Conselho da Ribeira Brava, também na Rádio Sol, frequência 103.7 FM, Rádio Conselho da Ponta do Sol, Rádio Zarco, frequência 89.6 FM, Rádio Conselho de Machico, Rádio Palmeira, frequência 96.1 FM, Rádio Conselho de Santa Cruz. Para além, então, da FM, aí na telefonia, estamos consigo a qualquer hora do dia. O mesmo acontece via internet, cá dentro e mundo fora, através do site rfestival.pt, rsol.pt, rzarco.pt, rpalmeira.pt. Lá encontra o formato podcast, lá fica gravadas as nossas emissões, poderá sempre ouvir, se não teve a oportunidade, bem como também, não esquecendo os nossos amigos no habitual direto, vão conversando, vão também passando uma tarde feliz.
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0: Pois é, João Quintino, no escurinho, às vezes não se vê quem está ao lado. Foi mais uma grande música que ia ser então editada pela rádio do nosso amigo que esteve cá no programa da manhã, sábado também será outro, em grande, exatamente o João Quintino.
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0: E a tarde continua a ser de parabéns à amiga Gorete Barros do Garixi, com esses parabéns em peso, amiga Gorete, merecidos, dos filhos Lucílio, mulher e filhos na Madeira, o João Nicodemos, mulher e filhas e o filho na França, e alegria também vinda de França para estar na Madeira e celebrar o aniversário com a sua avó, sua neta. Estão todos a deixar-lhe os parabéns e também, olha, vai somando como nós, cada um, a escada da vida. Quem já tem 80 degraus na escada da vida, a Dona Romana de Jesus Fernandes, somarmos uma por cada ano, mas ainda vai subir mais. Estrada da Capela, Curral das Freiras, com os parabéns e que a escada atinja bem alta, são os votos dos filhos Egídio, Carmo e Alexandra, netos Leandro e namorada Miguel. A Maria Leonor, a Laura, a Ariana e Diana, e também as suas netas, ou suas netas já foram, as suas noras, Jacinta e Marlene, e os genros Duarte e Rui. Na escada da vida, subimos também com a nossa amiga Maria José do Ribeiro Real. Não é fácil subir as escadas, mas vamos subir na vida. Vai agradecendo e na escada, agradecendo também ao seu filho. Fábio Natércio, esposa Cláudio e o neto Fábio Cristiano. Na escada da vida, a nossa amiga Nélia vai subindo connosco, com o grupinho da amizade, sempre em busca do melhor da vida. Com esses votos ao esposo, filho e filhos, netos e netas, presentes e ausentes, aos amigos aqui da rádio, a minha pessoa Rogério Capelo e o Júlio Pereira, não esquecendo a amiga Elizabeth, Elia, Gorete, Bernadette, Ana Paula, marido do Sr. José Porfírio, Carla e noivo Marco na Inglaterra, Idelina Serrado Mar e marido Geraldo, Dona Maria da Nazaré, marido do Sr. José, Gorete Barros e Fátima Gomes do Garixi, Iva Macedo, Tia Celeste Pestana, também Ricardo Lopes e Dona Maria Ascensão, filha Sandra Patrícia, neto Rodrigo Afonso.

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5: Sempre com alegria, prazer festejar o aniversário desta grande amiga Gorete Barros do Garichico. Cá estamos nós e a família a lhe desejar muita saúde, muitos aninhos de vida. E agradecidos estão Gorete Barros, os filhos, minha mãe, tudo modesta, minha também. E esses os filhos, deixo os parabéns, é o Lucílio, mulher e filhos, na Madeira. O João Nicodemos, mulher e filhas e filho na França. Minha mãe, todo modesto, agradecidos estão também os seus filhos, Dona Romana, Jesus Fernandes, educação, tudo o que deu e muito mais. Pelas suas 80 primaveras, Estrada da Capela, Corral das Freiras, além de agradecidos, aqui estão pontinhos para agradecer e fazer grande festa para esta data do seu aniversário. Quer o filho Gírio, as filhas Carmo e Alexandra, os netos Leandro e namorado, o Miguel e Maria Leonor, Laura, Ariana e Diana, e as suas noras, Jacinta e Marlene, Gerros, Duarte e Rui. Também a Dona Maria José do Ribeiro Real, Câmara de Lourdes, tudo deu aos seus filhos. Por isso, agradecido também está, e deixo aqui esse obrigado, ao seu filho, Luís, exatamente o Luís, que mais conhecido por Alex, esposa Tânia, netos Laura, Isabel e Alex. Também não esquecendo aqui também a nossa música, o grupinho da Amizade Música Pedida, minha mãe tudo modesta, também deu tudo aos seus filhos, não esquece a Dona Nélia e eles também ela, e a Dona Nélia deseja tudo bom, saúde e alegria a todos, quero o seu esposo, filha, filhos, netos e netos presentes e ausentes, a equipa da rádio, Rogério Capelo e Júlio Pereira, também a amiga Ana Paula, marido do senhor José Porfírio, Elizabeth, Elia, Gorete e Bernardete, Carla e noivo Marco, na Inglaterra, e Delina Serrado Mar e marido Geraldo, na marido Nazaré e marido Cia José, Gorete Barros e Fátima Gomes do Garichico, Eva Macedo, a tia Celeste Pestano, Ricardo Lopes, Dona Maria Ascensão Quintal e filha Sandra Patrícia e neto Rodrigo Afonso.

Gratos, estamos todos, aqueles que amam a sua mãe. Há quem não ama e tem conflitos. Todos aqueles que amam a sua mãe, gratos estão. Por tudo a mãe, ainda presente ou não, tudo porque ela nos deu. Mãe, tudo modesto. E amiga Gorete Barros, do Garexico, também tudo lhe dá os parabéns. Não falhando, os seus filhos, Lucílio, mulher e filhos, na Madeira, o Nicodemos, mulher e filhas, e o filho na França, e tornando ainda a festa mais bonita a presença e vinda de França, a sua netinha, para estar presente, e com música agora do Teixeirinha, resposta ao coração de luto. A dona Romana Jesus Fernandes está em festa das suas 80 primaveras, a Estrada da Capela, Curral das Freiras. Alegria celebrar esta data, com os parabéns dos filhos, Egídio, o Carmo e Alexandra, os lindos netinhos, o Leandro, e namorada, o Miguel e Maria Leonor, a Laura, a Ariana e Diana, e também as suas noras, quer a Adriana, quer a Jacinta e Marlene, Genros, Duarte e Rui. A Dona Maria José do Ribeiro Real também continua a agradecer, e a resposta é agradecer aqueles que também deixaram os parabéns, em especial a sua filha Andréia Carolina, marido e Rui, e o neto Diego Martins.

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pode te ajudar. 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Agora, filho querido, esta carta chega ao fim. Agradeço as orações que tens rezado por mim. 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
6: Sempre consigo na entrada da última meia hora do programa do dia de hoje. Este passa rápido com a nossa simpática e querida amiga Gorete Barros do Garixi, continuando a receber os parabéns daqueles que mais amam na sua vida. São os filhos Lucílio, mulher e filhos na Madeira. O João Nicodemos, mulher, filhas e filho na França, e a alegria de estar presente, vinda de França, a sua netinha, para estar ao seu lado. Por isso, agora é de baixo, tem motivos de estar alegre e também de gozar bem a vida, diz Zé António, deixa-me gozar a vida. Assim é, Dona Romana de Jesus Fernandes, sem olhar a quem, goze bem, está nos 80, a estrada da Capela, Corral das Freiras, com o carinho assim imenso dos seus filhos, Egídio, Carmo e Alexandra, dos netos Leandro e namorada, o Miguel, a Maria Leonora, Laura, a Ariana e Diana, e também os seus estimados noras, também genros, que é a Jacinta e Marlene, e o Duarte e o Rui. Deixa-me gozar a vida para a Dona Maria José do Ribeiro Real, Câmara de Lourdes, e faz muito bem, antes que seja tarde, que a goze, e agradece também a quem também assim facilitou, tem a agradecer pelas felicitações pelo seu aniversário, os grandes amigos do Caniço, Fátima Mendonça, marido Rui Mendonça, e a filha Érica Catarina, marido e filho. Momento também de agradecermos à simpática Dona Nélia, de Câmara de Lobos, deixa-me gozar a vida, e cose bem, Dona Nélia, por esta tarde nos ter prendado com música à família, ao grupinho da amizade, a música pedida e os amigos aqui da rádio. Ao seu esposo, recebo os agradecimentos, Nélia, do esposo, filho e filhos, netos e netas, presentes e ausentes, destes dois grandes amigos da rádio, o Rocher Capelo e o colega Júlio Pereira, não faltando a grande amiga Ana Paula, marido do senhor José Profírio, Carla e noivo Marco na Inglaterra, Elizabeth, Elia, Gorete e Bernardete, e dali o Serrado Mar e marido do Geraldo. A Nelly ainda também tem direito a esse agradecimento para ter, além do obrigado muito açude, a Dona Maria da Nazaré, marido do senhor José, Gorete Barros e Fátima Gomes do Garixi, Eva Macedo, Tia Celeste Pestano, Ricardo Lopes, Dona Maria Ascensão Quintal e filha Sandra Patrícia, e neto Rodrigo Afonso.

Beijinhos, António. Deixa-me gozar a vida, cada um goza à sua maneira. E agora é de Barros, do Garixique também é sua, e celebrando o seu aniversário com mais parabéns e mais música. Teixeirinha, o filho, o menino órfão. Com os parabéns dos filhos, Lucílio, mulher e filhos, na Madeira, o João Nicodemos, mulher e filhas, e o filho na França, e a sua simpática netinha, tornando a festa mais feliz agora na Madeira. Amiga Dona Romana de Jesus Fernandes, reside na Estrada Capela Corral das Freiras. 80 aninhos de vida cá cantam, mas muitos mais hão de vir, Dona Romana. Por isso fazem esses votos, oferecem-lhe música para uma tarde festiva. Se os filhos Egídio, Carmo e Alexandre, os netos, a Leandra e namorada, também o Miguel, a Maria Leonor, a Laura, a Ariana e Diana, as suas noras, Jacinta e Marlene, e os genros, Duarte e Rui. A Dona Maria José, do Ribeiro Real, Câmara de Louros, completou no dia 10 o seu aniversário. Muita música recebeu a nossa orquídea. Muitos agradecimentos têm a fazer. Obrigado também, amiga Nélia, do Canício, e filha Madalena. Nossa amiga Nélia, nesta tarde, despertou o grupinho da amizade, a música é pedida, e vamos ter também, ao longo de alguns dias desta semana, para desejar ao seu esposo, filha, filhos, netos e netas, presentes e ausentes, muita saúde, muita vida. Eles retribuem neta, Nélia, bem como também os amigos aqui da rádio, o professor Rocher Capelo e todo o grupinho da amizade, a música é pedida.

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4: Já na reta final do seu programa desta tarde, com a nossa querida e simpática amiga Gorete Barros, do Garachica, a celebrar o seu aniversário. Parabéns, música e votos para felicidade não faltam por parte dos filhos Lucílio, mulher e filhos na Madeira, o João Nicodemos, mulher e filhas e filho na França, e a guia da sua neta está por cá. Deixam-lhes parabéns e pedem Gorete Barros à senhora do Sameiro muita saúde. Senhora do Sameiro também a proteja, a dona romana de Jesus Fernandes, é a mesma Nossa Senhora, é do Livramento, e esta do Sameiro é da Nossa Senhora da Conceição. Pelas suas 80 primaveras, a Estrada da Capela, Corral das Freiras, são os votos e os parabéns e esse apelo dos filhos Egídio, Carmo e Alexandra, netos Leandro e namorada, Miguel, Maria Leonor, Laura, Ariane e Diana, e também as suas noras, Jacinta, Marlene e Genros, Duarte e Rui. Também com a senhora do Sameiro, o protege a dona Maria José do Ribeiro Real, com muita alegria, a sua saúde. E a senhora do Sameiro, também deixando de saúde e alegria à grande amiga, que deixa obrigado, Anabela Nascimento e família da Ribeira Seca, Machico. E também com a senhora do Sameiro, uma vez mais, por parte da família, da equipa da rádio e do grupinho da Amizade da Música Pedida, agradecemos a gentileza da Nélia, de Câmara de Lobos, no dia de hoje, deixar esses votos e música também.

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4: Relaxe sempre ao som da sua rádio. Boa música não falta. E após 17, cada rádio tem a sua emissão própria. Boa música e boa companhia haverá também. A amiga Gorete Barros continua a receber os parabéns. João Costa, casinha abandonada, jamais será abandonada, porque recebe os parabéns dos seus filhos, Lucílio, mulher e filhos na Madeira, e o João Nicodemos, mulher, filhas e o filho em França. Também, casinha pode ser abandonada, mas Dona Romana de Jesus Fernandes, pelos seus 80 aninhos de vida, ninguém abandona. Família junta-se para celebrar esta data, vai celebrar e amanhã vai agradecer. A Maria José do Ribeiro Real também está de volta amanhã, muita música recebeu para os seus agradecimentos. Amanhã temos mais música para o grupinho da Amizade Música Pedida. Quanto a nós, caros amigos, é sempre um prazer estar na vossa companhia. Se gostou, volte sempre. Estamos de volta amanhã, a hora certa, sempre às 13 horas. Aqueles que estiveram connosco no direto, um bem-aja, muito obrigado. E aqueles que nos ouviram através das nossas rádios em frequência modulada, continuação de um fim de tarde de terça-feira feliz e até amanhã, se Deus quiser.

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2: A Madeira poderá atingir, antes de 2030, a meta de 55% da penetração de energias renováveis definidas, como revelou Francisco Taboada, presidente do Conselho de Administração da Empresa de Eletricidade da Madeira, durante o Fórum Europeu Garantir a Segurança Energética em Regiões Ultraperiféricas, que decorreu no Museu Casa da Luz. De acordo com os dados do último relatório da Federação Portuguesa de Nadadores Salvadores, a Madeira surge entre os territórios do país com maior incidência de mortes por afogamento nos primeiros 3 meses do ano. Conforme foi apresentado neste relatório, Portugal registou 57 mortes por afogamento até 31 de maio. Embora o relatório conhecido analise em detalhe apenas o período entre 1 de janeiro e 31 de março, os dados provisórios até o final do mês de maio confirmam a dimensão do problema e reforçam o alerta para a prevenção, precisamente numa altura em que a época balnear já está em curso. O Benfica prevê um lucro de 8,4 milhões de euros no orçamento do clube para 2026-27, com o presidente Rui Costa a garantir que o documento alia a ambição desportiva à sustentabilidade financeira para vencer títulos.
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1: Que Deus abençoe a todos, amigos, os amigos e amados de meu Pai. Que o Espírito Santo venha abrir o entendimento de cada um de nós para que possamos compreender a sua palavra. E para compreender a palavra de Deus, significa compreender Deus, entender Deus. Porque Deus é palavra. Deus é palavra. E tudo se fundamenta na palavra de Deus. Deus usou a palavra para aconselhar Adão e Eva não cometer o erro de tocar na fruta proibida. E eles desobedeceram a palavra de Deus. Até hoje, todos, até a volta de Jesus, todos vão sofrer as consequências daquela rebelião lá de Adão e Eva no jardim. E eu estava pensando comigo, puxa, não é justo. Adão e Eva pecaram e eu, poxa, eu venho ser punido? Normalmente o ser humano pensa do jeito dele, do jeito deste mundo. Mas o fato é que, na verdade, quando Adão e Eva pecaram, eles começaram a geração de pecadores. Todos os que nasceram deles pecaram, todos pecaram. A Bíblia diz que todos pecaram e todos carecem da misericórdia de Deus. Então, todos precisam de salvação. Então, para salvar a humanidade, para salvar as pessoas que dizem, eu não pequei, Adão que pecou e eu que estou colhendo os frutos. Não, você também tem o direito de obedecer ou desobedecer a palavra de Deus. Você tem o direito, você tem a cabeça no lugar. Então, quando se obedece a palavra de Deus, isto significa que a pessoa prova para si mesma e para Deus que ela o ama. Jesus disse, aquele que tem os meus mandamentos, a minha palavra, né? Aqueles que têm o meu mandamento e o guarda, esse é o que me ama. Então, nós também, no fundo, estamos na condição de Adão e Eva. É isso mesmo, porque vai depender da nossa obediência à palavra de Deus para que a gente tenha a vida que a gente sonha, que nós queremos para nós, e não apenas por um tempo aqui nesta terra, não, mas por toda a eternidade. Eu penso assim, Deus não veio trazer vida com abundância apenas para este mundo, porque esse mundo passa, a gente passa, né? Eu falo isso por mim, eu já fui jovem, sonhador, cheio de perspectivas, etc. Eu já estou passado, né? Então a gente sabe que pouco a pouco as nossas forças vão se esvaindo, vão acabando, e a gente vai se entregando ao fim. Cedo ou tarde, todos estaremos na sepultura. Mas, quando Deus promete vida e vida com abundância, Ele não promete vida apenas por 80, 90, 100 anos. Nada disso. Há quem pense que se conquistar neste mundo dinheiro, vai conquistar tudo o que quer e vai ter uma vida abundante. Mas não é. Muitas pessoas estão se matando mesmo tendo condições econômicas maravilhosas. Então, o fato é que a rebeldia, a rejeição à palavra de Deus é a rejeição a Deus. É a rejeição, assim como os pais que são rejeitados pelos filhos. Então, o que que os pais podem fazer por ele? Nada, porque eles são adultos, os filhos são adultos, e seguem o caminho deles. E os pais não podem fazer mais nada. Não podem fazer nada. Não adianta dar tudo o que eles querem. Não vai resolver. Porque eles querem sempre mais, mais, mais e mais, mas sempre se rebelando contra os pais. Então, assim também é com respeito a Deus. Se você avaliar direitinho o texto sagrado, a Bíblia sagrada, você vai descobrir que o segredo para você alcançar uma vida estável, para que você possa ser um vitorioso, um vencedor, no reino de Deus, o vencedor é aquele é aquele que entende perfeitamente as palavras que Jesus disse: quem vencer herdará todas as coisas, e eu serei seu Deus, e ele me será filho. Então, quem tem vencido tem essa consciência, porque tem uma fé firmada na palavra, a palavra de Deus. Agora, é óbvio que quem é perdedor, quem perde, e todos os que desobedecem a palavra de Deus, todos os que seguem os instintos, as intenções do coração, se dão mal. Todos, seja pobre, seja rico, qualquer que seja nacionalidade, raça, não importa. A pessoa colhe hoje o que plantou ontem, vai colher amanhã o que está plantando hoje. Então, se você quer mudar a sua vida, não depende de sorte. A sorte, eu gosto de falar sempre isso, eu quero que a minha sorte vá para os quintos do inferno. É isso mesmo. Eu não dependo de sorte. Eu amaldiçoo a sorte. Eu amaldiçoo a minha sorte. Eu não dependo de sorte. Eu dependo, sim, da minha cabeça, da minha inteligência, da sabedoria que Deus me deu, da capacidade que Deus me deu, entre o obedecer a sua palavra e o desobedecê-la. Só isso. Se eu for obediente à palavra de Deus, então eu vou usufruir os benefícios dela. Se eu for desobediente à palavra de Deus, eu vou usufruir, não. Eu vou ser penalizado com as maldições que ela determina. E se você quiser ler isso direitinho, leia lá o capítulo 28 de Deuteronômio, lá no Velho Testamento. Você vai ver. Porque Deus determinou a bênção para os obedientes e determinou a maldição para os rebeldes. Acabou, só isso. Então, não tem esse negócio de dizer, ah, mereceu, não mereceu. Não, tem o seguinte, você obedeceu, você vai ser premiado. Você não obedeceu, você vai ser amaldiçoado. A bênção e a maldição estão à sua porta, à sua frente. E você, cabe a você, exclusivamente você, decidir o que você quer. Então, quem é o vencedor que herdará todas as coisas? É aquele que obedece até o fim. Jesus disse também para os seus discípulos, então, com respeito ao reino de Deus, então virá, ou melhor, então dirá o rei aos que estiverem à sua direita. O rei dirá aos que estiverem à sua direita, vinde, benditos de meu Pai, possuí, tomai posse, por herança, quer dizer, a bênção, a salvação, a eternidade, a vida abundante, é uma herança garantida aos obedientes, aos vencedores, aos obedientes. Então ele diz, possuí, tome posse por herança o reino que vos está preparado desde a fundação do mundo. Quer dizer, Deus já preparou o reino de Deus desde a fundação do mundo. E começou lá com Adão e Eva. E Adão e Eva são os exemplos clássicos para a gente mirar a nossa própria vida e aprender a lição. A gente não precisa sofrer o que os outros estão sofrendo, passar pelo que os outros estão passando. A gente pode usar os sofrimentos dele e aprender, e não passar pelo mesmo caminho que eles escolheram, escolher o caminho da obediência. Então, amiga e amigo, Deus está sempre atento àqueles que são obediente. Você obedece, você tem o direito até de cobrar de Deus o cumprimento das suas promessas. Agora, se você não é obediente, você não tem esse direito. Você vai penar, você vai colher os frutos do sofrimento. Mas a misericórdia de Deus, a compaixão dele é tão grande, que ele se volta para todos. Mesmo os desobedientes, os rebeldes, eles sempre têm as portas abertas. Mas tem que haver arrependimento. Isso mesmo. Tem que haver arrependimento. E arrependimento não é um remorso. Arrependimento é uma atitude, não é um sentimento, é uma atitude. Você deixa de fazer o que é errado e faz o que é certo. Isso é obedecer a Deus, isso é arrependimento. Você sabe que você vivendo na mentira, você não vai colher a verdade. Você vai sofrer com a mentira. Mas se você deixar a mentira e aplicar a verdade, e andar na verdade, é óbvio que você vai mudar a sua vida. Você vai mudar a sua vida. Claro, o Espírito Santo vai dirigir o seu pensamento. E é isso que faz a diferença na vida do ser humano. Então, na Igreja Universal do Reino de Deus, nós levamos a palavra das pessoas, a palavra da verdade. E quem obedece, então é contemplado com as bênçãos. Quem não obedece, continua sofrendo. É isso aí. Então, isso é bom, sabe por quê? Porque Deus, como democrático, ele deixa a nossa disposição, a escolha. Você que escolhe o seu futuro, a sua eternidade. Você que escolhe se vai ser vencedora ou vencedor, ou perdedor ou perdedora. É você que escolhe. A sua vida, o seu destino, o seu futuro eterno, estamos falando aqui de vida eterna ou morte eterna. Isso vai depender de cada um de nós. Deus abençoe você e até amanhã. Em nome do Senhor Jesus, nós vamos começar o jejum de Daniel nesse mês que vem agora, viu? Vamos voltar ao jejum de Daniel em busca do recebimento do Espírito Santo, para quem estiver interessado. Deus abençoe e até amanhã. Graças a Deus.

Você já perdeu uma grande oportunidade na vida? Se a resposta for sim, você conhece a frustração de saber que poderia ter algo muito bom, mas não tem porque não aproveitou enquanto pôde. Apesar de não ser uma experiência agradável, sabemos que esse não é o fim. É possível aprender com o erro e fazer diferente da próxima vez. Porém, apenas em assuntos desta vida. Quando se trata do que acontece após a morte, não há como recuperar o prejuízo. Não existe uma próxima vez. As Sagradas Escrituras elucidam esta realidade através da história de dois judeus, um riquíssimo

inferno e, em meio ao tormento, avistou Lázaro a salvo, junto de Abraão. Suplicando por misericórdia, pediu para que ele molhasse a ponta do dedo e lhe refrescasse a língua. Note que ele não pediu para sair de lá, mesmo estando atormentado. Isso porque quem dá entrada no inferno sabe o porquê está ali e que foi justamente condenado. A resposta de Abraão ao rico reforça a situação irreversível. Está posto um grande abismo entre nós e vós, de sorte que os que quisessem passar daqui para vós não poderiam, nem tampouco os de lá passar para cá. O direito de escolher a salvação não está mais disponível depois da morte. Muitas pessoas não tiveram a oportunidade de se casar, estudar ou viajar antes que suas vidas fossem interrompidas. Mas todos tiveram acesso à oportunidade de salvarem as suas almas. Agora, seus destinos não podem mais serem mudados, nem por eles mesmos, muito menos por intervenção de alguém. Erroneamente vivemos como se esse momento nunca fosse chegar. A consciência da morte é um fato adormecido em nossa mente. Agora, imagine, por um instante, se você soubesse que daqui exatamente uma hora sua vida chegaria ao fim, o que você faria? Como aproveitaria sua última oportunidade? Apesar de ser uma suposição, a verdade é que não sabemos o dia nem a hora. E mesmo que um dia sua alma tenha sido salva, essa oportunidade também é para você. Pois sua alma ainda corre perigo todos os dias. Enquanto está colada ao corpo, a disputa por ela não acabou. Aproveite enquanto ainda há chance. Não importa o que passou. Você não pode mudar seu passado, mas pode sim alterar o futuro da sua alma. A escolha está em suas mãos.

0: A primeira vez que me convidaram, me garantiram que minha vida mudaria. E eu falei o seguinte: se eu for lá e nada acontecer, eu vou agredir esses pastores. Só que antes disso, aconteceu muita coisa.
1: Desde o ventre da minha mãe, eu sofri rejeição. Meu pai, ele disse que eu não era filho dele, que eu era filho do vizinho. Eu lembro de um episódio que a minha mãe não tinha o que me dar de comida e ela foi pedir uma ajuda para o meu pai e ele simplesmente virou para ela e disse que era para dar caldo de feijão porque ele não iria ajudar. Ele não se importava. Eu lembro como se fosse hoje que aos 11 anos de idade eu cometi o meu primeiro roubo. E aos 12 eu comecei ali a usar maconha, a beber, e aí eu fiquei muito tempo no mundo dos vícios. E isso foi um dos meus fundos de poço. Aos 14 anos de idade eu comecei a trabalhar, porque havia necessidade. Era muita miséria, muita pobreza, eu comecei a estudar muito. E só que em paralelo o vício continuava. Foi muito triste quando eu consegui comprar um carro e aos 18 anos ali tirei a minha habilitação e consegui comprar esse carro, só que eu saí de uma festa muito embriagado e eu dei perca total nesse carro. Com esse medo, com essa rejeição que eu sempre tive por parte da família, eu busquei, eu estudei, eu fiz MBA em logística, fiz MBA em comércio exterior, me profissionalizei ali, fiz pós-graduação em controladoria, em auditoria empresarial. Tenho por volta de 27 diplomas, sempre procurei

0: estudar, mas essa vida que eu levava nunca tinha um fim, uma paz. Às vezes pensava em tirar a minha vida e que às vezes as coisas não estariam fazendo sentido. E com isso que eu ia conquistando, eu ia me apegando mais aos bens materiais. Eu sempre pensei que dinheiro, carro e casa eram tudo nesse mundo. Eu lembro também que eu passei um episódio que foi muito triste para mim, porque eu cheguei em casa muito embriagado, muito drogado, e minha família, e minha mãe estava acamada, e minha família virou para mim e disse: você vai matar sua mãe. E naquele momento eu, fora de si, peguei e falei que ela morra. Eu não tenho nenhum problema com isso. Eu estou pensando em mim, estou pensando na minha vida, e eu não estou ligando para isso. E ali eu, de fato, eu olhei para mim e pensei: o que eu tenho que fazer para me ter paz? E aí eu cheguei a um ponto que, de fato, eu já tinha atingido os meus objetivos profissionais, objetivos acadêmicos, e não faltava as coisas para mim. Mas eu usava muita droga, eu me perdia, e eu tinha até um apelido que era de monstro, porque eu me transformava. E eu tinha muito preconceito com a Igreja Universal. Eu pensava que aqui era manipulado, que tudo que acontecia aqui era pago. E aí minha tia, vendo a minha situação, ela me convidou. Ela me convidou para me acompanhar uma reunião. Eu lembro como se fosse hoje, que eu vim, nessa época eu tinha um carrinho muito velho, né? Eu vim com R$5 no tanque, só que eu ainda vim com aquele preconceito. Eu vim tomando multa, porque os faróis do carro estavam quebrados, e eu cheguei aqui muito bravo. Eu tinha dentro de mim que, se nada acontecesse, eu ia agredir os pastores, eu ia agredir os bispos, porque eu estava naquela situação, naquela abstinência, tudo por conta do vício também, e sem saída. Sentei no fundo e já ali, na primeira oração, eu já senti um alívio. Parece que uma tonelada já tinha saído das minhas costas. Eu passei, de fato, a acompanhar os cultos, passei a de fato, a colocar em prática tudo que os pastores e os bispos falavam no altar. Começou a acontecer coisas que, de fato, eu entendi que aqui era diferente, que a Igreja Universal, ela não era nada daquilo que eu pensei. Percebi que o meu interior, a vontade dos vícios já não tinha mais. E aí um fato que bem marcante foi que eu estava próximo a uma pessoa, ela estava bebendo e fumando, e aí eu olhei e senti nojo daquilo. Ali eu percebi que eu estava liberto e curado dos vícios. Eu fui domingo, me convidaram para um culto, e foi engraçado porque era o Bispo Macedo que estava fazendo a reunião. Lembro como se fosse hoje que o Bispo, ele falou Isaías 41:9: o Senhor escolheu o teu servo e ele nunca te rejeitou. E aquela palavra mudou a minha vida. Deus falou comigo que, mesmo que meu pai, mesmo que minha mãe, mesmo que meus familiares, meus conhecidos me rejeitassem, ele não me rejeitou. Ele estava ali, sempre ele esteve comigo, sempre ele esteve em todos os episódios que eu passei, todos os fundos de poço que eu tive. Deus estava olhando por mim, Deus, ele nunca me rejeitou. E aí, foi muito engraçado, porque eu sempre fui apegado, né, às coisas materiais. E aí o bispo Macedo falou do tesouro, né, escondido. E eu achei aquele tesouro. E eu percebi que nada representava, nada de fato tinha mais importância na minha vida. Então, eu comecei a buscar esse tesouro. Foi esse tesouro que mudou a minha vida, esse tesouro que de fato me transformou. E aí eu troquei tudo aquilo que de fato eu pensava que era importante. Então, aquela carreira, aquele conhecimento humano, pelo conhecimento de Deus. Eu deixei aquele Tiago que só pensava em bens materiais, só pensava em ganhar, eu abri mão. Para mim não fazia mais sentido. Eu só queria ajudar as pessoas, eu só queria falar para as pessoas que estava dentro de mim. Aquela força, aquela intrepidez que eu nunca tive, eu queria mostrar para as pessoas. Então eu queria falar que eu tinha o tesouro dentro de mim, eu tinha o Espírito Santo dentro de mim. Então aquele domingo foi muito importante para mim. A minha família, minha mãe já me via como uma pessoa que ajudava dentro de casa, que de fato ali assumiu o papel de homem, assumiu o papel de provedor da casa e também de responsável. Então foi muita felicidade para minha família. E Deus, a minha vida sentimental nunca deu certo com ninguém. E Deus me presenteou com a minha esposa. E aí eu vi o tanto que Deus, ele me tinha como servo. Aquela palavra Isaías 41 não saía da minha cabeça. Porque ele não tinha, de fato, ele não tinha me rejeitado. A gente vive em paz. A gente hoje tem alguns imóveis. Tem a gente, para aquele Tiago que passava fome, né? Que tinha ali dificuldade para comer. Hoje eu vivo de barriga cheia. Hoje eu como o que eu quero. Eu visto o que eu quero. E isso tudo é para a glória de Deus. De monstro, né? Lá atrás, para hoje um Tiago com paz, com amor ao próximo e com uma família estruturada e bem-sucedida, mas com aquilo que não pode faltar, que é o Espírito de Deus, que é o Espírito Santo. E ele é o meu maior tesouro.
1: O interior de uma pessoa sem o Espírito Santo é como um deserto, árido, inóspito e sem vida. Contudo, há esperança para você que tem sido esse deserto. O mesmo que Deus faz com o Negev. Ao sul de Israel, o Negev é uma região desértica conhecida pela sua sequidão. Mas quando chegam as chuvas serôdias, as montanhas se enchem de águas e, transbordando, formam as torrentes que descem os montes e vão em direção ao Negev. Invadindo o deserto e inundando cada espaço vazio. Transformando o que era seco num jardim com as mais belas flores. Restaura, Senhor, a nossa sorte, como as torrentes no Negev. Agora imagine esse rio transbordando em seu interior. É isso que acontece com os sedentos pelo Espírito Santo. Sua alma é completamente inundada e o que antes era uma vida seca e vazia passa a ser completamente cheia da presença de Deus, tornando essa pessoa uma fonte a jorrar para a vida eterna.
2: Meu relacionamento com o meu pai era de muitas brigas. Eu era muito nervosa e ele também. Então a gente brigava muito. Então aquilo me gerou muito ressentimento, muita mágoa dele. E eu cheguei ao ponto de pensar que o meu pai, ele tinha que morrer para a situação acabar, para aquela situação melhorar. Ele ia para as festas, né? Ele ia viver a vida de solteiro dele, mas com a minha mãe, com os filhos em casa. E ali eu não conseguia entender o porquê que aquilo acontecia. Então eu cresci muito revoltada com a vida, eu cresci revoltada até com a vida sentimental, porque eu achava que aquilo também ia acontecer comigo. Eu encontrei uma pessoa que estava procurando alguém para dividir aluguel num anúncio e fui, sem conhecer, numa cidade que eu não conhecia ninguém, mas depois que eu fui embora, o problema ainda continuou. A infelicidade veio atrás de mim, continuou ali comigo. Nas redes sociais eu tirava foto, eu postava fotos. Nas redes sociais eu era a Camila feliz, a Camila independente, que estava vivendo a vida dela sozinha. Mas dentro de mim tinha uma infelicidade muito grande, um buraco muito grande. Dentro de casa eu não tinha nada o que comer. Nada, mas na geladeira tinha bebida, mas comida não tinha. O colchão que eu dormia era um colchão emprestado. As minhas roupas, elas ficavam no chão. Eu forrava um lençol e colocava as minhas roupas dobradas ali. E no outro dia, quando eu ia trabalhar, a traça já tinha comido. Então eu ia trabalhar, já tinha buracos na roupa. Muitas vezes eu fui trabalhar com a roupa furada. Mas eu tinha que estar ali nas festas, eu tinha que procurar a felicidade de alguma forma. Eu tenho alguns registros aqui sobre isso, algumas fotos tiradas em festas, né? Umas fotos mostrando a alegria. E, na verdade, era só a foto mesmo, a imagem, porque quando chegava em casa, eu só chorava. Então, eu conheci uma pessoa, a gente namorou, logo a gente casou, mas eu não tinha referência de casamento. Para mim, casamento era o que eu via. E, inconscientemente, eu comecei a fazer aquilo que o meu pai fazia com a minha mãe. Eu deixava ele em casa e eu saía para as festas. Porque eu me via assim, eu sou independente. Eu trabalho, eu tenho meu dinheiro. Ninguém ia fazer o que meu pai fazia comigo. Então, eu pensava antes da pessoa pensar em fazer algo comigo, que eu iria fazer primeiro. E chegou um dia que ele falou para mim que ele ia embora, que ele não aguentava mais aquela situação. Então, ali quando ele falou que ia embora de casa, né, ali foi o meu fundo de poço, porque eu estava construindo uma família e o meu sonho era ser feliz. E ali eu estava acabando com tudo, eu estava arruinando com o meu casamento. Tinha pensamentos suicidas. Quando eu ia trabalhar, eu pegava ônibus e ali eu começava a ter pensamentos. Vinha o pensamento: se joga. Se você se jogar na frente desse ônibus, olha, tudo vai acabar. E o pensamento era tão persistente que eu já me via ali morta. Eu já me via ali jogada na frente do ônibus. Várias vezes, assim, eu já cheguei a imaginar até as pessoas ao redor do meu corpo. de tanto que o pensamento ele era insistente. Mas a minha mãe, ela havia conhecido o trabalho da Igreja Universal. E eu vendo toda aquela situação, tudo que eu já estava enfrentando, eu resolvi pedir ajuda para ela. E naquele momento ela não negou a ajuda. Ela, não, vamos, eu vou te levar. E uma palavra que o homem de Deus falou lá no altar, ele falou assim: você está vivendo a vida que você está vivendo hoje, sofrendo, porque você não colocou Deus em primeiro lugar. O dia que você decidir colocar Deus em primeiro lugar, a sua vida, ela muda. E ali eu comecei a entender o que eu tinha que mudar, o que eu tinha que fazer para ser diferente. Não foi do dia para a noite, então eu precisei abrir mão. Eu precisei abrir mão das amizades, eu precisei abrir mão da mágoa, do ressentimento. Eu precisei abrir mão de quem eu era para poder me tornar uma nova Camila, me tornar uma nova pessoa. Eu decidi me batizar nas águas e eu entendi que se eu não tivesse o Espírito Santo, eu iria voltar para a mesma vida de antes. E em relação à mágoa do meu pai, eu entendi que para eu ter o Espírito Santo, eu precisava me limpar. Eu falei para Deus que eu perdoava ele. E ali eu perdoei. Perdoei o meu pai, falei para Deus, eu falei assim: meu Deus, eu coloquei tudo no teu altar. Eu já coloquei tudo. Não tem nada mais dentro de mim. E aí quando eu falei isso para Deus, ele falou para mim que ele era comigo. E a paz que eu procurei toda a minha vida, a alegria que eu procurei por toda a minha vida, eu não encontrei. Eu busquei nas festas, eu busquei nas bebidas, busquei em relacionamentos, mas nada, em lugar nenhum eu encontrei a alegria que eu encontrei ali naquele dia, quando Deus falou para mim: eu sou contigo. Então ali eu entendi que tudo tinha acabado, que a força de Deus agora estava em mim. Então ali Deus restaurou, ele me curou por dentro, né? Aquela ferida foi cicatrizada, ele restaurou a minha família, o meu relacionamento com o meu pai é totalmente diferente hoje, o meu casamento totalmente diferente hoje. A minha família hoje é completa, né? Antes, a mágoa que eu tinha com o meu pai, hoje eu trabalho com o meu pai. Hoje a gente tem uma empresa e eu auxilio ele nessa empresa. Então, o nosso relacionamento hoje é totalmente diferente. O Espírito Santo, ele me mudou de tal maneira que antes eu queria provar para as pessoas que eu estava bem. Eu queria postar fotos, eu queria mostrar que eu era feliz. Mas hoje eu não preciso provar nada para ninguém. A única coisa que hoje eu quero é agradar a Deus. Antes eu pensava em morrer, queria tirar a própria vida. Então hoje eu quero dar a vida. E com as minhas experiências, eu procuro ajudar as jovens hoje com os problemas que elas têm enfrentado e levando também a palavra de Deus, né? Levando a salvação até as pessoas.
1: Você já se imaginou no reino dos céus? Certamente, para quem suspira e anseia habitar com Deus, em vários momentos, sua mente viajou até lá. E imaginou ainda que por alguns segundos, como deve ser este santo lugar. Claro que jamais a mente humana conseguirá mensurar a grandeza dos céus. Não existem imagens e nenhuma inteligência artificial que possa representá-la com perfeição.
3: mas com a fé sobrenatural, a fé que imagina, podemos nos transportar até lá. Agora, se você não pensa no céu, há algo muito perigoso acontecendo com você. O diabo, desde sempre, trabalha no mundo para distorcer a ideia do céu e tirar das pessoas o interesse de ir para este lugar, mostrando como entediante uma terra de faz de conta, onde os mortos viram anjos e passam o tempo todo flutuando nas nuvens, tocando harpa. E essa estratégia, infelizmente, tem dado certo, pois a maioria da humanidade se imagina apenas aqui. Se imaginam viajando para Paris, para Londres e tantos outros destinos, menos para o reino dos céus. Uma coisa é certa, ele é real, muito mais real do que este mundo. Porém, não tem nada a ver com o céu azul que vemos acima de nossas cabeças. Está muito além deste mundo, muito além das galáxias. Uma dimensão diferente de tudo que conhecemos. E quem mais deu detalhes sobre ele foi o próprio Senhor Jesus. E o que ele deixou registrado é glorioso.
4: Na casa de meu pai há muitas moradas. Se não fosse assim, não teria dito. Irei preparar lugares para vocês. Depois voltarei e os levarei comigo, para que onde eu estiver, estejam também.
3: O próprio Filho de Deus preparando lugar para você. Tem ideia do que é isso? Uma morada não como esta que vivemos nesta terra, ou o corpo que abriga nossa alma, que ambos, cedo ou tarde, irão se deteriorar, mas uma morada eterna e permanente. Iremos morar junto com o Pai. Imagine o reino que Deus preparou para os que se fizeram morada para Ele, que sacrificaram suas vidas passageiras neste mundo pela vida eterna. Este é o reino dos céus, onde tudo é novidade, um lugar que não precisa de sol, porque é iluminado pela glória do próprio Deus. Imagine, onde você nunca mais vai chorar, nem ter lembranças das dores passadas. Sabe a maior alegria e prazer que você já sentiu na vida? Aqui você provará da totalidade disso, não apenas um instante, um nível máximo de infindável prazer. Imagine andar por ruas de ouro, aquilo que o homem corre para ter na terra. No reino dos céus é asfalto, porém as ruas de ouro, a coroa, as vestes brancas e tantos outros detalhes pouco nos impressionarão em comparação ao que se resume este lugar. Deus está nele. Teremos comunhão eterna com o nosso Pai. É Ele quem atrairá para si os nossos olhares. Por isso vale a pena lutar pela salvação da alma. Afinal, entrar neste reino celestial não é automático. É preciso sacrifício total dia após dia. Diante do reino dos céus que nunca acaba, tudo se reduz. Pense no céu e o deseje todos os dias, pois a consciência da eternidade lhe fará entender que todas essas lutas, injustiças e lágrimas são temporárias. E quando chegarmos ao fim da jornada, aqui nesta terra, ouviremos a mais bela e tão aguardada frase: bem-vindo, meu filho, ao reino dos céus.
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6: Nosso Deus e Pai, em nome do nosso Senhor Jesus, teu Filho, nós elevamos os nossos pensamentos ao céu e oramos ao Deus que tudo pode, ao Deus Criador dos céus e da terra, que inclina os seus ouvidos para ouvir a oração dos que sofrem. O Senhor inclina os ouvidos para ouvir a nossa voz, as nossas palavras, as nossas súplicas. Eu oro neste momento em favor dos que sofrem. Peço por aqueles que estão aflitos, tristes, amargurados, desesperados. Há pessoas que estão no leito de dor, estão no hospital, numa clínica. Há pessoas que sofrem, que há muito tempo têm carregado a tristeza, a amargura, o desespero, o sofrimento. E eu quero pedir, Senhor, quero orar em favor de todos. Ó Espírito Santo, abençoe este homem, esta senhora, abençoe aqueles que têm vivido uma vida de sofrimento, de tristezas. Há pessoas, meu Deus, que carregam um fardo pesado de angústia, de sofrimento. Quantas são as pessoas que têm andado de um lado para o outro sem saber o que fazer? Pessoas que têm andado desgostosas da vida, desanimadas, porque pensam que já não há mais chance, já não há mais possibilidade delas alcançarem a verdadeira paz, a verdadeira felicidade. Porém, a tua palavra nos diz: tudo quanto pedirmos ao Pai em teu nome, crendo, o Senhor nos dará. Ó Espírito Santo, eu peço, abençoe a cada pessoa, as famílias, os lares, as pessoas que oram, que buscam socorro, que pedem ajuda, as pessoas que estão agora atormentadas por uma tristeza, por um vazio, por uma ansiedade, pessoas que sofrem com os mais diversos problemas, sejam eles quais forem. Ajude essa pessoa, ajude esse homem, a esta senhora. Ó, meu Deus, venha ao encontro de todos, venha ao encontro dos que sofrem, venha ao encontro dos aflitos, dos sofridos, e ajude essa pessoa. Ajude, estenda as tuas mãos, meu Deus, e faça acontecer agora o socorro, o milagre. O milagre na saúde ou na família, o milagre na vida da mãe que pede pelo filho, dessa senhora que ora pelo marido, o milagre na vida daquele que está desenganado pela medicina, aquela pessoa que está com depressão. Eu quero orar por essas pessoas e oro por aqueles que estão perdidos, afastados de ti, aqueles, meu Deus, que têm andado de um lado para o outro, desorientados. Sim, pessoas que um dia estiveram contigo, mas por alguma razão se afastaram. Antes elas tinham uma direção, hoje não. Hoje elas estão por aí caídas. Mas o Senhor não abandonou e não se esqueceu de nenhuma delas. Muito pelo contrário, o Senhor oferece o socorro, estende as mãos para socorrer. Socorra essa pessoa, ajude essa criatura. Faça um milagre, Senhor. Faça a transformação. Ó Espírito Santo, eu oro por todos, eu peço por todos, que o Senhor consagre o copo com água e que todos que beberem sejam abençoados. Ó Espírito Santo, eu peço forças para essa pessoa que tem acompanhado os programas e elas têm a intenção, o desejo de voltar. Dê forças a todas elas para que ela vença os obstáculos, as barreiras, o desânimo, e chegue à tua casa e receba o perdão e a nova vida que o Senhor tem preparado. É o que eu te peço e agradeço, em nome do Pai, do Filho e do Espírito Santo. Assim seja. Amém. E graças a Deus. Graças a Deus. Vamos beber da água, beba com toda a sua fé.

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1: Olá, meus amigos, Deus esteja com você, Deus abençoe a sua vida. No programa de hoje, nós chegaremos até vocês com todo respeito para poder ajudar você. Queremos ajudar você, podemos ajudar você. Você caminhonista, taxista, você que está no Uber, as autoridades que regem a Ilha da Madeira, que o senhor tenha o serviço sem alteração, voltando para os seus respectivos lares, em paz, para começar um novo dia, que haja luz, haja paz na sua vida. Nós vamos agora ouvir uma belíssima canção, daqui a pouco vamos falar com o nosso amigo pastor Flávio, lá da nossa igreja de Machico, e com certeza o Espírito Santo, hoje, quarta-feira, vai ser derramado também na sua vida. Voltamos já já com a programação A Hora do Milagre.

0: Pastor Flávio, nós temos visto aí os dias maus, guerras, rumores de guerras, terremotos em vários lugares, tsunamis, doenças, pandemia, fome. As pessoas, elas tirando a vida da outra. Enfim, está sendo algo terrível. As pessoas não estão tendo essa noção. Eu sei que estamos aí na euforia da Copa do Mundo, cada país torcendo, as pessoas pintando o rosto, colocando as suas camisas das suas respectivas seleções. É um clima até parece legal, bacana, que a pessoa está ali em festa e harmonia, mas ela não sabe que o espiritual está rodeando ela. E isso é grave demais. O nosso Senhor Jesus falou que nós temos que vigiar.
1: E nós estamos próximo dos fins, porque os sinais já têm mostrado isso. E você que nos acompanha, você há de concordar conosco que a geração não está indo para melhor. Ela está indo para pior. Mas não deixam de haver festas, não deixam de haver distrações que não resolvem o problema. Não tem nada de errado nós nos descontrair com a família, com os amigos, mas o principal, o mais importante é cuidar da nossa alma, cuidar da nossa salvação. E nós estamos aqui fazendo o apelo a você que até tem problemas, mas a sua maior vontade é conhecer a Deus. Você tem o desejo de buscar a Deus. E o nosso convite nesta quarta-feira é para você. Você que já experimentou tudo, você que tem tudo, até a sua vida até está estabilizada, mas você tem um vazio, você tem uma tristeza, você não tem paz. Nós vamos colocar testemunhos aqui ao longo desta programação de pessoas que encontraram Deus e hoje têm uma vida com propósito, são pessoas felizes, são pessoas plenas e elas vão nos contar nesta programação.
0: Vamos agora ouvir depoimentos, pessoas que foram transformadas pelo Espírito Santo. Voltamos já já.
2: Era uma jovem rebelde, tentava chamar a atenção de uma forma, pôr-me com más amizades, fumar ganzas, sair à noite. O ponto mais alto do meu sofrimento foi quando o meu marido, foi preso.

0: Até aos meus 5 anos fui uma criança normal, uma criança feliz. A partir dos 5 anos foi quando a minha mãe e o meu pai se separaram. Tivemos que ir viver para a minha avó, tanto eu como o meu irmão, a minha mãe, e já lá na minha avó haviam mais 4 filhos. Todos separados, casamentos destruídos, filhos, primos ali todos, era fila para ir à casa de banho, era fila para ir à cozinha, era fila para todo lado. Como éramos muitos, éramos quase 15 pessoas, havia muitas discussões entre a minha mãe e minhas tias por nossa causa, porque nós éramos adolescentes, não é? Até para comer era difícil, não é? Porque o dinheiro era pouco. O meu pai tinha uma boa condição financeira, porque era polícia. Tinha uma família bonita com a sua esposa e com uma outra filha. Era uma jovem rebelde. Só olhava para mim com desprezo, e eu trouxe aquilo pronto para dentro de mim. E então tentava chamar a atenção de uma forma... roubar, pôr-me com más amizades, fumar ganzas, sair à noite, queria muito a vida dos outros, achava que eu não era boa o suficiente, achava que nunca conseguia, olhava até para os pais, para as famílias dos outros, só queria estar na casa dos outros. Também tinha o vício do tabaco, das saídas à noite, da ganza, do álcool. Depois, nas festas, já experimentei também outro tipo de drogas, como ecstasy. No meio dessa loucura, não é, toda, conheci o meu atual marido, não é? Tinha 16 anos na altura. Entretanto, aos 18 fui mãe, não é? E se as coisas já não estavam bem, pioraram. Porque depois ele também era um marido, não é? Muito ciumento. Eu não podia sair à rua, eu não podia passar para os amigos dele, eu não podia estar com uma amiga, eu não podia estar com a minha mãe, não podia estar com ninguém. Que ele achava que iam me roubar dele. Pronto, instalou-se o caos, porque também ele era traficante, ele estava muito ausente de casa, ele fazia muitas viagens. Quando voltava dessas viagens, fazia muito drama, por conta dos ciúmes, e então era uma vida infeliz, com tudo e sem nada. Tinha tudo, porque não é? Porque ele era traficante de droga e era um dinheiro que nos fazia viver bem, que fazíamos férias, jantares fora, mas férias várias vezes ao ano, roupas, carros, era assim a nossa vida, mas uma vida completamente destruída a todos os níveis. Então o meu casamento era destruído, não é? Porque eu queria um marido, porque eu tinha um filho, entretanto fui mãe aos 18 anos, tinha um filho pequeno, não é? E sentia-me sozinha. O ponto mais alto do meu sofrimento foi quando o meu marido, pronto, foi preso. Eles eram uma rede de 23 e ele foi dado como a cabecilha deles todos. E depois outra coisa, o meu pai era polícia da esquadra onde ele foi vigiado. E foi preso também com familiares meus, e foi muito difícil todos gerirmos isto, porque depois, em 23, não é? Ele foi dado como a cabecilha e as pessoas... todas se viraram contra nós, porque ele foi o único que conseguiu fugir. Queriam-nos bater, queriam se juntar todos, isso foi muito difícil. E depois fiquei sozinha com o meu filho, foi difícil tanto fazê-lo entender onde o pai estava, como eu própria, como mãe, não é? Com 21 anos já na altura, o que é que eu vou fazer? Não é? As idas à cadeia foi muito difícil, porque depois eu pensava que não podia trabalhar porque tinha que acompanhá-lo, porque se estive no mal, no bom com ele, tem que estar no mal, e então eu vivia muito para ele. E então, como eu vivia numa vida filho, casa, cadeia, não tinha possibilidades de trabalhar. E eu dei por mim com dívidas, a precisar de familiares, sozinha. Triste, sem marido, ter que correr para a cadeia, ter que pensar para ter para ele, para ter para mim. Entretanto, a minha mãe também a passar dificuldades na vida dela, alguém passou no caminho dela e lhe deu um folheto da Igreja Universal. E foi aí que, pronto, que a minha mãe me convidou, mas eu não queria vir, eu achava que não ia resolver. Houve um dia que eu estava muito triste, não é? E decidi vir. Não achei nada, não senti nada, não achei nada, não saí, não vou voltar, não sei o que é que eu fui lá fazer, porque não, nem senti nada. Mas ficou uma palavra dentro de mim que foi: não é numa vez que vai ver a diferença. E houve uma vez que estava muito em baixo e que parecia que foi mesmo Deus que me fez relembrar daquela palavra daquele pastor. Eu peguei e vim sozinha. Isto foi gradual, depois foi-me entregando, foi obedecendo. Entretanto, meu marido saiu da cadeia e ele, entretanto, veio à igreja. Deus deu uma visão para eu abrir um negócio e eu obedeci. E lancei-me, com medo, sem medo, lancei-me. Atualmente, eu posso dizer que eu e a minha casa servimos a Deus. Trabalhamos os dois na nossa empresa e tudo mudou. Temos dois filhos, somos uma família feliz. As marcas do passado, como o divórcio do meu pai, a cadeia do meu marido, são coisas que já estão ultrapassadas. Dentro de mim, força, autoestima, até o meu estilo de vestir, já não tenho depressão. Ajudo quem tem depressão a vir buscar o Deus que eu vim buscar. Se eu não tivesse conhecido a Igreja Universal, que me apresentou Deus, não é? De facto, não estaria, não teríamos essa transformação, tanto no casamento, tanto do meu marido ter estado numa vida errada e hoje servir a Deus comigo. E eu agradeço muito o trabalho da Igreja Universal por isso, porque de facto, aqui obedecendo à palavra de Deus, tudo foi transformado.
1: Eu cheguei a um nível de depressão mesmo profundo. E afetou o meu relacionamento com o meu marido, na minha casa. E uma tristeza profunda. Eu chorava dia e noite.

Eu era nova, eu era muito jovem, já casada, com um filho, e comecei a ficar com ansiedade e a depressão muito profunda. Não dormia, nem de dia nem de noite, nem com medicação, muito triste, muito deprimida, muito angustiada, uma angústia profunda. Quando anoitecia, eu ficava em pânico, eu tinha muito medo de morrer, tinha muito medo de me deitar, tinha muito medo de tudo. Mas a noite era pânico mesmo. Eu passava a vida na cama. Eu cheguei a um certo ponto que só estava bem na cama. Eu não estava bem, mas era o meio de me refugiar. Então não conversava, não fazia nada. Quase perdi o emprego, porque depois eu recordo-me que eu trabalho na escola, estava na escola, e numa determinada altura, por volta das 3, 4 da tarde, eu passava mal, com pânico, com ansiedade, e eu tinha que ir embora. Então eu ia para casa, porque não aguentava ali aquele local de trabalho. Ou seja, a gente está bem e de repente parece que vai acontecer alguma coisa, parece que vai acontecer uma tragédia, a gente fica aflita. Eu não conseguia apoiar o meu filho porque eu passava a vida na cama, não é? Então o miúdo andava com os avós, era assim. Assim, não tinha uma mãe presente para educar, para fazer os trabalhos de casa, nada, não tinha. Ele era pequeno naquela altura, tinha 7 anos, 7, 8 anos, e eu lembro-me de estar na escola a trabalhar, não é? E ele estava na mesma escola que eu trabalhava, ele estava também, como aluno. E pronto, eu vivia aquele tormento diário. Tormento diário. Chegava aquela hora, era um tormento. Eu sentia um mal-estar, um pânico, um desgosto, uma tristeza. Era assim, uma multidão de sentimentos ruins, claro. Devido à minha situação, foi um transtorno na minha relação. E eu tive que me divorciar, não é? E pronto, depois o meu filho se foram com isso tudo. Eu fui para a casa dos meus pais morar com ele e ele cresceu assim, não é? Cresceu sem pai e também sem o apoio da mãe, porque a mãe estava com depressão, com ansiedade e não conseguia apoiá-lo. E foi crescendo assim, nesse ambiente. O tempo foi passando e o meu filho ficou com os mesmos problemas que eu tinha. Ficou com depressão e com ansiedade, muita ansiedade. Ele ficou 4 anos fechado num quarto, com o vício de tabaco. Quanto mais ansioso ele ficava, mais fumava. Eu cheguei com ele para o hospital, porque disparava o coração, não é? A parte cardíaca alterava. E quando chegava lá, ele fazia um eletrocardiograma e uma medicação de baixa língua, e pronto, e vínhamos para casa. E passado mais algum tempo, eu voltava lá, na mesma situação, e era isso assim. Fui eu recorri a bruxos. Eu lembro-me que um dia tinha que beber alguma coisa que eles me deram, assim, umas coisas horríveis, e fui, mas não recebi nada. Antes, pelo contrário, tudo piorou. Eu conheci a Jerusalém por uma revista, num testemunho que vinha numa revista. E eu, como já tinha corrido tudo, bruxos, etc., então tentei. E aquele testemunho era. A senhora falava dos problemas que eu tinha, não é? Ansiedade, depressão, isso tudo. Então eu pensei, não, então eu vou tentar, eu vou lá, vou ver se realmente corresponde à realidade ou não. E foi assim que eu cheguei. Primeiro dia eu cheguei desconfiada, não é?

0: apoiar o meu filho na escola. Tudo começou a mudar. Depois, claro, conforme o tempo foi passando, eu vi, não é? Pela explicação que o pastor dava, pelas orientações, que realmente eu tinha um mal espiritual muito grande. Depois de eu me recuperar, não é? Já não sentia mais aquela tristeza, aquela ansiedade. Eu decidi lutar pelo meu filho, que também tinha os mesmos problemas que eu. Então lutei e curou-se na igreja tão bem como eu. Deixou de ter pânico, ansiedade. Mas é um jovem feliz, não tem mais esses sintomas. Deus tirou-me do fundo do poço. E eu sou muito grata a Deus por tudo que Ele fez na minha vida, porque se não fosse Ele, eu nem existiria mais. Então eu sou muito grata. Eu sou feliz, hoje não tenho mais nada disso, não tenho mais ansiedade, nem pânico. A minha família está restaurada, o meu filho está liberto. É um jovem abençoado, convertido. Tenho autoestima, consigo dormir bem, não tenho mais pesadelos, durmo bem. Uma mulher transformada, completamente transformada. Encaro a vida de outra maneira, não é aquela tristeza, não. Eu ouvi falar do Espírito Santo, não é? Eu ouvi falar e eu queria saber o que é ter essa paz, essa alegria, não é? Então eu busquei. Eu não falhava, nem falho um domingo, eu venho às quartas. E eu fui um dia preenchida por uma paz que não... É assim que não se explica, não é? Uma alegria, uma paz, um sossego. E a partir desse dia, a minha vida foi outra. Não tem nada a ver com o que era antes. Eu agradeço muito a Deus em primeiro lugar, mas muito também à Igreja Universal. Porque se não fosse a Igreja Universal, eu já nem existiria mais, com certeza, não é? Hoje a minha vida é um milagre.
1: Quarta-feira, Pastor Flávio, nós estamos naquele belíssimo estudo. É um estudo que edifica, é um estudo que tem trazido para nós um crescimento, um amadurecimento espiritual. As pessoas têm que amadurecer com Deus, ter intimidade com Deus, ter experiência com Deus. Elas já tiveram tantas experiências ruins, experiências que trouxe para elas tristeza, amargura, angústia, foi decepcionadas, iludidas. Ela carrega um buraco no peito por causa de uma ilusão, de uma promessa não cumprida. Mas Deus não, a palavra de Deus está acontecendo, aconteceu, está acontecendo e vai acontecer.
2: E o Deus que prometeu no passado é o mesmo Deus que promete hoje. Ele não mudou, e assim como Ele vem transformando a vida de muitas pessoas, Ele quer transformar a sua também. Nós vamos agora colocar para você o caso da Sandra, ela que casou sonhando em ser feliz, e dentro desse casamento ela sofria agressões físicas, agressões verbais, maus tratos. Isso fez ela carregar traumas durante muitos anos. Ela que chegou a entrar em depressão, não conseguia sair do quarto, até chegou a tomar remédios e ia procurar ajuda nos médicos. Mas foi só quando ela entrou na Igreja Universal, conheceu a Deus, e não só ela foi transformada, como o marido também. Hoje ela tem o Espírito Santo e tem um casamento feliz.
1: Vamos então agora ouvir o depoimento da Sandra e voltamos com todos vocês.
3: O meu sofrimento durou 30 anos.

Eu tive uma infância feliz, tudo corria bem, os meus pais nunca deixaram faltar nada, somos três irmãos. Depois, aos 17 anos, conheci o meu atual marido, tivemos a relação. Aos 18 anos, eu já era mãe, quando começou depois os problemas, primeiro físicos, depois psicológicos. Era ele com a bebida, batia-me, eu mesmo grávida, ele também ainda me chegou a bater. Primeira foi eu debaixo dos pés dele, deitada no chão, debaixo dos pés dele, eu a gritar, e foi a primeira situação mais grave, porque ele estava bem.

Quando bebia, virava um bicho. Muita porrada. Depois o psicológico, porque ele sabia onde é que me via de atingir. E aos pontos mais fracos, não me deixava falar com ninguém, eu não podia falar com ninguém, eu não podia sair com as colegas, não podia nada porque ele não me deixava. Eu ia, por exemplo, jantar da empresa com as colegas, eu dizia-lhe a ele que ia ao jantar, estava tudo muito bem. Quando chegava, tinha a porta fechada à chave e ele não me deixava entrar. Era muito ciumento, mas é um ciúme doentio. Um ciúme doentio que nem sequer eu podia falar com ninguém. Porque eu, para mim, o psicológico era mais grave, porque ele ia aos pontos mais fracos e eu ia abaixo. Como, por exemplo, chamar muitos nomes, os nomes muito graves: tu és esta, tu és aquela, tu fazes isto, fazes aquilo. Muito graves. O meu filho depois começou a crescer, a ver as coisas que estavam a acontecer, começou também a sofrer porque via o que ele me fazia, chegou a pôr-se à frente, depois o pai vinha para me bater a mim e ele punha-se à frente, batia no filho. O meu interior estava muito mal, muito mal, muito embaixo. Eu já tinha medo de sair porque eu não podia falar com ninguém. Eu saía à rua, se olhava para alguém, era um terror. Comecei a ficar muito isolada por dentro. Era muito isolada, não falar com ninguém, muito triste, só chorava, passava os dias a chorar, ia trabalhar e vinha para casa, chamava-me em casa. Sofri com a depressão, comecei a ficar com só chorar, querer se isolar. No quarto, o meu filho fazia o comer, levava-me à porta do quarto. Tudo isso, cheguei a procurar ajuda no médico e cheguei a tomar medicação mesmo para a cabeça, para conseguir sair à rua, para conseguir sair à rua, para conseguir falar com as pessoas, porque eu já não tinha aquela vontade de falar com ninguém. A medicação ajudava, mas não curava. Não curava, eu de vez em quando recaída, de vez em quando recaída, ia à medicação, de vez em quando recaída. Andei assim muito tempo. O meu pai faleceu, fiquei muito mal, muito embaixo, porque pronto, era agarrada a ele e pronto, fiquei muito embaixo até ao dia que eu decidi ir à Igreja Universal. Tive de procurar ajuda e vim à igreja.

A minha mãe já frequenta a igreja há 30 anos. Eu nunca vinha com medo, porque ele dizia muita coisa, né? Com medo. Sofri muito, outra vez, com a questão de vir, que ele não me deixava vir. Não me deixava vir, mas eu fui mais forte e consegui. Depois eu vim à reunião, ouvia falar do Espírito Santo, depois as pessoas a dizer que tinham o Espírito Santo, que tinham sido batizadas e tudo. Eu queria ficar bem, eu queria saber o que a minha mãe falava, né? A minha mãe falava e dizia que o Espírito Santo, que a gente entende o Espírito Santo, que era a melhor coisa que podíamos ter e tudo. E eu tinha essa curiosidade. E então foi a partir daí, fui batizada. Foi muito bom, foi muito bom. Um alívio, uma tranquilidade. Sair à rua sem medo, tudo, andar tranquila na rua, falar com as pessoas, tudo. E porto veio. Aquilo foi tão mal para mim, mas eu tive a necessidade de perdoar o meu marido, porque eu sofri muito com ele, mas eu, ao receber o Espírito Santo, tive, pronto, perdoei-o. Mudou, pronto, que ele não implica de eu vir, não. Vais aonde? Eu sim, vou à reunião. Então vai. Pronto, já não implica, já não diz onde é que vais, porque é que vais. Não. Nunca mais sofri de violência doméstica, de violência psicológica. Nota-se que ele é mais meu amigo, mais, por exemplo, se for preciso fazer a comer, ele faz. Ele não comia comigo, não dormia comigo, nada. E hoje faz. Por isso eu digo, as pessoas têm que procurar, porque há uma solução, há uma solução. Só temos que procurar. Hoje não sofro de depressão, ando bem, vou trabalhar bem, venho bem para casa, ando bem, tenho paz, sou feliz e estou com Deus. O Espírito Santo para mim representa a paz que eu tenho dentro de mim, o ter perdoado. Guardei mágoa do meu marido durante 30 anos e hoje consegui perdoá-lo. Hoje eu amo o meu marido, falo com ele, somos amigos. Eu que nunca fui feliz no meu casamento, hoje consigo ser feliz.

0: forte, né, Pastor Flávio? É tanto testemunho, porque é Deus é testemunho, Deus é testemunha, Deus é vida, Ele é a fonte. Quando você bebe dessa fonte, minha amiga, meu amigo, você não para de... você nunca mais vai ter sede. Ele disse, a água que eu lhe der, você não vai ter mais sede. As pessoas, elas não entendem isso. Elas pensam que é algo, a pessoa ser crente, vai ter que andar com saião, vai ter que andar de fato. Enfim, elas não entendem que Deus não é religião, Deus é vida. Eu estava evangelizando, que nós fazemos esse trabalho social, e uma senhora chegou para mim e falou assim, vem cá, vocês falam aí de Deus, por que que Deus está permitindo tanta guerra? Por que que Deus está permitindo tanta fome? Por que que Deus está permitindo tanta miséria na vida das pessoas? As pessoas estão doentes. Por que que as pessoas tiram a vida da outra? Ela me fez várias perguntas. Eu falei apenas para ela assim, senhora, tinha algum problema no Jardim do Éden? Ela falou assim, não, porque eu saiba não. E quem que causou o problema? Disse para ela assim, foi a Eva que comeu a maçã. A Bíblia não fala o fruto que é. A Bíblia diz que era um fruto que não era para se tocar nem comer. Senhora, desculpa, mas a Bíblia não diz que é maçã. Então, a Bíblia diz que foi a desobediência. Então, o ser humano está dessa maneira porque tem desobedecido a palavra de Deus. Então, as consequências vêm. A senhora plantou semilhas. A senhora vai colher bananas? Ela disse que não. A senhora plantou semilhas. A senhora vai colher o quê? Semilhas. Então, o que a pessoa plantar, ela vai colher. Então, o que o ser humano está plantando, está colhendo, porque é bíblico. Foi o próprio Deus que falou. Não é que Deus quer fazer justiça na vida da pessoa. Deus não é injusto, Pastor Flávio. Deus é verdadeiro e com Deus não se zomba.
1: Foi a escolha que Adão e Eva fizeram lá no Jardim do Éden, em conhecer o mal. E essa mesma escolha que tanto o ser humano tem feito até hoje. Assim como também permanecer numa vida sofrida, vazia e longe de Deus, também é uma escolha. Nós não podemos viver rejeitando a Deus e depois, na hora, culpá-lo, atribuir a Ele a causa do nosso sofrimento, quando nós sempre o rejeitamos. Por isso é que nós estamos aqui colocando à sua disposição, amigo e amiga, o que Deus tem feito na vida daquelas pessoas que se voltaram para Ele e que se você se voltar para Ele também, Ele vai fazer na sua vida também. Nós não estamos a falar aqui de algo que é teoria, mas tem aí as provas, os factos e nós mesmos aqui contando para você o que Deus tem feito na vida de tantas pessoas. Ele quer fazer na sua. Você que tem vivido sem paz, infeliz, Deus quer preencher o seu interior, Deus quer lhe dar o espírito dele e fazer de você uma pessoa que vai viver com propósito, você e a sua família.
0: Vamos então agora ouvir testemunhos de pessoas que obedeceram a palavra de Deus e a vida delas foram transformadas.
2: Aos 12 anos eu entrei numa depressão muito profunda devido a um abuso sexual que eu tive da parte do meu irmão. Esperava que eu adormecesse e ela abusava de mim. E eu acordava no meio do ato, já com dores e tudo. Qualquer coisa que acontecia, eu guardava em mim. Até mesmo a depressão. E eu poderia ficar 5 dias na cama sem tomar banho. Os pensamentos do suicídio vinham sempre. E eu pensava assim, se eu acabar com a minha própria vida, tudo vai melhorar. Os meus problemas começaram desde a infância. Eu sempre me senti uma menina muito complexada, com um vazio enorme dentro de mim, com uma solidão, porque aos 7 anos, a minha mãe, para vir para procurar uma vida melhor, teve que vir para Portugal e me deixou com o meu pai em casa e mais 3 irmãos meus. Eu venho de uma família muito grande, que somos 8 irmãos, e os 5 estavam já fora de casa, casados, e eu fiquei com meu pai e com os meus 3 irmãos em casa. Infelizmente, o meu pai era um homem que não sabia cuidar dos filhos porque ele era viciado na bebida. Então, nós tínhamos que nos conseguir, vamos falar assim, né? Vamos dar conta sozinhos de nós, os três, porque o pai poderia não dormir em casa e se ele vinha dormir em casa, ele vinha bêbado. Entretanto, aos 12 anos, eu entrei numa depressão muito profunda devido a um abuso sexual que eu tive da parte do meu irmão, que ele na altura já tinha 16, eu tinha 12. Isso acontecia sempre à noite na casa onde a gente dormia, porque devido à obra da casa que estava a correr, nós não tínhamos espaço para a gente dormir individualmente. Entretanto, nós tínhamos de dormir juntos. E acontecia à noite que ele abusava de mim. Então, eu sempre não dormia quando ele não vinha se deitar. Aí ele via que eu não estava a dormir, esperava que eu adormecesse e ele abusava de mim. E eu acordava no meio do ato já com dores e tudo. E dava para entender para ele me deixar em paz. Nunca fui capaz de lhe falar para ele alguma coisa, até porque se eu falasse para ele, eu entendia que eu não tinha apoio de ninguém. O meu pai não me dava apoio e andava bêbado e não queria saber de mim. O meu irmão mais novo não poderia me ajudar em nada. A minha mãe estava em Portugal e os meus irmãos tinham a vida deles. Então, ninguém estava lá para cuidar de mim. Cada vez que eu olhava para ele, eu me lembrava aquilo que ele fazia comigo e era uma raiva. Se eu sentia alguma vingança, para ele fazer alguma vingança, não, nunca tive o prazer de fazer uma vingança, mas eu nunca quis que ele estivesse sempre perto de mim. Queria sempre longe de mim, longe. Eu queria que ele estivesse bem, mas longe de mim. E eu não conseguia perdoar durante 18 anos. E continuou assim por muito tempo, até a minha mãe chegar e nos levar para Portugal aos 12 anos, quando eu tinha 12. Só que infelizmente as traumas, tudo aquilo que eu sentia naquele momento que passou comigo na Ucrânia, eu levei comigo para Portugal. Então essa mudança de um país para outro não fez de eu me sentir diferente. Qualquer coisa que acontecia eu guardava em mim, até mesmo a depressão. Eu poderia ficar 5 dias na cama sem tomar banho. 5 dias sem tomar banho, eu poderia não comer, eu poderia não olhar para o espelho, porque se eu olhasse para o espelho, eu me lembrava daquela menina que passou tudo aquilo que passou na Ucrânia e levou comigo para Portugal. Então, os pensamentos do suicídio vinham sempre. E eu pensava assim, se eu acabar com a minha própria vida, tudo vai melhorar. Mas depois vinha a questão de o que é que será depois da morte. E isso nunca me deixou de eu fazer nada comigo. Porque eu tinha medo do desconhecimento, não sabia o que vinha, então havia algo que me travava. E eu nunca cheguei, eu falei assim, essa fase vai passar. Só que ela nunca passava. Entretanto, casei com o marido que eu tenho hoje. E no casamento eu levei as traumas todas. Isso afetou também muito o meu casamento, porque eu era uma pessoa desequilibrada. E eu até poderia fazer, vamos falar assim, partir louça em casa. Eu poderia, do nada, começar a ser brava com o meu marido. O meu marido não entendia o que estava a passar comigo. Até que eu lembro que um dia que eu fiz o curso, que eu estou a trabalhar na área hoje, e a minha patroa é da Universal. E a minha colega também é da Universal. Só que eu vi neles uma coisa diferente. E foi ali aos poucos que eu comecei a conhecer a Universal, que eles falavam de um Deus. Eu lembro no primeiro dia quando eu fui no Templo Maior em Lisboa, em Chelas. A única coisa que me apeteceu naquele dia era sinceramente para pôr a almofada ali e dormir ali bem fora. Nem tinha entrado dentro da igreja, eu queria dormir ali fora. No território da igreja, porque eu já não queria ir para casa naquele dia. E eu senti uma coisa que eu nunca tinha sentido antes na minha vida. E eu comecei a fazer o meu processo da libertação sextas-feiras. Eu comecei a vir à igreja. Eu comecei a fazer propósitos com Deus. Eu, cada dia que passava, sempre quando eu vinha para a igreja, eu saía de uma forma diferente. Esse perdão, infelizmente, foi depois da morte dele. Porque devido à guerra na Ucrânia, ele morreu. E eu tenho muita pena de eu não ter conseguido falar com ele em vida. E lembro que ele morreu numa segunda-feira. E eu pedi tanto a Deus que Ele me ajudasse a tirar essa mágoa, porque só Deus consegue tirar essa mágoa. Mais ninguém. Porque a gente pensa, a gente consegue tudo, a gente não tem mágoa. Não, a gente tem mágoa. E essa mágoa foi durante 18 anos. E eu pedi a Deus, eu não quero mais. E pedi a Deus perdão por eu não ter perdoado Ele enquanto Ele estava vivo. Foi o momento mais íntimo, de mais choro, de mais... Entreguei tudo. Eu simplesmente disse assim, Deus, eu entrego tudo aquilo que eu sou, tudo aquilo que eu tenho aqui dentro. Só você consegue tirar e limpar isso tudo. E ali, Ele me mostrou que Ele está comigo. Quando eu comecei a trabalhar em mim, quando eu comecei a fazer uma limpeza dentro de mim e deitar tudo fora aquilo que eu carregava, aquela mochila pesada, eu deitei tudo fora, comecei a limpar o meu coração. E o coração não é limpar um pouco, é limpar tudo. Aí Deus, numa segunda-feira de manhã, eu comecei a orar para Deus e Deus me selou com o Espírito Santo. Esses pensamentos que eu tinha, essas traumas e tudo, Deus limpou tudo. Limpou porque eu até às vezes me tento lembrar daquilo que se passou na minha vida e parece que já não vem na mente. Já não vem. Eu preciso fazer um esforço de se lembrar daquilo que a gente passou. É verdade. É engraçado, mas essa é pura verdade. Deus limpa a mente, renova a mente. Porque quando a gente está no caminho certo, Deus nos honra também. Quando a gente honra a Deus, Deus nos honra. E o casamento continua feliz. Está tudo bem. Hoje eu sou muito feliz. É verdade. O Espírito Santo me trouxe essa felicidade, essa paz. E as lutas vêm, mas a paz permanece comigo.
3: Tive uma depressão, veio tudo do início de, pronto, de ciúmes, porque meti na cabeça aquele que tinha outras mulheres. Desconfiança foi que me levou mesmo ao fundo do poço. Ele também veio de uma relação, estava separado, e ela teve uma altura que não nos deixava em paz. Estava sempre a ligar-me, e porque ele vem ter comigo, e por isto e por aquilo. E aquilo começou-me entrar, mas tinha alturas que eu não acreditava, porque tinha alturas que ele estava à minha beira. Tinha outras alturas que eu começava, eu assim, não, será que ele quando vai trabalhar, ele vai trabalhar ou vai ter com ela? Ele andava-me sempre a dizer, isso é da tua cabeça, tira isso da tua cabeça, porque eu não tenho ninguém, não tens motivos para desconfiar disso. E andei assim durante 2 meses a tomar medicação, eu não tomava banho, era ele que me tinha que dar banho. Comecei a desprezar os meus filhos, porque eu não tinha vontade de nada mesmo. Eu só queria estar fechada, no escuro, onde eu só estava bem quando estava sozinha. Quando eles todos chegavam a casa, começava logo tudo, eu chorava, eu gritava, eu só queria estar mesmo sozinha, queria estar fechada, nem queria comer, nem tomava banho, era ele que me tinha que dar banho. Os meus filhos chegavam à minha beira, pediam-me um abraço e um beijo, e eu não conseguia fazer isso, afastava-os de mim. Muitas alturas tinha vontade de sair, fugir de casa, não queria ver ninguém, só eu só queria estar sozinha mesmo. Descobri depois que me apareceu o cancro da mama, de exames de rotina, e então o médico virou-se para mim quando eu fui fazer o exame, disse que eu que tinha que tirar. Depois foi a vida financeira, porque também deixei de trabalhar, foi tudo junto, foi os filhos, eles precisavam de carinho, eu não conseguia dar. Para eles foi uma fase muito difícil mesmo, e vim pedir ajuda mesmo.

0: quando saí daqui já saí uma nova pessoa, senti-me muito leve mesmo. Quando estava com a depressão eu não gostava de mim. Eu não me arranjava, eu não me queria. Meu marido dizia, arranja-te, vamos sair. Eu disse, não, eu não ando a agradar a ninguém. Por isso, conforme estou assim, vou. E assim, hoje gosto de mim, aprendi a gostar de mim, uma coisa que eu não gostava. Hoje gosto-me de arranjar. A minha saúde também estou livre mesmo, completamente. Ainda fiz um exame agora há pouco tempo. Não tenho completamente nada. A relação com o meu marido está excelente. Porque ele desde sempre disse, um dia mais tarde vais ver que aquilo que estás a meter na cabeça que é mentira. Onde eu pedi desculpas por tudo. Ele desde sempre olhou por mim, nunca me deixou de parte. Mesmo onde eu estava, na maioria ele podia até pôr-me de parte. Pronto, estás a desconfiar de mim, não vou querer saber de ti, mas não, nunca me deixou. Foi um excelente marido, um excelente pai, ainda hoje é. Hoje a minha vida está transformada mesmo.
1: Quarta-feira, pastor Flávio, hoje, quarta-feira, é o estudo bíblico. É o estudo que nós temos aprendido e temos nos alimentado e temos recebido um alimento sólido. E as pessoas que chegam à nossa igreja, elas já recebem também essa direção. O senhor vai estar lá em Machico. Em Machico vai ser derramado ali o Espírito Santo.
2: Ali em Machico, no centro da cidade, o Espírito Santo já tem sido derramado e vai continuar sendo derramado, porque todos nós estamos nessa fé de buscar a Deus, priorizar a Deus, nos preencher dEle, aprender mais da palavra. Ele disse, aquilo que pede, recebe. Toda quarta-feira nós estamos ali pedindo a Ele o Espírito Santo e Ele tem dado. Muitas vidas têm sido transformadas e você que nos acompanha de Machico e arredores de Machico, nós convidamos você a estar conosco hoje mesmo, quarta-feira, para que Deus transforme a sua vida também. O nosso endereço é a rua Doutor João Abel de Freitas, número 35, ali perto do Pingo Doce e do Continente, e estaremos fazendo 4 reuniões, às 7h30 da manhã, às 10, às 15 horas e às 19h30. Escute com atenção, se você não tem paz, se você é uma pessoa infeliz, hoje mesmo você vai alcançar essa paz.
1: E nós estaremos ali no centro do Funchal, na rua Dom Carlos I, número 11, do lado ali dos teleféricos, às 8 da manhã, às 10 da manhã, às 15 horas, 19h30, naquele estudo da armadura de Deus. Você tem que estar armado com a armadura de Deus, protegido, porque Deus é Deus. A nossa luta não é contra as pessoas que falam mal, que desejam mal. Nossa luta é contra as forças espirituais do mal. Então, a armadura de Deus vai envolver você, que é o Espírito Santo. Para mais informações, pastor Flávio, essa pessoa deve ligar para onde?
2: Nós temos a nossa linha de apoio à sua disposição. Você que precisa desabafar, de esclarecer mais dúvidas com respeito aos horários, aos endereços das nossas igrejas. E você que precisa também de urgentemente de uma oração. Nós temos pessoas capazes e dispostas para lhe ouvir e lhe ajudar. O número é o 218-368-008. 218-368-008.
1: Meu amigo, minha amiga, da nossa parte é tudo. Pastor Flávio, um forte abraço a todos os ouvintes e até a próxima programação.
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1: Olá, amigos, que Deus abençoe a sua quarta-feira, a sua vida, muito